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2: 21 horas e 9 minutos.

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2: 21 horas e 42 minutos.

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1: 21 horas e 56 minutos.

das 5 chagas de Mané Valentim. Eu quero um rock do jegue, mas um rock do jegue nordestino. Mr. Sivuca, Monsieur Dominguinho, tenha bondade com os dois fole. Vamos começar. 1, 2...

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1: Juventude FM informa a hora certa.
2: 22 horas.
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3: Olha aí, rapaziada. A Julieta tá me chamando. Vamos ver pra que é.

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2: 22 horas e 11 minutos.

0: aí. Obrigada.
1: Juventude FM. 22 horas e 25 minutos.

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1: Juventude FM informa a hora certa.
2: 23 horas.
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1: Juventude FM informa a hora certa.
2: Meia-noite e 2 minutos.
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0: Obrigado.
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2: 2 horas e 24 minutos.

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1: 3 horas e 11 minutos.

0: Ei, gente, boa noite pra vocês. Sejam bem-vindos ao nosso show. Obrigado por tudo, obrigado pela presença de cada um de vocês. E seja o que Deus quiser, viu, gente?
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1: 3 horas e 26 minutos.

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1: 3 horas e 41 minutos.

0: Tião, obrigado, viu?
1: Amém, obrigada.
0: Paula Fernandes, uma salva de palmas.
1: Obrigada.
0: Obrigado.
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3: 3 horas e 56 minutos.

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1: Juventude FM informa a hora certa.
2: 4:02.
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1: 4 horas e 14 minutos.

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1: 4 horas e 28 minutos.

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1: 4 horas e 49 minutos.

ditado que é do tempo do Zagás. Diz que um pai trata 10 filhos e 10 filhos não tratam o pai. Sentindo o peso da idade, não podendo mais trabalhar, um velho peão estradeiro com seu filho foi morar. Mas o rapaz era casado e a mulher deu de implicar. Você mande o velho embora se não quiser que eu vá. O rapaz, coração duro, com o velhinho foi falar.

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1: Juventude FM informa a hora certa.
2: 5:03.
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1: 5 horas e 26 minutos.

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2: 5 horas e 44 minutos.

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2: 6 horas e 1 minuto.
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Maravilha, que música linda, hein, pra você aqui no nosso Vora 77, Paulinho, Santa Maria do Brasil. Você, o nosso bom dia, obrigada de coração pela companhia. Esse é o nosso Voz da Sertaneja até as 8 horas da manhã. 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

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Alô, Zé de Via, bom dia. Zezé de Camargo Luciano, Olhos de Luar, bom dia, 6h40.

0: Você Não Sabe Amar. Chico Rei Paraná, uma hora da sertaneja, aqui na sua 104.9. Também curtimos a linda música do trio Parada Dura, Me Mata de Uma Vez. Zezé Luciano, Olhos e Luar. Bom dia, minha amiga Velada Horta. Nossa Cicopleida, Manoel Brolini, irmã Zé Pelonha, Corta pra Vida. Aí no Sítio Mariana, de um limoeiro, Sítio Marianas. Um abraço especial aqui para o amigo Ayrton. É. Mami também, o Cizinho, o Aldemiro, é, Aldemiro Fretes, a Efeita Creche na Matinha, o primeiro Cizinho na Matinha. Turma boa que ouve sempre a nossa programação do Alvorada Sertaneja.
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0: Agora são 6 horas mais 50 minutos, 6h50. O nosso Alvorada Sertaneja, até as 8 horas, no apoio cultural da Ótica Santa Luzia, cuidando bem da sua visão. 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Moreninha linda do meu bem querer, Daniel, 6h54, bom dia. Olha a hora, 6h54.

0: isso é amor, Azer Bebê. É amor demais, hein? Breno Caio César, aqui no Alvorada Sertaneja, da sua 104.9. Bom dia! Agora são 7 horas em ponto. Olha a hora, meu filho. Olha a hora, 7 em ponto. Bom dia! A você, nosso abraço especial, minha amiga Gilbene. A Gilbene aí no bairro, no Tanque Novo, né? Meu amigo Júlio Tira Risco. Também tem o Guri Eletricista, um grande abraço. Obrigado, coração, pela sintonia. O amigo, né, tá aí com a gente. A Zé Bebê, Dona Giovana. Curtindo a Alvorada Sertaneja, nosso abraço especial. O Aloysio também do restaurante. Bom dia, Aloysio Restaurante, aí no fundo do Mercado da Carne. Tá sempre com a gente. 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Dona Josefa, bom dia, querida.
1: Bom dia, meu amigo de Santana.
0: Tudo bem,
1: Deus te abençoe, te dê um bom dia, que Deus abençoe a sua semana.
0: Amém, nossa.
1: Que o Senhor te proteja, abençoe a sua semana, com sua família. E passo para a minha música de Gilberto Gilmar, para mim.
0: A qual?
1: Um abraço de Eric Cleza. Que Deus abençoe todos os ouvintes e abençoe a Maria dos Perfumes. Um abraço.
0: Abraço, Dona Josefa. Abraço para a senhora, viu? E toda a família aí curtindo o Alvorada Sertaneja. Dona Josefa na estação, né? Muito bem, Dona Josefa. Um abraço carinhoso. Bom dia, viu? Obrigado. Voltamos por estar sempre com a gente. Já, voltamos, não, pai. Volta já, viu? A gente volta já. Vamos aqui para liberar um break comercial, né? 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

daqui a pouquinho tem essa aqui que ela pediu. Uma aí, ó. Ó. Gilberto Gilmar. Só mais uma vez, viu? Eu volto já já, rapidinho. 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

0: Sim, viu?
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0: Acorda cedo, meu amigo cavalo da gata. E acorda cedo, madruga, Deus ajuda, meu filho.
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0: Ei, modão bonito, hein? Abraço, meu amigo, né? Seu Zezinho dos Cereais. Aqui na Garta, bem pertinho da escadaria da antiga escadaria da banana, né, seu Zezinho?

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0: Esqueci de viver não, viu? Tô vivendo, sofrendo, mas amando. Que Deus é maravilhoso, né, Zé Bibi? Eu também fui lá, viu, Zé Bibi? Tô vivendo aqui hoje, né? Vamos curtir hoje, né, Edson? Muito bem.
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4: 7:07.
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1: Vamos nessa, de volta, são 7h14, bom dia. Então, gente, 60 dias apaixonados.

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0: Senhor. Amém.
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0: Que maravilha, Zezé de Camargo e Luciano, 60 dias da Rapa, último dos apaixonados, né? 60 dias foi Chitão, né? Aqui no nosso Balada Sertaneja. Você, um grande abraço, obrigado, coração, pela sintonia, pela companhia maravilhosa do Balada Sertaneja. 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

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Gilberto e Gilmar. Só mais uma vez, para o dono José na estação. Na sequência tem Zezé de Camargo e Luciano, meu amor, para o casal Chanado. Dona Giovana e ele, a Zé de Bibi. 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

0: Mas antes, pai, aqui eu esqueci, pai. Antes vou aqui falar, tá aqui na linha a minha amiga, né, Dona Elisa, pai. Eita, idade, tá ficando velho, viu? Ô, minha amiga Dona Elisa. Dona Elisa, você tá bem, querida? Bom dia.
1: Bom dia, meu amigo Ed Santana. Gostaria de ouvir a música com Chitãozinho e Chororó.
0: Eu já toquei, já, não foi?
1: 60 dias. Eita, apaixonado.
0: Olha, toquei. Foi.
1: Ofereço para Edésio, Viviane, Alice, Edith, Doce do Sindicato, Helena, certo. Vieira, Comadre Everada, Rede Flocório, Marlene Professora, Maria Lisboa, Raimundinho de Miguel, Neza de Pipi Jardim Campo Novo, Chico Riacho Piedade, Rosa de Carlinho, Zul Delóis, Avelar da Horta, Valdina do Loyola e para Zezé e Lucinha na Caraíba. Muito obrigado, meu amigo Ed Santana.
0: Bom dia, Dona Elisa. Obrigado a senhora, veio pelo carinho. Alô, cowboy da gata. Quem acorda cedo madruga, Deus ajuda. Bom dia, cowboy.
2: Bom dia, Ed Santana e ouvinte da Alvorada Sertaneja.
0: Dançou muito ontem com a Simar, meu filho.
2: 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Gostaria de escutar uma toada boa hoje, com a Amada Disse, qualquer uma. Oferecer a toda a vaqueirama que tira o leite logo cedo, os cuidadores de cavalos. E a todos os guerreiros do campo. E ao Lau Corujão, seu ouvinte, viu? A Jorge Rodão, Guilherme Mototáxi, Luiz Cadeiro Butrinho, a Dona Dolores, Dona Gibene, a todo mundo. Valeu, a senhora da prestação. Quem madruga, Deus ajuda, Santana.
0: Acorda, acabou,
2: e o Augusto Corredor tá com 42 canários agora aqui no Cowboy da Gata. Tudo dele, viu?
0: Eita, meu Deus, 40... Vadeu, Jesus, Senhor, misericórdia. É muito passarinho. Minha amiga Suero, bom dia, Suero.
3: Bom dia, meu amigo Ed Santana. É um prazer participar deste maravilhoso programa Alvorada Sertaneja. Eu gostaria de ouvir a embolada com melão e melado, a Feira de Lagarto. Oferecendo toda essa legião de ouvinte a meu amigo aí, cowboy da gata, no seu rancho no povoado Jiboia, a tio Marca de Fera e na Moite Redonda, a Bicho do Mato em qualquer canto da cidade, a seu Osiel do Loyola, a Zé Raimundo e a Madama Nália aí no Jardim Campo Novo, a Helena Vieira e família, a Dulce do Sindicato e família, a Maria do Perfume, a Dolores, seu esposo Edilson da Ripa, a Dona Maria Correia, a Everalda, a Rainha do Flocórico, a meu amigo Bicho do Mato em qualquer canto da cidade, a Romário do Libório, a André Professor, o popular André Mototáxi, e não esquecendo de Índio Empracador e família, a Cafu, a seu irmão Pita, a Hulk, enfim, rapaz, toda essa legião de ouvintes, a Genival Moto Peça, o mecânico aí do bairro Azemar de Cavalho, e a Guri, eletricista aí no BNH, Cláudio da Limpeza, a Severo do Bar, e seu Pio Fabinho, enfim, rapaz, a toda essa legião de ouvintes, valeu que valeu, Ed Santana.
0: Valeu que valeu, valeu que valeu, valeu que valeu. Vamos aqui agora sim, Gilberto de Mar. Só mais uma vez para Dona Josefa. São 7h34. Bom dia, 7h34. Olha a hora.

0: É com muito prazer que eu quero convidar meu amigo
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Bom dia, obrigado, coração, viu? 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São 6h40, bom dia. Zezé de Camargo e Luciano, é o amor. Para a Edson de Bibi, Dona Giovana, um casal apaixonado. Ô, oh, coisa boa, hein? Bom dia, 7h42.

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4: Oito horas e um minuto, Rádio Juventude FM 104,9. E a partir de agora você vai ouvir o programa A Hora do Corretor, que é a sua revista de informações imobiliárias diária, né? Que eu estou aqui de segunda a sexta. E eu quero mandar um bom dia a cada um que está com o rádio ligado.

0: Bom dia e que a paz esteja convosco. Ser feliz é caminhar em paz com aquilo que sentimos, sem esconder dores, sonhos ou verdades. É ter coragem de mostrar que somos, mesmo quando nem todos entendem. É aceitar que o não faz parte da vida e que críticas, justas ou não, não definem nosso valor. No fim, felicidade talvez seja isso: viver com autenticidade, leveza e coragem para continuar sendo nós mesmos. 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
3: 8:06, Rádio Juventude FM 104,9, fazendo a diferença. Hoje é segunda-feira, 25 de maio. Olha, a última semana de maio. Atenção, você já declarou seu imposto de renda? Já? Parabéns. O primeiro lote de retorno será dia 29. Sabe que dia é dia 29? Hã? É sexta. É. E é o último dia também para você entregar o imposto de renda, viu? Se não fez ainda, se você não foi lá no seu contador, vá. Que só tem essa semana. E não deixe para ir no último dia, não, homem. Resolva logo isso. Já devia ter feito, né? Mas você fica aí postergando, achando que não vai chegar dia 29. Então faça isso essa semana, ok? Maravilha! 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Que maravilha, né? Pois é, amados ouvintes, essa é a última semana do mês de maio. É, na próxima semana, de hoje a 8, já estamos no dia 1º de junho. Nós aqui tocamos forró o ano inteiro, e em especial nesse período. O Bira Júnior já preparou as músicas para hoje. Então, nós vamos tocar forró. Ontem foi a tirada do mastro. Sábado foi o forró do mastro, é o forró do mastro com Hamilton Prata. Então, Lagarto é só festa. Lagarto é só festa. Bira Júnior, vamos de música, em seguida o apoio cultural.

0: Essa é minha galera, meu irmão!
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3: Oito horas e 20 minutos, Rádio Juventude FM 104,9, fazendo a diferença. Eu quero mandar um bom dia a todos, todos que estão sintonizados conosco. Quero mandar um bom dia para Maria Garrincha, lá no mercado. É, esse pessoal maravilhoso. Tem mais gente lá no mercado, é tanta gente boa. Tem o Frando Lima, tem o Renato e Vera, tem o Paulo Vieira, Kekel, Wagner Paraquedista, Dulce do Sindicato, Nira da Horta, Noêmia lá da Fazenda Grande, o Paulo Santana, o Assuelo da Prestação, Micael do Loyola 1, Dona Nega lá da Boa Vista, tem o Nozinho Góes e Dona Elza, o Borba de Paula, o Ricardo Cambista, o Bicho do Mato. Ô, bicho danado. Cuidado, bicho do mato. Tem uma turma contra os bichos, viu? É, cuidado. Uns usam badog, outros baleadeira, outros até aquelas espingardazinhas de chumbinho. Isso. O bom dia vai para Dadá Letrista, o Tim de Zé de Bibi. O Dadá tá lá na Rua da Vaca Atolada. O Tim era na Cidade Nova. Ele tá vindo para o centro. Já tá ali no bairro Laudelino Freire. No conjunto Laudelino Freire. Eu quero mandar um bom dia para a Dona Thelma e sua irmã Dona Cristina, lá na Rua da Vaca Atolada. Para o Milton Uber. Para o Valmir Uber também. O Edilson de Juca, o Rogério lá no Nobre. O professor Vitor, o Ginaldo do Feijão. O Galego das Utilidades, que é o Moisés, é. O Zé Zeto, o Zé Morocotó. O Aldemiro, o Alderá e o Aderaldo, são irmãos. A Dolores, a Dona Nê. O tio é lá na Moita Redonda. É, o tio Marca de Fera. E também para o Bolinho da Toca. Olha, Bolinho da Toca do Bolinho. Essa turma maravilhosa que compõe o quadro aqui dos ouvintes do programa A Hora do Corretor. 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

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Eu quero mandar um bom dia para o amigo Fernandinho da LH.

Inês, a mãe de André do Banese, o Zé de Emílio lá na Fazenda Grande, o Fernandinho, que eu já falei, o Naldinho Alfaiate, o Rei das Calças, é a dona Zefinha do Paulista, o José Hilton Pintor, o Sarafim lá no Aço Velho. Essa turma maravilhosa que estão sintonizados aqui no programa A Hora do Corretor. Bira Júnior, vamos de música e em seguida o apoio cultural.

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2: Oito horas e 36 minutos, Rádio Juventude FM 104,9, fazendo a diferença. Programa A Hora do Corretor, que é a sua revista diária de informações imobiliárias. Quero mandar um bom dia a todos que estão sintonizados aqui conosco. 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Quero mandar um bom dia especial ao meu primo Normando Batista. Ontem à tarde encontrei o primo lá no Shopping Centro Sul Lagarto. Ele estava lá na Bela Biju. É uma mini loja de bijuterias. Ele e a esposa, ontem à tarde, estive visitando o Shopping Centro Sul Lagarto. Obra maravilhosa que engrandece a todos nós lagartenses. Nós temos hoje grandes coisas numa cidade que é grande também. A nossa Lagarto, meus amigos, mudou. Não é aquela Lagarto que nós vimos há 30 anos, há 40, há 50 anos atrás. Não. A cidade modernizou, cresceu. Tem tanta coisa boa aqui, certo? Tem tanta coisa boa aqui na nossa cidade, tanta coisa boa, que você muitas vezes fica falando mal da nossa cidade sem ter conhecimento. Vá conhecer nossa cidade e o que é que nós temos para oferecer. O que nós temos para oferecer para você ver que grande cidade é a nossa. Grande, grande. Nós temos um shopping center digno de uma cidade de capital. Nós temos aqui um braço, que é o campus da Universidade Federal de Sergipe em medicina. Nós temos um hospital universitário. Nós temos um hospital de amor. Nós temos um hospital Nossa Senhora da Conceição. Olha, nós temos várias clínicas. Ah, José Augusto, as clínicas é particular. Meu irmão, graças a Deus que tem aqui, porque tem cliente para tudo. Para todos os públicos tem tratamento. Olha, esse mês eu precisei ser hospitalizado. E graças a Deus que nós temos um hospital, como o Hospital Universitário de Lagarto. Eu digo o Hospital Universitário que foi para onde me mandaram. Graças a Deus. Então, vamos parabenizar os idealizadores, as pessoas que Deus o ajudou a fazer isso, que estão fazendo mais. Você viu que obra linda está lá no Hospital Universitário? Ei, um médico lá me acompanhando e falando que aquela obra não é para atender os pacientes, não. É para os alunos que estão estudando na universidade. Certo? Então, parabéns, Lagarto. Parabéns você, estudante. Aquele que já se formou, que eu conheço alguns, e aqueles que vão se formar, que nós temos. Olha, na minha época de estudante, era a maior dificuldade para você.

de fazer um curso superior. Hoje está na porta de sua casa, viu? Aproveita a oportunidade e não fique choramingando aí nos cantos, não. Crie coragem. Crie coragem. E vai lá. Pode ir. Tem vaga para todo mundo. Ah, porque o professor me disse isso. Homem. E você acreditou que o professor disse isso? Vamos lá, resolva a sua vida. Pois é, amados ouvintes, programa Hora do Corretor, de vez em quando a gente tem que dizer assim, dar um alerta no povo, né? Porque tem muita gente aí acomodado. Fique pensando que resolve você acomodado. Não vá à luta não para ver. Só você que é você. Amados ouvintes, olha, amanhã eu mando um bom dia para os meus amigos do Clube dos Jovens Aposentados. Eu hoje vou ter que sair mais cedo de um acerto que eu tive com um cliente e vou pedir desculpa a vocês por não ficar até às 9 horas. Mas o Bira Júnior vai aí, daqui a pouquinho, passar músicas bonitas, certo? Músicas bonitas, essas musicazinhas de forró, que eu sei que você gosta, certo? E o apoio cultural aqui dos nossos apoiadores aqui do programa A Hora do Corretor, certo? E eu vou me despedir de vocês desejando uma ótima segunda-feira. Mas a palavra mágica é gentileza, porque gentileza gera gentileza. E a frase que eu deixo hoje para você é a seguinte: bom dia, acorde com gratidão, coloque fé no coração e siga em frente. Abençoada e produtiva semana a todos. Saúde, paz, força e fé. Dito isto, desejo uma semana super produtiva a todos. E até amanhã com fé em Deus!

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5: 9 horas.
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1: Oi, bom dia, Lagarto, bom dia, Sergipe, bom dia, Brasil. Você viu Luiz Gonzaga, mas só foi para dar uma esquentadinha. Daqui a pouco a gente vai tocar. Agora, sabe quem? Não, Los Guaranis, foi o Los Guaranis. A gente daqui a pouquinho vai, deixa eu organizar aqui novamente. Pronto, agora vamos lá? Que horas são? 9 horas, 10 minutinhos na Juventude FM. Bom dia, temos um bocado de novidade vindo de São Paulo City. É, a nossa querida quadrilha. Daqui a pouco a gente vai passar mais informação. Hoje eu consegui encontrar com ele, que sempre na correria. Quem? Oh, os irmãos da oficina, dois irmãos, isso. Um é o José e o outro é a Milton, ali no Conjunto Silva Romero. São os meus vizinhos que não desligam o rádio na Juventude FM. Conhece toda a programação. Só esqueci de perguntar que estilo de música eles gostam pra gente tocar. Um abraço ao José, um abraço ao Hamilton, que estão sempre trabalhando muito, muito, muito para deixar o carro da galera de Lagarto, Simão Dias, Salgado, os caras são bons. Um abraço para eles, tudo de bom. E por falar em gente boa, que trabalha muito, Manuel Serralheiro. Opa, Manuel Serralheiro já está com áudio aqui, ele já coloca o áudio sempre.

0: Dinho para não esquecer, como se ele esquecesse da gente, né? Manuel, beijo no coração. Você é uma pessoa maravilhosa. Daqui a pouquinho seu áudio e daqui a pouquinho sua música. Quem mais? Quem mais? Opa! A gente vai de música e daqui a pouquinho a gente vai continuar tocando muita coisa boa. 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

0: Opa, Manuel, bom dia, são 9h16. 9h16 e a gente vai falar com quem? Com o Manuel, opa, o Manuel Serralheiro ali pertinho da antiga ABB. Bom dia, Manuel.
1: Bom dia, Dilma Vitória, os ouvintes da Juventude FM. Dilma, gostaria de ouvir a música de Gilson, Casinha Branca, oferecer a Pedrinho da Outra lá, Bicho do Mato, e a vocês da rádio, a todos os ouvintes, um bom dia.
0: Bom dia, Manuel. Tudo de bom, hein?

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1: 9 horas 26 minutinhos. 9 horas 26 minutinhos. E a gente vai falar com quem agora? Opa, seu Assuélio da Prestação. Ele tá mandando bom dia.

0: dia para um bocado de gente e a gente vai ouvir o áudio dele. Bom dia, seu Suélio.
1: Bom dia, Edilma Vitória. É um prazer participar deste maravilhoso programa Ligação 104. Aqui é a Suélio da Prestação, minha amiguinha. Eu gostaria de ouvir a música de Ginivaldo.

0: A Cláudio da Limpeza, minha esposa Adriana, meus filhos, meus netos, a Bicho do Mato em qualquer canto da cidade, a Gidena aí no povoado Tanque, a Maria do Perfume, a Dulce do Sindicato, a Helena Vieira, enfim, a Seu Aziel do Loyola, enfim, a toda essa legião de ouvinte. Valeu que valeu, é de uma vitória.
1: Valeu que valeu, e a gente pula de seu Assuélio da prestação para o guri eletricista. Bom dia, guri, bom dia.
2: Bom dia, minha amiga Edmão Vitória, bom dia a todos os seus ouvintes. Edmão, gostaria de ouvir com o Kiko Zambianchi, Rolam as Pedras, para dedicar meu amigo Bicho do Mato, Helena Vieira, Dulce do Sindicato, Cowboy da Gata, a meu amigo Assuélio da prestação, Zé Loyola, e a todos os grandes amigos que nós estamos. Receba o abraço do seu ouvinte, guri eletricista, e todos os clientes aqui ouvindo.
1: E olha que é muita gente boa. Pronto, Rolam as Pedras e o Chevette da Ivete. Para quem? Para todo mundo da Juventude FM. Bom dia!

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3: 9:43, finalzinho de programa, mas a gente tá assim de formação ainda. Primeiro a gente vai pro Cowboy da Gata. Bom dia, Cowboy da Gata.
4: Rádio FM 100% comunitária. Vou até escutar uma música com o Virgínio da Uai, Clima Perfeito, oferecer ao Muri Eletricista que participou e agora, mandou um alô para mim. O Arthur da Prestação também participou. Dona Dolores ainda vai. E a todos, é muita gente. Se puder tocar, estou aqui na escuta de uma vitória.
3: Opa, e um abraço muito especial também para seu irmão Roberto, que acabou de ligar para a gente. Roberto na correria e o Cowboy da Gata também. Pronto, Engenheiros do Havaí, legal demais.

0: Alan Gomes está disponível para nos atender agora.
1: Bom dia, Dilma. Logo no finalzinho hoje, não foi? No finalzinho do programa, nos últimos segundos. É que também nós estamos um pouquinho mais ocupados, né? Mais atarefados. A quadrilha Raio da Celebrina. É, Dilma, não só foi só na Avenida Paulista não, viu? Em todos os cantos que a Raio da Celebrina passou, até nos barzinhos, né, nos horários vagos, eles chamaram a atenção pela energia, pela animação que o pessoal tem.
0: É muita adrenalina, cara.
1: Isso mesmo.
0: Né? Os festejos juninos em São Paulo, eles são mais light.
1: Isso.
0: Né? Aí chega esse rebanho de nordestino levando muita...
1: Levando alegria, levando o que verdadeiramente é a energia da cultura nordestina, e eles ficam encantados.
0: Agora imagine o pessoal que está morando lá, que é daqui, né? Sim. Muita emoção, cara.
1: Eu acho que eles devem sentir muita falta. Por exemplo, mesmo, eu tenho amigas minhas que esse ano elas foram morar lá em Santa Catarina. E elas falam que está sendo um pouco doloroso para elas, porque em Santa Catarina... Não tem São João como aqui tem, né?
0: Isso, não, de jeito nenhum.
1: Aí ela disse que tá sentindo um pouco de falta, acho que é o peso, assim, que tá doendo um pouquinho.
0: Não pode ver um milho, um amendoim que já começa a chorar.
1: Verdade.
0: Né?
1: Eu me imagino se eu fosse morar também no sul um dia, como ia ser triste pra mim essa época, viu? Porque eu gosto do calor, da energia. Ontem foi muito bom.
0: Você quer mandar alô pra alguém?
1: Hoje eu quero mandar um alô. Vou aproveitar e vou mandar um alô para o pessoal que foi representar a Lagarto, né, da Raio da Celebrina. E que eles tenham um bom retorno, que estão saindo de lá já, para chegar em casa todo mundo em paz.
0: Amém.
1: Que Deus livre de acidente, Amém. De assaltos, né?
0: Deus o livre.
1: E mandar um beijão para os meus amigos ontem, que me acompanhou também lá no Mastro, na entrada do Mastro.
0: Loucura!
1: Muito bom. Mandar um abraço para eles.
0: Pronto, e tem nome?
1: Tem sim.
0: Então
1: tem,
0: vai lá.
1: Soraya, Catiele, Pedro, Vinícius, Ionara, Bernardo, Andriele, estava com a Andriele ontem também.
0: Ai, beijo, Andriele, legal demais.
1: Sim, ela estava entrevistando ontem. Ela até me entrevistou.
0: Legal, pronto. Então eu quero saber o seguinte: será que ele vai poder mandar notícia para mim? Pergunte aí.
1: Evandro? Tem notícia aí. Evandro?
0: Evandro,
1: tá
0: câmbio. Câmbio,
1: Evandro.
0: Terra.
1: Tem.
0: Não, tem?
1: Hoje não.
0: Não, magoou. Ai, tá bom, mas amanhã você manda pra gente.
1: Isso.
0: Pronto. Então, festa pra nossa querida quadrilha, que Deus traga eles em paz, felizes mais do que foram.
1: Sim. Aí, próxima semana, já entrando em junho, já tem nossas estreias, viu? Nos concursos.
0: Opa!
1: Aí em Aracaju já.
0: Pronto.
1: Hoje vai sair a chave do primeiro concurso que a gente vai participar, né? Que é o Levanta por Algo. O principal, que acho que é a expectativa maior da gente, é o Levanta Poeira. Hoje vai sair a chave. Estou muito ansioso. Porque é o concurso que leva a gente para representar o Nordeste, né?
0: Isso.
1: Não, o Estado, na verdade. Leva a gente para representar o Estado.
0: No Nordeste.
1: No Globo Nordeste.
0: Isso.
1: Aí todo mundo fica ansioso.
0: Eu estive... deixa eu ver... Sábado. Sábado eu estive na apresentação da quadrilha do pessoal do Silvio Romero. Né? Não vou dizer que meu neto estava lá, né? Mas estava muito bom.
1: Tá linda a quadrilha do Silvio Romero. Muito linda.
0: Muito linda. Parabéns à equipe.
1: Eu assisti alguns ensaios deles também.
0: Hã?
1: Eu assisti alguns ensaios deles.
0: Ah, assisti os ensaios,
1: Sim.
0: né? Pois é, meu neto chama Daniel. Oh!

0: É um magrelão alto, depois você vai localizar ele.
1: Vou localizar ele.
0: Né? Ah, fala em magrelão alto.
1: Eu sou também, né?
0: E dá um dançarino bom, viu?
1: Sim, dançarino bom, né?
0: Né? Pronto, meu querido, muito obrigada. E a gente vai se falando,
1: sim,
0: vai me mantendo informada, mantendo informado, tá bom?
1: Tá certo, obrigada, Dilma.
0: Obrigada,
1: tchau,
0: querido, beijo no coração. E vamos de quem? Admira. Ah, sim, deixa eu falar. Pedrinho, poeta, esteve aqui. Né? E ele pediu música de Roberto Carlos e de Zé Ramalho.
1: Fechou, gostei. Pronto. Ótimo gosto.
0: Ele tem um ótimo gosto, viu? Ele chega aqui ligado no 220. Né? Muito obrigada, querido.
1: Obrigadão, Dilma.
0: Tchau, tchau. Tchau, tchau.

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1: 10
2: horas. 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

Muito bem, agora são 10 horas mais 14 minutos, 10 e 14. Bom dia, bom dia. Segunda-feira, dia 25 de maio de 2026. Estamos chegando para mais um programa nesta manhã de segunda-feira. Feira Livre aqui em Lagarto. Nossos amigos já sintonizados com a gente no mercado José Corrêa Sobrinho, no mercado Rosendo Ribeiro Filho, mercado da Banana, enfim, aos redores aí da feira. Aquele abraço das lanchonetes, dos bares, restaurantes, churrascarias. Bom dia para você, viu? Você no comércio, aqui em geral, né? E sempre na sintonia, ouvindo a Juventude FM é bem melhor, dá mais disposição para trabalhar. É, isso. Bom dia também a minha amiga dona de casa, também aí cuidando da casa, né? Fazendo aquele almoço pros filhos, pro maridão, limpando a casa e ouvindo a Juventude FM, que dá mais disposição, dá mais coragem para fazer as coisas, porque aqui você ouve a melhor música, né? Isso, bom dia, bom dia! Meu dia tem uma ligação, 104, já pode ligar 999-78-2763. Ligue, participe, peça sua música aqui com a gente, porque você está na melhor sintonia da cidade, Juventude FM 104,9, a Rádio da Diferença nesta manhã. É a nave do sucesso, 104,9. 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Sempre na sintonia. Aquele abraço. Bom dia! 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

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Vida no Campo, o melhor do campo pra você. 10 horas mais 18 minutos, 10 e 18. Bom dia, bom dia, bom dia, Deus. Hoje eu acordei assim, ó. Desse jeito. Bom dia, 10 e 18. Aí, acordei assim, ó.

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4: Muito bem, agora são 10 horas mais 26 minutos, 10 e 26. Vamos às primeiras previsões astrais para Áries, Touro e Gêmeos. Você, ariano ou ariana, poderá haver cobranças nos relacionamentos, o que dificultará o equilíbrio entre os seus desejos e as necessidades do outro, né? Diante desse cenário, procure evitar ilusões ou falsas promessas, uma vez que essas ações tenderão a gerar impaciência e um cansaço emocional desnecessário. O ideal será manter a calma e agir com flexibilidade, né? Para você do signo de Touro,

você poderá se sentir cansado ou cansada, confuso ou confusa no ambiente profissional, principalmente por conta do excesso de tarefas.

e limitações, assim como estabelecer limites claros para proteger a sua saúde física e mental, né? Para você do signo de Gêmeos, vamos lá então aqui. Cobranças, expectativas ilusórias poderão gerar frustrações nos relacionamentos. Nesse cenário, será possível que o seu desejo de se divertir e agradar as pessoas ao redor entre os conflitos com a realidade, para não transformar pequenas tensões em grandes desentendimentos. Procure encarar a responsabilidade emocional com clareza, evitando agir de forma impulsiva de que se iludir com promessas vagas. É isso. Daqui a pouco tem Câncer, Leão e Virgem aqui no programa Ligação 104 da sua nossa Juventude FM, nesta manhã de segunda-feira. Música.

0: Obrigado.
1: Essa aqui é do Batista Lima. Pra sempre com você.
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6: Muito bem, são 10h36, vamos agora mais previsões astrais, agora para Câncer, Leão e Virgem. Vamos lá então, para você do signo de Câncer, né? Nesta segunda-feira, o desânimo e a carência emocional afetarão o seu julgamento no ambiente familiar. Por conta disso, poderá criar falsas expectativas ou se perder em mal entendidos, gerando confusões e insegurança. Para amenizar as tensões, procure encarar a realidade com clareza e evite tomar decisões importantes. Para você de Leão, você poderá se

ter dificuldades para organizar as ideias e se comunicar com clareza. Diante disso, tenha cuidado com conversas confusas ou elas tenderão a levar decisões baseadas em falsas expressões. O ideal será verificar todas as informações que receber para evitar confusões desnecessárias. Para você do signo de Virgem, ao longo desta segunda-feira você poderá ter dificuldades para enxergar a realidade financeira com clareza. Nesse cenário poderá haver promessas enganosas de ganhos rápidos, assim como gastos impulsivos motivados pela tentativa de compensar o vazio emocional. Para não se desestabilizar nas finanças, será importante manter os pés no chão e evitar decisões precipitadas, né? Daqui a pouco tem Libra, Escorpião e Sagitário aqui no Ligação 104. 10h38.

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1: Muito bem, 10 horas mais 47 minutos, ouvindo a gente.

Amigo Pedro Batista, o poeta da paz, né? E pelas ruas da cidade, o repórter, o poeta da paz, nosso amigo Pedro Batista. Muito bem. Isso. Muito bem, deixa eu ver aqui. Muito bem, parou aqui. Muito bem, vamos lá então. Agora vamos a mais previsões astrais para Libra, Escorpião e Sagitário, né? Isso.

Muito bem, 10 horas mais 48 minutos, 10 e 48. Vamos agora, Libra, Escorpião e Sagitário, né? Muito bem, vamos lá aqui, você de Libra, Libriano, Libriana. Nesta segunda-feira, a alta sensibilidade do dia poderá fazer com que crie expectativas irreais em relação às pessoas ao redor. Será fundamental manter os pés no chão para não se perder em impressões confusas ou em sentimentos melancólicos que disfarçam, que distorçam a realidade. Além disso, procure se expressar com clareza para evitar mal-entendidos. Para você, Escorpião, caso a sua sensibilidade estará mais elevada nesta segunda-feira, você buscará momentos de recolhimento e silêncio no processo. Tome cuidado para não se perder em confusões emocionais, medos infundados ou falsas impressões. O ideal será proteger a sua energia de ambientes pesados, já que eles poderão causar decepções e cansaço, né? Para você de Sagitário, Sagitariano, Sagitariana, você poderá não ter muita clareza em relação aos objetivos profissionais ou planos coletivos. Por conta disso, tenderá a se iludir com promessas vazias vindas de pessoas influentes, bem como criar falsas expectativas sobre o reconhecimento do seu trabalho. Para amenizar as tensões, procure manter os pés no chão e evite assinar acordos importantes. Daqui a pouco tem Capricórnio, Aquário e Peixe aqui na Juventude FM, no programa Ligação 104. Música do meu amigo Pedro Batista, o Poeta da Paz, tá aí pelas ruas da cidade, quer ouvir Riacho do Navio com Luiz Gonzaga. 10 horas mais 50 minutos.

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1: Muito bem, agora são 10 horas mais 57 minutos. Vamos agora às últimas previsões astrais para Capricórnio, Aquário e Peixe, né? É isso, muito bem. Para você, Capricorniano, Capricorniana, desilusões e cobranças poderão afetar os planos profissional. Além disso, uma profunda sensação de cansaço ou incerteza tenderá a influenciar as suas decisões, especialmente nas relações amorosas e familiares.

0: para que as suas energias não sejam drenadas por essas tensões, procure manter os pés no chão e evite assumir responsabilidade que não são suas. Para você de Aquários, você poderá se sentir dividido, dividida entre o desejo de expandir os horizontes e a necessidade de se aprofundar em suas emoções. Essa dúvida, por sua vez, tenderá a ser ainda mais dificultada por cobranças e ilusões, gerando insatisfações aos relacionamentos ou nas finanças. Diante disso, procure encarar a realidade e estabelecer limites claros, né? Para você de peixe, você poderá sentir um certo desgaste emocional ao lidar com finanças compartilhadas e ao encarar sentimentos profundos. Diante disso, será fundamental agir com senso de realidade e responsabilidade, evitando se perder em expectativas ilusórias ou cobranças excessivas. Portanto, procure organizar os recursos material e estabelecer limites claros nos relacionamentos. Está aí as previsões astrais para esta segunda-feira aqui na Juventude FM. 10h58.
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2: 11 horas e 1 minuto.
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1: Muito bem, são 11 horas mais 12 minutos, 11:12, né? Aqui na Juventude FM, mais um amigo Beto Isaías, aqui na Relojoria Jóia, também na sintonia. É, isso, sempre na sintonia. Obrigado aí pela audiência, nosso amigo Beto Isaías, aqui na Relojoaria Jóia, também meu amigo Ivan, da Dona Santa Maria, da Praça Felino Fontes, ouvindo a gente. Obrigado aí pela audiência, né? 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

0: 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Aquele abraço, bom dia, né? 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O meu guri eletricista mandou aqui um áudio aqui pra gente. Vamos ouvir o áudio do nosso amigo guri eletricista. Bom dia, guri.
1: Bom dia, meu amigo Jailton Silva. Bom dia a todos os amigos da Juventude FM. Jailton, gostaria de ouvir Borboletas Azuis com Amado Batista, para oferecer a meu amigo Bicho do Mato, Helena Vieira, Dulce do Sindicato, a Sueli da Prestação, Zé Loyola, e a todos os amigos, ao da meu amigo e pai Davi do Pastel, a todos os amigos que estão ouvindo a rádio. Eu recebo o abraço do seu ouvinte, guri eletricista aqui do BNH, juntamente com seus clientes aqui, ouvindo o seu programa.
0: Valeu, meu guri eletricista no bairro Novo Horizonte. 10 e 15, aliás, 11 horas mais 15 minutos, 11 e 15. Bom dia! Música.

0: Obrigado.
1: Obrigado, mestre. Deus te abençoe. Zerei o game.

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1: Muito bem, 11 horas mais 49 minutos. É final do programa, gente. Um abraço a todos. Eu volto amanhã às 10 da manhã. Na sequência, tem apoio cultural. Depois tem ele, Luiz Andrade, o prefeitinho, com as notícias da Garde Sergipe, do Brasil e do Mundo. Juventude Notícias daqui a pouco ao meio-dia. Eu volto amanhã às 10 da manhã.
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4: 11 horas e 49 minutos.
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2: 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Vamos para o apoio cultural. Já já estaremos de volta.
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1: São 12 horas e 2 minutos, 12 e 2. Hoje é segunda-feira, 25 de maio de 2026. A partir de agora, o lagarto para, só para ouvir o prefeitinho.
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1: Na técnica, Jailton Silva, na produção, Evandro Santos, nas redes sociais, Alain Hermenegildo. 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
1: E vamos para as principais manchetes do dia.
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1: Festa acabada, Tabaréu na estrada.

População lagartense mais uma vez compareceu em peso na festa. A classe política aproveitaram para mostrar cara, força e popularidade.

acidente após seu deslocamento ontem de Lagarto. Como estão as vítimas deste acidente? Daqui a pouco eu vou trazer uma entrevista esclarecedora sobre o assunto. Expectativa na vinda de Lula a Sergipe na próxima sexta-feira. Será se Lula vem a Lagarto ou já taiaram? Eu vou dar uma colher a Lula. Ele pode ser o presidente da República, mas eu sou o prefeitinho de Lagarto. Se ele não vier em Lagarto, eu não vou atrás dele. Porque é muita covardia. Segurarem Lula lá por Aracaju, com medo, com pressão, e ele não vinha a Lagarto conhecer o Hospital do Câncer de Lagarto. Eu, em protesto, o prefeitinho que não manda em nada, o conversador, não vai bater palma pra Lula em Aracaju. Se ele não vinha em Lagarto, eu tô um pouco lixando. É desse jeito. Tô sabendo que tem dança de rato. Vão segurar o homem só na capita. E eu vou correr atrás de Lula, hein? Gastar minha gasolina da rádio, hein? Passar aí atrás de Lula, botar um crachazão no peito. Vou não, Lula. Vou lhe esperar no Lagarto. Venha se quiser. Se não vier, azar seu, não é, Mel? Em Sergipe, bolsonarista. Já começaram a pular do barco. Senador Laércio Oliveira já apresenta uma chapa alternativa ao filho de Bolsonaro. Quem seriam os candidatos de Laércio Oliveira, já que pode não votar mais? E reclamou do comportamento do filho de Bolsonaro. Tá certo nesse ponto de vista, Laércio, né? E aí agora vocês vão dizer o que de Laércio? Comeu, comeu e agora cuspiu no prato que comeu? Só quem come, come e cospe no prato diz que é o prefeitinho e o pobre, né? O seu Fernando, não sei quem, mas o rico pode tudo, né? Até ontem, Laércio Oliveira tava comendo de Lula. Botou uns 4 funcionários nos órgãos do governo de Lula. Agora, nem o filho de Bolsonaro pestra mais pra ele. É, os políticos é tudo farinha do mesmo saco. Prefeitura de Lagarto, através da Secretaria de Assistência Social, lançou hoje um projeto social que vai beneficiar famílias carentes em Lagarto. Detalhes deste projeto, quem vai falar daqui a pouco é a secretária de Assistência Social, atual vice-prefeita, minha querida e amiga. Ela tá aqui, vem já, né? O assessor dele tá, ela vai tá aqui. Portanto, daqui a pouco, secretária de Assistência Social do Lagarto.

Pastor vai estar aqui cara a cara com o prefeitinho Sueli Almeida. Não é isso? É Menezes, não é Almeida não, é Menezes. É Sueli Menezes. Flávio Bolsonaro viajou aos Estados Unidos na intenção de se encontrar com o presidente americano Donald Trump. Sebrae realiza a Semana do Micro Empreendedor a partir de hoje aqui no Lagarto. Lagarto Futebol Clube empatou fora de casa. Vasco e Flamengo perderam. Detalhes do esporte daqui a pouco neste programa.

0: as manchetes serão debatidas a partir de agora, aqui no meu, no seu e no nosso. 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
1: São 12 horas e 11 minutos, 12 e 11. Vocês ouvem o programa Juventude Notícias aqui pela sua Juventude FM 104,9. 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Nesta segunda-feira, 25 de maio de 2026. Como diria o meu saudoso pai Eliseu do Retiro, festa acabada, tabaréu na estrada. Qual foi a festa, Jair? Que acabou, bote a música da Cilibrina, me fece lindo, sacode aí. É começo de semana, segunda-feira, viu, meu filho? Bota aí.

0: Prefeitinho.
1: São exatamente 12 horas e 12 minutos, 12 e 12, meus prezados ouvintes. Esta tradição secular, há mais de 100 anos que existe a tradicional cilibrina no lagar. Fala da nossa lagartinidade, né? Do nosso amor pela nossa terra. É vaquejada, né? É cilibrina, é a procissão de Nossa Senhora da Piedade. Lagarto tem muitos festejos, muitas coisas. E uma delas é a tradicional cilibrina. E a cilibrina que começou ali, na Rua do Riachão. Na Rua de Rosinaldo, de Paulo Preto. E de Isaú, que vai lá de vez em quando tomar um. É. Fala nisso, quero aproveitar e mandar um abraço para todos vocês. Da Rua da Caridade, como é conhecida, Rua do Riachão. Estive por lá, naquele barzinho do Elielso, acho que é Elielso o nome dele. No último sábado, tomei uma cervejinha, saí de lá bonitinho. É, acompanhado do Endo Breno, da senhora sua esposa, vi Isaú, Rosinaldo e outras pessoas daquela comunidade. E lá eu já sentia, meus prezados ouvintes, o clima das pessoas na festa, para a festa. E ontem mais uma atração dessa grande festa aconteceu. Foi a tirada do mastro. O mastro foi escolhido e ontem foi retirado por aquela equipe que gosta desta tradição, né? De ir derrubar aquele tronco, aquela madeira, para trazer pelas principais ruas da cidade e colocar no local aonde vai ser realizado a cilibrina, o foguetório, né? Neste último final de semana, mais precisamente no dia 31, né? Portanto, ontem foi o dia da tirada do mastro. E a tirada do mastro dá-se, como eu lhe disse, com esse grupo de pessoas retirando esse mastro, trazendo para o local onde vai ser a cilibrina. Desta feita, o mastro foi colocado nos dois campos ali na Cidade Nova. Um espaço amplo onde as pessoas possam, os amantes dos fogos, né? Um local sem muita residência, onde possam os brincantes se divertir no dia da cilibrina. E houve este ano um diferencial, né? A parte, esse mastro, que sempre foi tirado num local e trazido, né? Pelos brincantes. E depois vinha um trio elétrico atrás com banda. A gestão atual resolveu fazer diferente. E por critérios de segurança, atendendo reclames de outras autoridades, que não poderia, né, garantir a segurança de quem estava por lá. Essa história de moto, empinar, torbal de moto, aquele barulho, que também faz parte da história, né? Então resolveram dividir. Aqueles brincantes que foi buscar o mastro, trazia o mastro, com muita alegria, como fizeram, por algumas ruas da cidade, e levaram até a Cidade Nova, nos dois campos. E, enquanto isso, horas depois, saiu o arrastão com o trio elétrico pela entrada nova de Lagarto, como a gente chama, do Limoeiro, capitaneada por ele, o forrozeiro Alcimar Monteiro, num trio elétrico, arrastando a multidão. Muita gente ficou curiosa. Ô, prefeitinho, teve menos gente no arrastão? Eu pude observar vezes sim. Por quê? Porque não estavam os motoqueiros, não estavam o mastro. Grande parte dessas atrações, dessas pessoas, né? Como eu lhe disse, veio antes. E aí, digamos que deu um furo nos espectadores no arrastão. Mas por onde passava, não só lá no Limoeiro, como na chegada aqui da exposição, a multidão de pessoas aguardando nas artérias, na frente das suas casas. Foi muito bonito, novamente, muito bonito. O Alcino da multidão, cantando para o povo. Eu fui lá ver, fui prestigiar, fui ao lado dos meus dois irmãos, Jailton Delizeu e Arnaldo Delizeu. Aliás, e nem Delizeu, Arnaldo está no céu. Jailton Delizeu e nem Delizeu. Os dois irmãos foram comigo e a gente pôde observar. E por onde eu passava, eu sempre avistava alguém gritando: o bolo é grande, prefeitinho. O bolo é grande. E aí eu quero dizer que depois do governador, a figura mais notada foi o prefeitinho, pode ter certeza. Todo mundo gritava: ó, o PP, é o PP, é. Por onde eu passava, a multidão gritava: valeu, prefeitinho. E aí o bolo é grande. Muito obrigado pelo carinho da audiência. Muito obrigado pela recepção. Mas o governador estava lá. O governador Fábio Mitidieri estava por lá, prestigiando essa festa, acompanhando. O prefeito

0: Sérgio Reis, o deputado federal Fábio Reis, o deputado estadual Ibrahim Monteiro, a ex-prefeita Hilda, o deputado federal Agostinho Ribeiro. Os políticos gostam de aparecer nesse momento, né? Momento de festa. E eles também são brincantes, eles gostam das festas. Outros políticos de fora, como Fernandinho Franco, como o deputado Cristiano Cavalcante, o deputado que foi secretário, o homem do Riachão, o Jorginho Araújo. Muita gente boa a gente viu por lá. Portanto, foi uma festona, viu? Viemos nesse arrastão. Evidentemente que o povo me perguntava: ô, prefeitinho, você vai com quem? Eu vou com você. Eu prefiro ir com vocês, meus ouvintes, porque eu sou um jornalista, um radialista. Eu fui e cumprimentei a todos. Pode olhar aqui as fotos. As fotos que lá está da Rádio Juventude FM, já que a gente foi também trabalhando com a minha equipe de marketing. Ela foi postada com todos que lá estavam. Se não obedeceu a ordem, se uma publicada antes e a outra depois, a gente deixa aqui as nossas desculpas, né? Mas nada foi intencional. Nós estivemos também acompanhando esse arrastão bonito. E os políticos que lá estão, pelo menos os de Lagarto mesmo, eles gostam, eles são apaixonados. Quem não gostar da Celebrina de Lagarto e que é de Lagarto, não é de Lagarto. Pode ir embora. É a mesma coisa que não gostar da maniçoba, do arroz com galinha, da vaquejada. É. A Celebrina já está no nosso coração. E aí, esse arrastão veio e aí entupiu, como diz a história, quando chegou ali no mercado, quando já tinha um outro cantor, o Natan, que não é o Natanzinho Lima, em cima de outro trio, já esperando essa galera chegar para se despedir do Alcimar Monteiro e fazer um arrastão até a entrada do Balneário Bico, rodear, né, pelo outro lado da avenida. E ali foi gente, viu? Ali não passava um mosquito. Gente muita, lotado de ponta a ponta. Então, a todos que organizaram a festa, parabéns, foi sucesso absoluto. A assessoria do prefeito Sérgio Reis não me mandou um áudio dele se comunicando com o povo, mas recebemos do governador. Vamos ouvir, no momento, a fala do governador Fábio Mitidieri.
1: Tradição, cultura, isso é história, a gente vai renovando a cada ano. Quando eu chegava aqui ali, já havia algumas crianças já participando desse movimento, desse momento importante da cultura lagartense e sergipana, já que a retirada do mastro é uma tradição que não ocorre só em Lagarto, em Capela também, em outras cidades. E a gente vai enxergando essa renovação à medida que você vai vendo jovens, crianças, adolescentes participando dessa brincadeira. E para mim isso é eterno, eu sou entusiasta, porque me vejo desde menino participando dos festejos juninos. E essa é uma grande abertura, né? Todo o sergipano já está alegre, todo o sergipano já está na expectativa de viver esse momento ímpar que é o festejo junino.
2: Fala, prefeitinho!
0: Pois é, teve um momento também de descontração nas redes sociais. A gente observou, foi Alcimar Monteiro, ao lado do ex-prefeito de Lagarto, Cabo Zé. Vamos ouvir esse reencontro do tio Zé com Alcimar Monteiro.
3: Minha gente querida, estou aqui em Lagarto. Tive a oportunidade, estou tendo a oportunidade de rever.
4: Já tem o Cabo Zé.
3: Aqui eu tenho uma grande gratidão, porque
4: o foi o primeiro
3: a fazer de Lagarto a cidade linda que era hoje.
4: De lá vamos aqui,
2: fala, prefeitinho! Fala, prefeitinho!
0: São 12 horas e 23 minutos. Eu continuo aguardando a secretária de Assistência Social, que marcou ser a nossa primeira entrevistada às 12h10. Já são exatamente 12 horas e 24 minutos, já sentindo, né, a ausência da nossa querida Sueli, mas aguardando com muita ansiedade, já que a Prefeitura Municipal do Lagarto lançou um programa de assistência às famílias carentes de Lagarto. O lançamento foi hoje e a gente precisa conversar com Sueli, pelo menos isso foi a sua assessoria, o nosso Alexandre, que marcou essa entrevista. Estamos, portanto, aguardando. Enquanto a nossa produção entra em contato com o pessoal da Secretaria de Saúde do Estado, porque ontem, ao sair daqui de Lagarto, a comitiva do governador aconteceu um acidente. Um dos veículos bateu com outro carro passeio e algumas pessoas se vitimaram. O governador deu toda assistência, o grupo tático aéreo, um grupo que de ambulâncias aéreas, conseguiram resolver o mais rápido possível, e a gente precisava saber e quer saber, né? Como é que está o quadro de saúde dessas pessoas que se envolveram nesse acidente com um veículo da caravana do governador, um veículo oficial, não foi o veículo dele. É bom deixar claro que acidentes acontecem, não foi nada proposital, não existe nada disso. O interesse da nossa conversa de comunicação da Secretaria de Saúde é saber o estado de saúde das pessoas envolvidas nesse acidente. Vamos ao quadro Entrevista.
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0: Minha querida Cristina Rocha Del, ela representa a Ascom, a Assessoria de Comunicação da Secretaria de Saúde do Estado. Rádio Juventude FM em Lagarto, prefeitinho, boa tarde, amiga.
5: Boa tarde, meu querido prefeitinho, boa tarde a todos os ouvintes aí da Juventude FM, da cidade de Lagarto. É uma satisfação muito grande poder estar conversando com você, meu amigo.
0: A satisfação é toda nossa. Me conte aí, o governador do estado passou por aqui ontem, prestigiando esse grande evento, que é a Silibrina de Lagarto, essa tirada do mastro, que é a abertura dos festejos juninos de Lagarto. E no seu retorno aconteceu um acidente envolvendo um dos veículos da comitiva do governador com um segundo veículo. O que é que você pode me contar em relação à saúde dessas pessoas? O que é que a Secretaria de Saúde pôde fazer, o próprio governador, em atendimento a essas pessoas?
5: Exatamente, meu amigo. Ontem teve esse acidente aí entre Lagarto e Salgado. De imediato, a população entrou em contato com a nossa central de regulação, né, que é quem regula os atendimentos, e foi informada de que existia uma vítima presa às ferragens. Diante dessa informação, a central de regulação não encaminhou só as ambulâncias do SAMU, e sim também o nosso helicóptero do GTA. Porque quando existe uma vítima presa às ferragens, você só vai saber o real estado quando retirar ela, né, dessas ferragens. E pode haver a necessidade. Então, para que tudo fosse muito rápido, que esse é o objetivo da saúde do estado de Sergipe, foi deslocado para o local. Foram deslocados o SAMU, o helicóptero e também o corpo de bombeiros, que foi, né, o responsável por realmente retirar a paciente das ferragens. Diante disso, ela foi encaminhada pelo helicóptero para o Hospital de Urgência de Sergipe. Ela, uma jovem de 22 anos, o jovem de 23 e um bebê de 1 ano e 4 meses. Os três foram encaminhados para o UZI. O jovem, ele foi mais para uma questão de avaliação e cuidados, mas ele tinha pequenas escoriações e ontem mesmo ele recebeu alta. A criança também ficou em observação, realizou exames, foi atendida pela pediatria do UZI. E graças a Deus, prefeitinho, na manhã de hoje também recebeu alta. Já a jovem de 22 anos que foi trazida pelo helicóptero, ela teve uma fratura no fêmur e precisou passar por um procedimento cirúrgico. Né, já foi realizado, sem intercorrência, ela está bem e segue sob os cuidados das equipes, né, desse grande hospital, onde grandes profissionais, né, de todas as especialidades prestam atendimento aos pacientes que lá chegam. Então, hoje, esses pacientes, dois já receberam alta e a jovem de 22 permanece, mas já passou pelo procedimento cirúrgico.
0: Que bom saber, Cid, e principalmente da preocupação do governador. Não tenho dúvida que ele orientou que vocês fizessem todo esse acompanhamento e até é de prazer.

0: Tático aéreo é importante deixar isso claro, amiga.
1: Exatamente, Marília. E só para se ter uma ideia, prefeitinho, 369 pessoas já foram atendidas por esse helicóptero, né? Essa parceria entre Segurança Pública e Secretaria de Estado da Saúde. Isso é de extrema importância. São esses minutos, né? Essa diferença de tempo que salvam vidas. E só para você ter uma ideia, como o governador sabe da importância, que já nos próximos dias estaremos recebendo a aeronave da saúde, né? Então você veja, Sergipe, um estado tão pequeno, né, já contará com duas aeronaves disponibilizadas para a população sergipana. Então isso se chama comprometimento realmente com a saúde. A gente espera que a população não precise, mas caso venha a precisar, você contar com dois equipamentos, né, um da segurança pública e um da saúde, isso é de grande valia para toda a população, meu querido.
0: Amiga, muito obrigado pela sua participação no nosso programa. Levo um abraço a todos os lagartenses aqui, as pessoas aí da saúde, que sempre têm prestado esse relevante serviço ao povo. Obrigado, amiga.
1: Eu que agradeço e também fica meu forte abraço. Você sabe que eu tenho uma ligação muito forte, né? Trabalhei com a nossa deputada Gorete muito tempo. Aí tenho os meus amigos, um abraço a todos e a todos os nossos ouvintes. Fiquem com Deus.
0: Obrigado, amiga. 12 horas e 30 minutos, está aí na marca da exclusividade.
2: 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Fala, prefeitinho.
0: As três pessoas que foram internadas ontem em virtude desse acidente envolvendo essa viatura da comitiva do governador, apenas uma pessoa ainda continua internada, mas poderá... Três pessoas, dentre elas uma criança... E o nosso intuito é apenas de trazer a informação e não de criar factoides políticos, isso, aquilo, outro. Esse é o dever da imprensa verdadeira, trazer a boa informação no momento certo. 12 horas e 31 minutos, 12h31, quero delírio. 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O município Lagarto tem um segundo maior saldo de emprego. Olha que notícia boa. Empregos formais em Sergipe, aponta o CAGED, que é um órgão do Ministério do Trabalho. Vamos ouvir essa matéria com Alain Hermenegildo.
3: Lagarto registrou o segundo maior saldo de geração de empregos formais de Sergipe nos últimos 12 meses, segundo dados do Cadastro Geral de Empregados e Desempregados, o CAGED, validados pela Secretaria de Estado do Trabalho. entre abril de 2025 e março de 2026, o município contabilizou saldo positivo de 2.000

0: 1.091 empregos com carteira assinada, ficando atrás apenas de Aracaju, com 8.641 vagas. Lagarto superou São Cristóvão, terceiro colocado, com 1.503 novos postos. De acordo com o prefeito Sérgio Reis, os números refletem ações voltadas ao fortalecimento da economia, atração de investimentos e ampliação das oportunidades de trabalho no município. O levantamento reforça o destaque de Lagarto no cenário econômico sergipano, especialmente no interior do estado. Direto da redação, Alain Menegildo para o programa Juventude Notícias.
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2: E o prazo para entregar o imposto de renda termina sexta-feira. É para Brasília que eu vou trazer detalhes. Você que precisa fazer a declaração de imposto de renda, lembre-se que é até este final de semana.
3: Termina nesta sexta-feira o prazo para a entrega da declaração do Imposto de Renda 2026. Até o momento, mais de 30 milhões de contribuintes já acertaram as contas com a Receita Federal, número que representa cerca de 68% do total esperado pelo fisco neste ano. A Receita estima receber 40 milhões até o encerramento do prazo. Tradicionalmente, o volume de envios aumenta nos últimos dias, principalmente entre contribuintes que deixam a obrigação para a reta final. Até agora, a maior parte das declarações foi preenchida pelo programa de computador da Receita. Já o modelo pré-preenchido, que importa automaticamente dados fiscais do contribuinte, foi utilizado em quase 60% dos envios. De acordo com o órgão, mais de 62% das pessoas que já declararam terão direito à restituição. Outros 20% devem pagar imposto, enquanto parte dos contribuintes não terá valores nem a pagar, nem a receber. Estão obrigadas a declarar pessoas que receberam rendimentos tributáveis acima de R$ 35.500 em 2025, além de produtores rurais com receita bruta superior a R$ 177.000. Quem perder o prazo poderá pagar multa mínima de R$ 165,00, que pode aumentar conforme o imposto devido. Agência Rádio Web, produção e reportagem, Jean Costa.
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2: São 12 horas e 36 minutos, 12h36. O governo federal pretende votar, essa semana, o fim daquela escala 6x1. Aquela história do trabalhador trabalhar de segunda a sábado e folgar apenas o domingo. Estão querendo mudar para o trabalhador trabalhar de segunda a sexta e folga sábado e domingo. Quantas mil pessoas em Sergipe serão beneficiadas com essa escala? Vamos trazer a matéria. Fim da escala 6x1 beneficiará mais de 96 mil pessoas em Sergipe. A matéria de número 6, Jair Silva.
4: Cerca de 96 mil trabalhadores em Sergipe poderão ser diretamente beneficiados, caso seja aprovada a proposta de fim da escala 6x1 no Brasil. Segundo dados do Ministério do Trabalho e Emprego, 96.090 pessoas no estado atualmente trabalham 6 dias pelo 5x2. Hoje, Sergipe possui 214.859 trabalhadores já inseridos na jornada 5x2, o equivalente a 69,1% do total analisado, enquanto 30,9% ainda atuam no regime 6x1. A proposta, enviada pelo presidente Lula ao Congresso, prevê a redução da jornada semanal de 44 para 40 horas, garantindo 2 dias de descanso sem redução salarial. No estado, cerca de 277,9 mil trabalhadores também poderiam ser beneficiados pela diminuição da carga horária, especialmente nos setores de comércio, serviços, indústria e logística.
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2: São exatamente 12 horas e 38 minutos, 12h38. Vocês ouvem o programa Juventude Notícias pela sua Juventude FM 104,9. A rádio comunitária que veio para fazer a diferença. Vamos ao quadro Entrevista.
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2: Para minha alegria e satisfação, aqui nos estúdios da Juventude FM, a minha querida vice-prefeita desse município, atual secretária de Assistência Social, Sueli. Minha querida Sueli, Rádio Juventude FM, prefeitinho, boa tarde, amiga.
5: Boa tarde, meu amigo, boa tarde, ouvintes da Juventude. Um prazer enorme estar aqui hoje pela primeira vez, prefeitinho, com você aqui.
6: Prazer é todo nosso. Me

0: Conte que o prefeito Sérgio Reis convidou a população para hoje estarem presentes num evento lá Isso. na sede da nova prefeitura, onde estaria lançando um plano de ação, todo ele voltado para a assistência das mulheres. É um projeto, já é uma realidade, me fale disso aí, Sueli.
1: Eita, prefeitinho, a gente acaba de participar, estou aqui com o coração cheio de gratidão, que eu esperei muito por esse momento, junto com o prefeito Sérgio, um programa Viver Bem, um programa pensado para as mulheres, né? Não assim, pensando no dinheiro, prefeitinho, pensando no cuidado, no acolhimento, e também essa parte financeira faz muita diferença, né? Então, a gente presenciou agora, estava junto com elas, foi emocionante demais de sentir, de ver de perto a alegria de todas lá, e a gente que está à frente, sim, assim, é uma gratidão grande, a gente agradece a Deus por ter chegado, por estar onde a gente está e poder fazer a diferença na vida dessas mulheres.
0: O programa Viver Bem vai atender quantas pessoas nesse primeiro momento?
1: Nesse primeiro momento foram atendidas 225 mulheres.
0: 225?
1: Mulheres agricultoras e mulheres vítimas de violência doméstica que estão com a medida protetiva ativa.
0: Esses recursos são recursos do município?
1: Do município, do recurso próprio, município. Eu falei hoje no meu discurso, que eu disse até a Sérgio. Sérgio, foi desde o começo, né, que a gente já está com um ano e pouco de gestão, mas a minha preocupação era desde o começo que eu queria ter lançado esse programa, mas tudo no tempo de Deus, porque foi feito tudo com muita responsabilidade e hoje concluímos esse momento tão esperado, tanto por mim, como pelo prefeito Sérgio, que eu quero aqui estender o meu agradecimento a ele por ele ter dado apoio, por ele estar junto, né? Que era um compromisso nosso. Quando eu falei para Sérgio, a gente precisa fazer esses cartões. Que ele disse, Sueli, siga em frente, vá em frente, que é um compromisso nosso. E isso, né, deixa a gente forte, porque sabe que tem um aval do prefeito, né? Recursos próprios, precisava muito dele.
0: A possibilidade de ampliação,
1: você sim, a gente
0: sabe da necessidade isso. de chegar mais
1: esse projeto mesmo, prefeitinho, foi criado, foi pela convivência das mulheres dentro da minha secretaria, da Secretaria de Assistência. Elas falando da necessidade, mulheres que saem de casa cedo, que trabalham na roça, mulheres agricultoras, né? Que elas, além de fazer essa segurança na família emocional, ela tinha esse compromisso financeiro com a família. Com esse olhar, eu pude observar, né? E também algumas visitas que fazia nas casas dela, eu via a necessidade. Então, a gente criou o programa para agricultoras. Agora mesmo, eu escutei um depoimento de uma agricultora. Ela disse que tinha 57 anos. Ninguém nunca tinha olhado para essa profissão. Ela disse assim, para mim não é nenhum valor. Foi o reconhecimento da minha profissão. Então, isso aí a gente fica, né, muito feliz em saber que está fazendo a diferença. Porque quando a gente chega para uma mulher dessa, prefeitinho, que está precisando, uma mulher vulnerável, que está precisando de apoio, a gente não chega só para ela. A gente chega para toda a família, né? É uma mudança da família. Muitas me disseram assim, que meu marido está trabalhando, eu não recebo mais o Bolsa Família. Então, chegou na hora certa. Olha, muitos depoimentos que eu escutei hoje.
0: E como será essa transação, podemos chamar assim? É um cartão?
1: É um cartão.
0: Esse cartão tem um crédito nele isso. E só pode fazer compra, saque não?
1: Não, saque não. Só
0: é compra.
1: A gente teve o Banese, né, o Banco do Estado de Sergipe, como parceiro. Então, esse cartão é um cartão de crédito normal. Ela vai chegar em qualquer farmácia, supermercado, em qualquer departamento. E aonde aceita o cartão Banese Card, vai aceitar esse cartão. Ela pode fazer as compras dela normal, sem nenhum problema.
0: São exatamente 12 horas e 43 minutos. O tema é Viver Bem. É esse o nome do programa social instituído pela Prefeitura Municipal do Lagarto, através da Secretaria de Assistência Social, capitaneada por minha amiga Sueli, que é vice-prefeita e está nessa função de secretária de Assistência Social. Secretária, eu lhe puxei através do seu assessor, o nosso Alexandre, para essa entrevista exclusivamente sobre este tema, que é de extrema importância. Você deixou seus compromissos para vir me atender. Mas foi um prazer. Eu lhe agradeço de coração. Quero, numa outra oportunidade, estar com você para

0: falar sobre outros programas, falar de moradia popular. Pronto. Mas sei que o seu tempo é curto, mas certo. Muito obrigado por ter deixado.
1: Eu quero deixar aqui também, porque a gente criou em quatro modalidades. Estamos começando, né, com mulheres vítimas de violência
0: e as
1: agricultoras. Mas a gente vai ter famílias em situação de vulnerabilidade social, muitas famílias que nem a Bolsa Família recebe. A gente ainda vai avançar. E a gente vai vir também o cartão para a reforma de casas. Casas que estão com risco, tipo assim, um telhado caindo, um vaso de sanitário precisando trocar, uma torneira. Reformas, a gente vai ajudar, porque a nossa população também, depois dessas grandes chuvas que passou, a gente visitando, eu vi, junto com o prefeito Sérgio, que precisa muito desse acolhimento, dessa ajuda, de uma reforma, entendeu? Às vezes, trocar uma torneira, a pessoa não tem nem a condição ali de tirar o seu dinheiro, né, para fazer aquilo. Então, a gente, através de nossas assistentes sociais, vai fazer relatórios, visitas, vamos mapear e vamos avançar com as reformas de casa também. Mas isso aí, vamos aos poucos, né? Começamos com essas duas.
0: Mesmo sendo um ano eleitoral, eu acredito, não tenho dúvida, que sua equipe, a própria prefeitura, já se preocupou com isso, já colocou isso todo no planejamento.
1: Isso é planejamento
0: do orçamento.
1: Não
0: vai ter dificuldade em se tratar de um ano eleitoral. É. A qualquer momento você pode lançar esses outros projetos. Mesmo sendo um ano eleitoral. Porque
1: isso.
0: Há uma certa... questões de lei que proíbe fazer algumas doações nesse período. Mas estando lá no orçamento, está tudo liberado. Né?
1: A gente só tem a agradecer ao nosso prefeito Sérgio por o apoio que vem dando dentro da Secretaria de Assistência Social. Porque eu quero frisar isso. Se não tivesse esse apoio dele, a gente não poderia avançar, né?
0: Muito trabalho, Sueli, na
1: muito trabalho.
0: Né? Muita gente que precisa
1: Muita gente que precisa. Né? Prefeitinho, você sabe de minha vida política que começou agora. Eu nunca pensei de estar onde eu estou hoje, estou como vice-prefeita e como secretária da Assistência Social. E sempre eu perguntava a Deus, qual é o propósito para eu ter vindo? Porque não era uma coisa que eu almejei, mas ao mesmo tempo eu vi que era uma coisa que Deus disse assim, você tem que estar ali e hoje eu estou muito feliz porque eu sei que eu estou fazendo a diferença na vida de muitas pessoas. Entendeu? E Lagarta é uma cidade que precisa muito de uma pessoa que tem um olhar humano e que chegue até essas famílias.
0: Recebi agora há pouco uma senhora aqui, não sei se você já atendeu ela, e eu quero fazer
1: ela tá aqui me esperando.
0: Esse apelo para que você olhe com carinho o pleito dela.
1: Certo.
0: Não vou citar aqui qual é a problemática,
1: certo.
0: Mas é dentro da sua secretaria. Pronto. Sei que são milhares de pessoas que podem estar no sofrimento desta mãe que você vai atender, mas atenda com muito carinho.
1: Com
0: não
1: certeza.
0: Não por ser um pedido do radialista, do jornalista, mas porque é a sua missão.
1: Minha missão é essa, e não tenha
0: pessoas.
1: Dúvida.
0: Podendo resolver, resolva, não podendo encaminhar.
1: Prefeitinho.
0: E veja como exemplo, porque eu acho que isso pode abrir porteiras para resolver problemas de outras mães com o sofrimento dessa que aqui está.
1: Prefeitinho, todos que vão até a minha secretaria, eu atendo muito bem, com muito amor, com muito carinho, que eu acho que o importante é isso. Até um não, que eu não possa dar, mas eu estou ali, do lado dela, apoiando, direcionando e fazendo o possível dentro das normalidades para tudo acontecer.
0: A
1: entendeu?
0: Gente sabe nas dificuldades que o serviço público,
1: público tem.
0: Talvez, às vezes, nem de dinheiro, nem de recurso, mas dificuldade de documento, de leis para resolver.
1: Isso,
0: para que possa se resguardar. Prefeito e o seu nome também.
1: Eu estranhei muito isso, da gente querer fazer uma coisa.
0: E às vezes não dá.
1: São muitos carimbos, são muitas coisas. Mas é assim, eu peço todo dia a Deus que me dê força, coragem de cuidar desse povo, porque eu acho que eu estou no lugar certo, porque é de cuidar das pessoas, quem mais precisa. Viu? E pode contar sempre com sua secretária.
0: Valeu, Sueli, muito obrigado por sua presença aqui.
1: Foi um prazer, prefeitinho.
0: Um abraço, Joãozinho.
1: Obrigada, viu?
0: Obrigada,
1: viu? Valeu.
0: Um abraço, amiga.
1: Muito obrigado, um abraço.
0: 12:48, o Enem. Estudantes podem se inscrever a partir de hoje. Coloca essa matéria aí para que eu possa fotografar aqui com a minha secretária e amiga Sueli. Volto já.
2: Começam nesta segunda-feira as inscrições para o Exame Nacional do Ensino Médio 2026. Neste ano, a inscrição no Enem é automática para estudantes do terceiro ano da rede pública. mas esses candidatos devem acessar a página do participante para escolher o local de prova, a língua estrangeira e os recursos de acessibilidade. O candidato também pode solicitar atendimento especializado e tratamento por nome social. E quem tiver a taxa de isenção aprovada também precisa realizar a inscrição no exame. Já para os não isentos, a taxa continua no valor de R$ 85,00 e deve ser paga até 10 de junho. O Enem 2026 será aplicado nos dias 8 e 15 de novembro. No ano passado, foram 4 milhões e 800 mil inscritos, com taxa de presença superior a 70%. Os participantes do programa Pé de Meia, que concluírem o ensino médio neste ano e participarem dos 2 dias de prova do Enem, vão receber um incentivo adicional de R$ 200. A inscrição para o Enem vai até 5 de junho e deve ser feita exclusivamente pelo site enem.inep.gov.br/participante. Da Rádio Nacional em Brasília, Renato Ribeiro.
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1: Falo sim, meu querido Jailton Silva, quando são precisamente 12:51, 12:51, vocês ouvem o programa Juventude Notícias pela sua Juventude FM 104,9. A rádio comunitária que veio para fazer a diferença. Anotem aí na marca da exclusividade.
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1: Os institutos de pesquisa fazem todo tipo de pesquisa. E eu achei uma aqui interessante. É que essa pesquisa que foi feita, né, busca saber quem mais vota em Lula e quem mais vota em Flávio Bolsonaro. Entre evangélicos e católicos. Entre católicos e evangélicos. Eu não gosto muito de misturar a política com a religião. Mas vamos lá. A pesquisa BTG Pontual, publicada hoje, segunda-feira, 25, aponta que o presidente Lula venceria, num eventual segundo turno, Flávio Bolsonaro, no eleitorado católico, enquanto o senador Flávio levaria a melhor entre os evangélicos. No geral, sem recorte, né? Por religião, Lula tem 47%. E Flávio Bolsonaro, 43%. O pré-candidato do PT tem 51% das intenções de voto no segmento católico. Já Flávio Bolsonaro teria 42%. Neste caso, 7% votaria brancos ou nulos e 1% indeciso. A situação já se inverte entre os evangélicos. Flávio Bolsonaro teria 54% entre os evangélicos e Lula registra 36%. 10% votaria em branco ou nulo e 1% indeciso. O levantamento se baseia em 2.045 entrevistados, realizado por telefone, entre o dia 22 e 24 de maio. A margem de erro é de 2 pontos percentuais. O registro no Tribunal Superior Eleitoral é BR-041-93 de 2026. O governador Fábio Mitidieri comentou sobre cargos ligados ainda a Belivaldo Chagas no seu governo. Belivaldo era governador, indicou Mitidieri, e evidentemente que ficou com os cargos no governo. Mas Belivaldo já indicou sua filha como pré-candidata a vice de Valmir e Francisquinho, o adversário do governador. O governador falou sobre esses cargos. Vamos ouvir.
2: Fiz caça às bruxas.

0: O Espanhol do Berivaldo tinha um bom número de cargos no governo, que continua mantendo vários cargos no governo, pessoas que estavam trabalhando, batendo seu ponto, estavam se dedicando, e eu sempre digo que eu nunca fiz política perseguindo ninguém. Acho que a relação com o Berivaldo é uma relação que a sociedade está acompanhando. Eu nunca desejei o mal dele, pelo contrário, sempre demonstrei gratidão. Ele fez uma escolha política que eu respeito. Sucesso na sua vida, saúde, como eu sempre disse, e eu vou ficar com quem quer estar ao meu lado. Podem ter algumas mudanças, podem ter mudanças, devem ter mudanças, devem ter mudanças, mas de uma forma natural e não numa caça às bruxas, porque não é meu perfil, não há necessidade de fazer isso, tenho que respeitar quem está fazendo o seu dia a dia também. Então, é assim, às vezes se cria muita oba-oba em cima de coisas que não são concretas, pelo menos o meu estilo. Nunca foi. É natural que tenha algumas mudanças. Tem situações que são, assim, cargos de muita confiança, como o nome já diz, e que você precisa ter pessoas que estão ali antenadas no seu projeto. Mas nem todo mundo se enquadra nessa situação e não pode estar, muitas vezes, pagando por algo que, infelizmente, não lhe compete. Então, muita calma nessa hora.
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2: 12 horas e 55 minutos, 12h55. 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Registrar aqui a agenda de Matheus Correia, que também é pré-candidato a deputado estadual. Esteve presente ontem aqui na sua querida cidade de Lagarto, acompanhando também a movimentação, toda ela voltada para a tirada do mastro. E também observei, né, uma agenda dele com Emília Correia. Vou trazer amanhã o áudio da Emília, que é tia dele, né, falando de questão de religiosidade. E Emília nessa feita de Aracaju, para tentar fazer Matheus Correia também deputado estadual. Bom, por quê? Porque é lagartense. E nós vamos torcer para que Lagarto perca cadeiras na Assembleia Legislativa? Não. Como diria meu pai, o saudoso Eliseu do Retiro. Quanto mais vaca, mais bezerro. 12 horas e 59 minutos, o presidente do Tribunal Superior Eleitoral, Nunes Marques, terá uma reunião hoje com todos os presidentes dos tribunais regionais eleitorais, já preparando as eleições de outubro.
1: O presidente do TSE

0: Nunes Marques irá se reunir com os presidentes de todos os TRS nesta segunda-feira. O objetivo do encontro é ouvir as demandas de cada estado. A expectativa é que crime organizado e manutenção das urnas eletrônicas estejam entre os tópicos discutidos. Marques também planeja realizar em breve uma reunião com os presidentes dos partidos. O ministro tomou posse na presidência do TSE há duas semanas e se prepara para conduzir as eleições no segundo semestre. Da redação da Juventude FM, falou o repórter Evandro Santos para o Juventude Notícias.
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2: E perto de finalizar o seu mandato de governador, o prefeito de Carmópolis, Edi Leite, disse que o governador ainda não conseguiu conquistar a aprovação da população. Por isso, vai apresentar o opositor dele, Valmir Francisquinho, como candidato a governador ao povo de Carmópolis. Vamos ouvir essa fala do prefeito de Carmópolis, Edi Leite, dizendo que o governador Mitidieri não deslanchou, não entrou no semblante do povo. Vamos ouvir.
3: Na verdade, o sentimento da população com relação ao candidato, né, do governo, Fábio Mitidieri, é indiferente. Não, sei lá, o povo não aceita, o povo não quer, mas isso não compete a mim medir nem nada. Eu, particularmente, vou trabalhar como oposição, vou fazer na minha região, né, de fazer esse trabalho na minha região, na Vale do Cotiguiba, de ir a quem é oposição, dizer a eles que a oposição é natural, é espontânea. É só caminhar, dizer que está com o candidato Valmir Francisquinho, que naturalmente, né, vai acontecer os votos e a vitória.
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2: E a cidade de Itabaiana recebeu, né, o grande evento de motocross, e os lagartenses que lá foram trouxeram premiação. Mildinho, sexto lugar na categoria mix intermediário importado. Rodrigo do Grau, primeiro lugar na categoria amador e sétimo na categoria nacional. Henrique, primeiro lugar na categoria trilheiros e quarto lugar na amador. Pica-pau, será que é o neto do seu João do Posto, o que foi vereador? É o quarto lugar na categoria nacional e quinto lugar na categoria Open Nacional. Adriano da Só Antenas, este aqui eu conheço. É o cunhado do meu amigo, o homem dos pneus, Arudinho. É, né? Ele é. Oitavo lugar. MX ou Mix 4, não sei. Onde me mandar, me manda certinho para ler certinho. Toda esta programação teve o apoio, segundo o nosso querido Fernando João Miúdo, do Matheus Correia. Muito bem, Matheus aí apoiando essa situação dos motoqueiros, motocross. E aí eu conversava hoje com o Fernando João Miúdo, ele disse que a próxima edição tá para ser no Riachão do Dantas. Tomare, né, que o prefeito galego leve para lá essa grande atração. 13 horas e 2 minutos, 1 e 2. O governador comentou a possibilidade de uma aliança com Suquita. Será? Estive ontem aqui falar nisso, a abraçar ao vice-prefeito Fábio Frank, que esteve ao lado do povo lá no Arrastão, né? E na festa do Mastro, com Cristiano Cavalcante e a minha querida Silvani, a prefeita da cidade de Capela, que é a esposa do Cristiano Cavalcante. Gente boa este casal, pôde me abraçar. Gente finérrima, viu? Já o convidei para conceder uma entrevista aqui nas ondas sonoras da Rádio Juventude FM. Mas e o que é que o governador acha dessa aliança com Suquita, que é adversário ferrenho do Cristiano Cavalcante? Será que ele quer fazer como fez em Lagarto, juntar água com óleo? Vamos ouvir.
4: Não, tem muito tempo que eu não converso com o ex-prefeito Suquita. Ouvi algumas falas dele, eu estava viajando, e nós não temos nada marcado de reunião para os próximos dias. Eu tenho, de forma muito clara, uma parceria com o prefeito Júnior, com o deputado Cristiano, a ex-prefeita Silvane, que são lideranças que nos acompanham, fortalecem o nosso projeto, e eu teria construção com eles para ver da possibilidade de ampliação de parcerias. De maneira respeitosa, sem agressão, de maneira que fosse para somar. Se não for para ser dessa forma, não tem por que estar junto.
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2: Ô, Jailton, meu filho, tente buscar aí a mídia do Sebrae. Tá rodando aí. Vê se você acha aí a mídia do Sebrae dentro da programação, porque nós estamos tentando contato com o representante do Sebrae, Lagarto Itamar Santana, que hoje começa a Semana do Empreendedor, aqui em Lagarto também. A abertura será logo mais à noite, Itamar ia falar sobre esse tema, mas nós já estamos no final do programa. Encontrou por aí? Rode aí, meu filho.
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2: São exatamente 13 horas e 5 minutos, 1 e 5. É final de programa. Até amanhã, se Deus quiser e Ele há de querer. Tenham todos uma boa tarde.

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3: 13 horas e 6 minutos.
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1: Juventude FM informa a hora certa.
2: 13 horas e 57 minutos.
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5: Glória a Deus, a paz do Senhor Jesus, lindos e fofos de Deus. Boa tarde, queridos ouvintes da Rádio Juventude FM e principalmente do programa Tarde da Bênção. Sejam muito bem-vindos a este programa. Estamos ao vivo, são 14 horas e 5 minutos e você ouve agora o programa Tarde da Bênção. Que Deus abençoe a sua vida, que Deus abençoe a sua casa, que Deus abençoe a sua família, que Deus abençoe seus sonhos, seus projetos, que Deus seja contigo por onde quer que você andar. Nós vamos fazer uma oração inicial por este programa. Ainda no programa de hoje estaremos recebendo aqui o pastor Roberto, que tem uma palavra de Deus para a sua vida. Estaremos também com um quadro, uma palavra ou uma canção para o seu coração. Muitas pessoas já fizeram um pedido. Se você também quer ouvir um louvor da parte de Deus, uma palavra, um versículo para o seu coração, entre em contato aqui conosco através da Rádio Juventude FM e faça seu pedido, participe conosco e descubra hoje ao vivo o que Deus tem para falar com você nesta tarde. Oremos ao Senhor, que Deus os abençoe. Pai, em nome de Jesus, nós te agradecemos, Senhor, pelo privilégio da vida. Nós te agradecemos por mais uma chance, por mais uma oportunidade que o Senhor nos deu de estarmos vivos, de estarmos aqui, de te adorarmos, de se arrepender dos nossos pecados, também de perdoar, Senhor, quem nos feriu. Pai, em nome de Jesus, Senhor, visita cada vida, cada pessoa, visita cada coração que está triste, amargurado, cada família que está enlutada, meu Deus, em nome de Jesus, cada pessoa que está hospitalizada, que o Senhor vá de encontro e cure esta pessoa, em nome de Jesus. Pai, que o Senhor restaure casamentos, restaure famílias, sonhos, fortalece essa pessoa e dá ânimo nesta tarde. Em nome de Jesus, nós te apresentamos nossas vidas, nós te apresentamos este programa, nós te apresentamos cada vida que está nos ouvindo, seja lavando, Senhor, a louça, seja, Senhor, no trabalho, seja, Senhor, no táxi, no ônibus, onde essa pessoa estiver e a voz, Senhor, estiver agora chegando a ela, a minha voz, Senhor, a voz do Senhor falando com ela, que o Senhor abençoe, que o Senhor repreenda o mal, que o Senhor, meu Deus, manifeste cura sobre a vida dela em nome de Jesus. Que o Senhor, meu Pai, dê resposta a este pedido de socorro que esta pessoa tem, Senhor, clamado a Ti, Pai. Em nome de Jesus, Senhor, abençoa, Senhor, toda a nossa cidade, Senhor, de Lagarto. Abençoa, Senhor, toda a sua circunvizinhança. Abençoa, Senhor, cada pessoas de povoados, meu Pai, do centro, Senhor. Oh, meu Pai, de todos os bairros, Senhor, da nossa cidade, bairro Animar de Cavalho, meu Deus. Ô, Senhor, Loyola, Jardim Campo Novo, Silvio Romero, Senhor, Laudelino Freire, cada conjunto, cada bairro que o Senhor visite nesta tarde, meu Deus, e manifeste o Teu poder, meu Pai, sobre cada vida, Pai, visita todos da Boa Vista, Senhor, de todo, Senhor Lagarto, em nome de Jesus, que Deus abençoe a sua vida. Glória a Deus, você está ouvindo o programa Tarde da Bênção e agora nós vamos iniciar o quadro Uma Canção ou Uma Palavra para o Seu Coração. E agora chegou a vez da Thalia e da Joyce. Thalia é o pudim da Thay, o melhor pudim daqui de Lagarto. E a Joyce, elas vão ouvir a canção Quem Começou a Boa Obra. Solta aí, querido Jailton. Que Deus abençoe sua vida e ouça essa canção. Deus não falha, Deus não tarda. Ele fará a obra completa na sua vida. Creia em nome de Jesus.

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1: Glória a Deus. Não existe outro Deus além do nosso Deus, o Criador dos céus e da terra. Boa tarde, povo de Deus. Que a paz do Senhor Jesus esteja sobre a sua vida, sobre a sua casa. Você está ouvindo o programa Tarde da Bênção, o quadro Uma Canção ou Uma Palavra para o Seu Coração. E agora chegou a vez da querida Nanda ouvir uma canção para o seu coração. Liberta-me de mim. Que Deus abençoe a sua vida, Nanda. Que Deus abençoe essa família. Deus abençoe todos os ouvintes. E que o Senhor nos ajude a vencer a nós mesmos, a dominar essa carne que quer cogitar, quer lutar contra o Espírito, mas Deus é fiel para fazer com que a gente faça a vontade dEle, que a vontade dEle é boa, perfeita e agradável. Em nome de Jesus. Glória a Deus.

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1: E precisa muito. Glória a Deus, louvado seja o nome do Senhor. Agora chegou a vez de Nadinha, minha querida tia, que hoje fez um pedido especial da palavra de Deus. Ela fez um pedido para uma família, né, que eram vizinhos dela lá na cidade de Tobias Barreto.

hoje, infelizmente, estão de luto por perder uma jovem na família. E ela pediu essa palavra e dedicou a esta família nessa tarde. E essa palavra está em Isaías, no capítulo 40, no versículo 29, que diz: faz forte ao cansado e multiplica as forças ao que não tem nenhum vigor. Eu creio que o Senhor é fortaleza nesta tarde para esta família. Eu creio que, embora fisicamente esteja parecendo que as forças deles estão esgotadas por tamanha dor, por tamanho luto, por tamanha tristeza, mas o Senhor é fortaleza. O Espírito Santo de Deus é consolo. Então, que o Espírito Santo de Deus fortaleça cada um desses familiares. Que o Espírito Santo de Deus console cada um desses familiares. E aqui estão nossos sinceros sentimentos. Que Deus abrace vocês e conforte todos vocês, em nome de Jesus. Glória a Deus. Louvado seja o nome do Senhor. Ainda em continuação com esse quadro, o pastor Roberto já chegou aqui no nosso estúdio. Hoje nós não podemos transmitir através do YouTube por causa de uma falha técnica, mas nós estamos ao vivo aqui pela Rádio Juventude FM 104,9. E Deus, Ele é fiel, e já você vai ouvir uma palavra para o seu coração. Querido Jair, tu coloque, por favor, o louvor Espírito Santo de Gesso Rufino. Glória a Deus. A pedido do pastor Carlos. Pastor Carlos, ele sempre tem acompanhado o nosso programa. Muito obrigada, pastor Carlos, pela sua audiência, pela sua participação, pelo seu carinho, pelo nosso ministério, por este programa. Que Deus abençoe também a sua vida, a sua família, a sua querida esposa Delígia, o seu ministério, em nome de Jesus. E o louvor para o coração do pastor Carlos e todos os nossos queridos ouvintes é o louvor de Gesso Rufino, Espírito Santo. Que Deus os abençoe.

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1: Deus seja louvado, Deus seja engrandecido, Deus é fiel. Ainda em continuação com um quadro, uma canção ou uma palavra para o seu coração, e já prepara o seu coração, porque o pastor Roberto tem uma palavra de Deus para a sua vida. Querido Jair, tu louvou Cicatrizes de Bruna Carla, a pedido da minha irmã Maria Sofia. Ela pediu uma canção para o coração dela, e esta vai ser a canção para o meu pai, para minha irmã Maria Sofia também, para a Fátima, a esposa do meu pai. Que Deus abençoe a vida de vocês, a família de vocês e todos vocês que nos ouvem. Receba este louvor para o coração de vocês. Que Deus, Ele te fortaleça, guerreiro valente do Senhor, soldado valente. Que o Senhor te cure em nome de Jesus. Glória a Deus.

0: Deusa, minha querida irmã Alana também fez o pedido de uma palavra para o seu coração. E esta palavra, Alana, receba para o seu coração, querida, para a sua família, está em Josué 1:9. Não te mandei eu ser forte e corajoso. Não temas nem te espantes, porque o Senhor, teu Deus, é contigo por onde quer que andares. Creia, querida, que o Senhor é com você todos os dias da sua vida. Seja forte e corajosa para alcançar as promessas de Deus, para viver os propósitos de Deus para a sua vida, sem desistir, em nome de Jesus. Glória a Deus. Agora chegou o momento mais especial do nosso programa. É o momento de ouvir a palavra de Deus. Ouça agora a palavra de Deus com o pastor Roberto. Deus abençoe a sua vida.
1: Graça e paz, amém, pastora, pastor. Tainá, graça e paz, povo de Deus, você que está aí do outro lado, esperando por uma mensagem, por uma palavra, quero agradecer pela sua audiência, que Deus possa te recompensar pelo seu compromisso de estar ouvindo esse programa que tem levado fé, esperança, salvação para as pessoas. Porque nós falamos aqui da palavra de Deus, esse é o propósito da pastora Tainá, vir falar de Deus e levar esperança para as pessoas nesse momento tão difícil que estamos vivendo, que estamos enfrentando, né, pastora?
0: É verdade.
1: E Deus é maravilhoso. Eu sei que Deus tem uma palavra para cada um de nós. Deus colocou no meu coração hoje para que pudéssemos falar um pouco sobre Isaías 55:6. Isaías 55:6 vai dizer: buscai o Senhor enquanto se pode achar, invocai-o enquanto está perto. O 7 vai dizer: deixe o perverso o seu caminho, o iníquo os seus pensamentos, converta-se ao Senhor, que se compadecerá dele, e volte-se para o nosso Deus, porque é rico em perdoar. É uma palavra maravilhosa que Isaías fala naquele tempo, com muita coragem, com muita ousadia, uma palavra dada por Deus, porque era um tempo onde a pessoa precisava ter muita coragem, igual nos dias de hoje, de chegar para as pessoas e falar que o tempo da graça está se encerrando. Né? E se eu fosse dar um tema para essa mensagem, seria: o fim está próximo. A gente precisa entender que o nosso Deus, ele não prometeu vida eterna aqui na Terra. E talvez você tenha vivido, talvez nós tenhamos vivido achando que a vida é eterna aqui na Terra. E a eternidade não é aqui na Terra. Aqui na Terra é um momento. Você vê que Jesus Cristo passou o seu período aqui na Terra. Viveu 33 anos, cumpriu a missão dele e foi para a direita do Pai interceder por nós. E aqui na palavra de Deus, em Isaías 55:6, está dizendo: buscai o Senhor enquanto se pode achar. Ou seja, ele traz um alerta para nós. Ele está dizendo assim: buscai o Senhor enquanto se pode achar. Se ele está dizendo que a gente precisa buscar o Senhor enquanto a gente tem oportunidade de buscar o Senhor, enquanto a gente pode encontrá-lo, enquanto a gente pode achar, é porque haverá um tempo que muitos vão buscar e não vão encontrar mais. Então, a Bíblia vai dizer que há tempo para todas as coisas. Agora nós estamos vivendo o tempo onde a graça está para todos, né? As portas da graça estão aí para todos, para alcançar a todos. O que precisa é o perverso deixar o seu caminho, o homem mau deixar, o iníquo deixar os seus pensamentos e converter-se ao Senhor. É isso que a gente precisa, é buscar realmente de fato e com propósito de mudança de vida, propósito de dizer assim: Senhor, estou te buscando porque eu não quero mais essa vida para mim, eu preciso mudar, eu preciso da tua presença, eu preciso do teu Santo Espírito me ensinando, me conduzindo, me dizendo o que eu devo fazer, como eu devo fazer, como eu devo prosseguir com a minha vida. Porque as pessoas estão vivendo como se não fosse prestar contas, como se um dia não fosse se deparar com o autor da vida. E isso não é verdade. chegará um dia onde nós

vamos nos encontrar com o autor da vida e ele vai pedir conta do que fizemos, do que estamos fazendo, do que foi feito, do que não foi feito. E aí nós vamos estar diante de Deus. E vale a pena lembrar, ressaltar, que nesse momento a porta da graça já está fechada. O que você fez está feito. O que você deixou de fazer, você perdeu a oportunidade de fazer. É fato que hoje é muito difícil a gente convidar as pessoas para ir a um culto, para ir ouvir uma palavra de Deus, para ir a uma cruzada, e as pessoas terem disponibilidade. As pessoas não têm disponibilidade. As pessoas estão sobrecarregadas com o desejo da carne. As pessoas estão preocupadas em alimentar a carne. E é por isso que as pessoas não conseguem alimentar, pastora, o espírito. É porque eles estão sobrecarregados com a carne. E aí quando a gente chama as pessoas, faz um convite para que vá até um culto, que ali tem cura, que ali tem libertação, que há milagres, igual a gente presenciou no Ademar de Carvalho, aqui em Lagarto, na Colônia 13, em Buquim, em Pedrinhas, em Salgado, igual a gente presenciou pessoas serem curadas, transformadas, porque o poder de Deus ainda está operando, mas as pessoas não têm tempo. As pessoas não têm tido tempo para Deus. E eu não sei como é que eu posso não ter tempo para Deus aqui na Terra. Eu não sei como é que eu posso não ter tempo para Ele e eu posso me iludir com a sensação de que vou para o céu morar com Ele. Porque isso é uma ilusão. Se você não tem tempo para Deus aqui, meu irmão, deixa eu te dizer uma coisa. Você está distante da ida para o céu. Está distante. Porque você não tem tempo para buscar Deus. E Isaías adverte a gente que nós devemos buscar Ele enquanto podemos achar. Porque haverá tempo que muitos vão buscar e não vão encontrar. Então aquilo que Deus tem para nós, para todo humano, não tem acepção de pessoas, é para todo humano. Cada humano tem que buscar. Eu preciso buscar. Eu não sou melhor do que ninguém, ninguém é melhor do que eu. Mas a graça está aberta para todos, assim como a justiça vai vir para todos. Então a gente vê que quando a gente convida uma pessoa para ir para um culto, para ir para um estudo, para ir para uma cruzada, a gente vê que as pessoas dizem que não tem tempo. Mas ontem teve uma tirada de um mastro aqui em Lagarto. E eu nunca vi tanta moto, tanta gente na minha vida. Eu nunca vi. Eu nunca vi pessoas com tanto tempo. Tanto tempo. Para ver um pedaço de uma árvore cortada. Ah, é cultural. Beleza, é cultural. Mas e o espiritual e o buscar a Deus? Eu não estou me referindo ao que é cultura, não estou criticando o que é cultura, longe de mim. O que eu estou dizendo é que para essas coisas, a humanidade tem tido tempo. Ah, o embaixador vai vir fazer um show em Lagarto. Nossa, filas. Teve pessoas que chegaram lá 2 horas da tarde para esperar. O homem que não pode pagar o seu pecado, que não pode te levar para o céu. Mas as pessoas estão deixando tudo para seguir essas coisas. Ah, vai ter um futebol, o estádio enche de pessoas. Vai ter um Vasco e Flamengo, enche. Pessoas com tempo sobrando. Quantas coisas estão roubando o nosso tempo? E a gente diz às vezes que não tem tempo, eu não tenho tempo. Mas quando aparece uma oportunidade para fazer a vontade da carne, o tempo aparece. Existe o tempo. Mas quando eu falo de buscar a Deus, porque o seu vazio aí, o vazio que você tem dentro de você, não é futebol, não é embaixador, não é uma tirada do mastro, não é festival da mandioca,
Não é carnaval.

não é Natal, não é dia do pai, dos pais, das mães, não é nenhuma dessas datas que preenche. Ou qualquer uma outra festa, não é o Halloween, a festa do Halloween, festa das bruxas. Eu vejo muitas pessoas compra doces para dar às crianças, doces que são ali apresentados e consagrados a bruxas. Então não é essas coisas que vai preencher o seu vazio. O seu vazio, quem vai preencher é aquele que você não tem tido tempo para buscar. Mas quando você cair em si, a partir de hoje, a partir dessa palavra que Isaías disse, buscai o Senhor enquanto se pode achar, invocar enquanto está perto. Quando você cair em si, você dizer uma verdade, eu preciso buscar o Senhor, porque o meu vazio, só quem vai preencher é o autor e consumador da vida. É o meu Criador, Ele é quem vai preencher esse vazio. Você vai ver que a sua vida vai mudar. Você vai ver que você passou muitos anos enganado ou enganados com coisas que só traz alegria, benefício no momento. Mas quantas pessoas não estão tristes hoje porque beberam demais ontem, gastaram o dinheiro talvez da feira de hoje ou de pagar alguém, ou está passando vergonha com pessoas cobrando, hoje não pode fazer feira. Quantas motos não foram apreendidas, quadriciclos, sei lá o quê, porque estava desrespeitando as leis de trânsito. Quantas pessoas talvez não tenham passado mal, talvez por uso de drogas ou de outras substâncias, porque nós sabemos que essas coisas rolam nesses lugares. E não traz alegria, traz alegria naquele momento, mas a tristeza está dentro de você. E a Bíblia diz que só tem uma coisa que faz a tristeza se transformar em alegria, que é a presença de Jesus Cristo. Porque a Bíblia diz que diante do Senhor, até a tristeza salta de alegria. Então a tristeza que existe em nós, o vazio que existe em nós, não é preenchido com festa. Eu quero dizer a você, meu amado, a você, meu querido, minha querida, a você que está ouvindo do outro lado, o tempo ainda é oportuno para que nós coloquemos diante do Senhor e apresentamos as nossas mazelas, os nossos pecados, os nossos desejos. Quantas pessoas não têm arrependida hoje do que fez ontem? Quantas pessoas não têm arrependida? Talvez de ter gastado dinheiro, talvez de ter traído a esposa, talvez de ter traído o namorado ou a namorada em uma festa. Quantas pessoas não têm? E é essa tristeza que você não precisa carregar. Precisamos buscar ao nosso papaizinho querido, que deu seu filho para morrer em nosso lugar, pelos nossos pecados. Nos mostrou tanto amor. Ele deu o que tinha de mais precioso para vir aqui à terra e morrer em nosso lugar. As portas da graça ainda estão abertas, mas ela vai fechar. Corra. Corra enquanto há tempo, meu irmão. Corra enquanto há tempo, minha irmã. Deus não fez o céu para meia dúzia de gente. O céu cabe você, o céu cabe eu, o céu cabe nós todos lá. Agora, o inferno é que foi feito só pro demônio, pros demônios e seu mestre, aquele que conseguiu tirar do céu uma terça parte dos anjos. Talvez você nunca tenha parado para pensar, mas eu quero te dizer nessa tarde. Se Deus expulsou Satanás e um terço dos anjos do céu porque se rebelaram contra Deus, você acha que de qualquer jeito a gente vai para o céu? Você acha que é só alimentando a nossa carne, sem buscar espiritualidade, sem buscar a Deus, sem viver para Deus, sem ter templo para Deus, você acha que vai para o céu?

Você acha que consegue ir para o céu? O que te garante? Porque Jesus Cristo disse que Ele é o caminho, a verdade e a vida. E ninguém vai ao Pai a não ser por Ele. Não é por essas coisas do mundo que nós vamos a Deus. É através de Jesus Cristo. E quando a gente fala, vamos para o culto, Jesus tem uma palavra para você. Eita, eu não tenho tempo. Talvez você que está me ouvindo aí, que não teve tempo até hoje, tenha tempo para Deus, porque Deus tem todo o tempo do mundo para te ouvir, para te abraçar, para te acolher, para mostrar, para revelar os planos e propósitos dEle para a sua vida. No versículo 8, vai dizer, porque os meus pensamentos não são os vossos pensamentos, nem os vossos caminhos os meus caminhos, diz o Senhor. O 9, porque assim como os céus são mais altos do que a terra, assim são os meus caminhos mais altos do que os vossos caminhos, e os meus pensamentos mais altos do que os vossos pensamentos. Você consegue entender, meu irmão? Você consegue entender que aquilo que Deus tem para nós vai além dos nossos pensamentos? Não é essa coisa que hoje eu estou alegre, amanhã eu estou triste. Hoje eu estou feliz, amanhã eu estou sofrendo as consequências. Não é isso. Não é isso. Não é isso. Não é isso que vai te alegrar, que vai te preencher. Quem vai te preencher é Jesus Cristo, é o Espírito Santo de Deus, é o Consolador enviado por Deus, que tem a missão de estar conosco, de nos ensinar, de nos mostrar o caminho que devemos seguir, como devemos fazer. Então, se Deus não poupou a terça parte dos anjos, você acha que Ele vai poupar humanos rebeldes que não tem tempo para eles? Humanos que só ama Deus da boca para fora, mas o coração está longe? Humanos que hoje está na igreja, amanhã não está, ou talvez nem vai. Deus continua amando do mesmo jeito. Mas vai chegar uma hora que a porta da graça vai fechar. E se você olhar um pouquinho, se você assistir os jornais ou as principais notícias do mundo, você vai encontrar elementos e notícias suficientes para entender que se Jesus Cristo voltar hoje, está cumprido o Apocalipse, porque todas as outras coisas já foram cumpridas. A única coisa que falta é a volta de Jesus. Então, se você acordar amanhã e falar assim, e ouvir alguém falar assim, onde é?

0: voz de lamento vai dizer nesse momento: aquele povo foi embora pra Sião. Me desculpa porque eu não sou cantor, mas é dessa forma.
1: Glória a Deus.
0: Vai chegar um dia que as pessoas vão dizer: onde está aquele povo? Cadê? Aquele povo barulhento, cadê? O povo que não tinha tempo vai correr atrás e não vão encontrar, porque o tempo da graça fechou, acabou. E aí não vai encontrar mais. Então a gente está vendo as coisas acontecerem aí. A gente está vendo tudo, tudo acontecendo, nos mostrando que a volta de Cristo está mais perto do que ontem, muito mais perto. E o que você tem feito da sua vida? O que você tem feito do seu tempo? De um agricultor na Bíblia que ele construiu celeiros e colheu muitas sementes, além do que tinha colhido a vida dele toda. Ele fez uma colheita extraordinária. E ele conversando, ele disse: eis que agora eu posso deitar, posso dormir, posso me regalar, posso ter regalias, posso viver porque eu estou muito rico. Aí chega o Senhor e fala para ele: louco, hoje mesmo pedirei a sua vida. E o que você fez para mim? E se hoje for o nosso último dia? O que você fez? O que você vai falar para Deus quando você chegar diante dele? Ah, lembra tal dia, aquela pessoa te convidou? Você não teve tempo, né? Ah, mas está escrito aqui, porque você não fique pensando que o acusador não tem tudo escrito, não, que ele tem. Tem o livro da vida e tem o livro de dívidas, que está anotado todas as vezes que negamos, todas as vezes que pecamos. Aquelas pessoas que estão, que pecaram ou que pecam, mas estão ali lutando, que estão ali com compromisso com Deus. Esse tem um advogado fiel e justo que irá dizer: não, esse aí me aceitou, esse foi lavado no meu sangue, esse tem compromisso comigo, esse é meu. E ninguém toma. Jesus disse que ninguém pode tomar o que Deus deu a ele, a quem Deus deu. Então ninguém pode tomar, mas aquele que não tiver o advogado fiel, o acusador vai dizer: aqui está escrito que você não tinha tempo para esse Deus aí, que você não tinha tempo, as pessoas te convidavam, mas você era muito ocupado, estava muito ocupado com festas que eu planejei, com distrações que eu planejei na terra, sabe? Porque você não fique achando que as coisas que acontecem aqui na terra não tem o dedinho dele, não, que tem. Se não tivesse o dedo do cão, do nosso inimigo, do demônio, você não ia ver em uma escola de samba Jesus Cristo sendo arrastado pelo capeta. Você não ia ver se não fosse o próprio demônio que tivesse arquitetado através de servos dele aqui na terra. Você não ia ver algo desse tipo. Nunca na vida você ia ver. Você não ia ver famílias enlatadas dizendo que é uma vergonha. Você não ia ver aquilo ali, não. Você não ia ver nada disso, não. Mas as pessoas têm sido fiel ao bicho ruim e têm executado o plano dele na terra e têm trazido distrações para tirar a gente do caminho. Mas foi lido aqui Josué 1:9: ser forte e corajoso, não te apavores, não te espantes. Pode vir o que vier, pode vir coisas para nos assustar, para nos amedrontar, para tentar fazer a gente desistir, mas a gente precisa ser forte e corajoso e precisa lembrar que aquele que fez a promessa é fiel e justo. Então Deus está falando conosco nessa tarde: olha, eu não sei quanto tempo você perdeu longe de mim, mas a porta da graça ainda está aberta e nessa tarde eu estou fazendo um convite para você. Clame a mim, responder-te-ei e anunciar-te-ei coisas grandes. Você está entendendo o que Deus está falando para você? Deus está falando: me busque enquanto se pode achar. Aí a gente vai para Mateus 6, vai dizer: buscai ao Senhor de todo o seu coração, não é pela metade, não, é todo o nosso coração, tem que pertencer ao Senhor, o meu coração tem que ser do Senhor. Quando o meu coração for do Senhor, as outras coisas não vai mais mexer comigo, porque eu agora eu tenho um dono, eu tenho um Senhor. Então, meu coração tem que pertencer ao Senhor. Então, buscai ao Senhor de todo o seu coração, e as demais coisas vos serão acrescentadas. Mas quem busca sou eu, quem dá o coração por completo sou eu. Quem busca enquanto a porta da graça está aberta sou eu. E quando a porta da graça se fechar, eu tenho a garantia de que Jesus Cristo irá me levar para o céu, porque através dele, através do sacrifício dele, é através do sangue dele, através da morte e ressurreição. Porque Jesus morreu, mas ele não está morto, ele venceu a morte. Jesus Cristo venceu a morte. A morte não tem mais poder sobre Jesus Cristo. A morte perdeu, o inferno e toda a estratégia que fizeram para tirar a humanidade, um projeto de Deus, da presença de Deus, falhou, porque Deus enviou um redentor, um remissor, alguém para pagar os nossos pecados, para curar as nossas feridas, para levar as nossas enfermidades, para trazer os nossos milagres. Então nós estamos vivendo um tempo onde a graça ainda é uma realidade, onde temos ainda a oportunidade de ter esse encontro com Deus e ter o nosso vazio saciado de uma vez por toda, e entender que o ser humano foi criado para louvar, exaltar e adorar ao Criador. Você tem dono, eu tenho dono, nós pertencemos ao Deus Todo-Poderoso Criador. E o que você tem feito com isso? Você tem se aproximado dele ou você tem se distanciado dele? Meu irmão, minha irmã, reflita aí agora em nome de Jesus. Não perca mais tempo. Não perca mais tempo. A hora é agora. A hora é agora. O povo estava escravizado no Egito e aquele povo clamou a Deus, e aquele clamor subiu até Deus. Deus ouviu. Deus ouviu o clamor daquele povo e Deus tira aquele povo do Egito. Eu não sei aonde você está, meu irmão, minha irmã, não sei as suas condições, mas clame a Deus, porque Ele ouve o nosso clamor. Ele nos salva, Ele nos tira de qualquer situação. Não tenha vergonha de Deus. Não tenha vergonha de confessar a Deus os seus, os meus pecados. Não, que não tenhamos vergonha. Porque Ele é fiel e justo para perdoar. A Bíblia diz que todo aquele que confessa e deixa alcança misericórdia. E é o que Deus quer. Deus quer ter um diálogo. Deus quer ter proximidade contigo. Deus está te chamando para um relacionamento. Talvez você tenha conhecido Deus de ouvir falar, mas Deus quer ter intimidade com você. Aí depois que você tiver essa intimidade com Deus, você vai dizer: Senhor, bem sei que tudo podes, e nenhum dos teus planos pode ser frustrado. Talvez você tenha vivido tanto tempo sofrendo, buscando a felicidade, e a felicidade está dentro da gente. Assim como Jesus disse para a mulher samaritana que ela teria uma fonte que jorraria de dentro para fora, deixa essa fonte, ative essa fonte, a gente ativa ela buscando a Deus, se entregando a Deus, dando nosso coração a Deus. Então, meus irmãos, buscai ao Senhor enquanto se pode achar. Amém? Que Deus possa te abençoar, que essa palavra possa ficar no seu coração, na sua mente, e que nós possamos ter atitudes novas, diferentes, para viver uma transformação que só Deus pode fazer. E que Deus possa preencher todos os seus vazios, em nome de Jesus.
1: Glória a Deus. Louvado seja Deus por esta palavra. Muito obrigada, pastor Roberto, pela sua presença. Muito obrigada, queridos, pela sua audiência, pela sua participação. Chegamos ao final de mais um programa, Tarde da Bênção. Que Deus te abençoe, em nome de Jesus. Obrigada a você, querido patrocinador. Pai, nós te agradecemos e te louvamos por este programa, por cada vida, Senhor. Que a tua palavra, Senhor, venha frutificar em cada coração. Que o Senhor abençoe o decorrer da semana desta pessoa. Concede a bênção, a vitória, discernimento, a sabedoria para se entregar ao Senhor, meu Pai, e a te servir em espírito e em verdade. Em nome de Jesus. Forte abraço e até a próxima segunda, se Deus quiser.

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2: 14 horas e 59 minutos.

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Muito bem, chegando aqui na sua segunda-feira, hoje dia 25 de maio, uma tarde chuvosa, né? Tarde fria. Um abraço para você que a partir de agora passa a ouvir o programa Forrozão da Juventude. Pois é, o mês de maio todinho e o mês de junho, viu? Das 3 às 6 da tarde, das 15 às 18. Para você que está em casa, você que está no trabalho, você que está de férias, para você que ouve a gente mesmo estando trabalhando, um abraço, viu? Muito obrigado. Continue sempre ligado aqui na rádio que gosta de você, a rádio que faz a diferença, a rádio que fica contigo até às 24 horas, viu? 24 horas no ar. Então, a partir de agora, só forró no seu rádio. Você já pode ligar, já pode pedir, já pode mandar o seu áudio, que eu vou te botar no ar e vou tocar a sua música. Combinado? Vamos começar o forró logo. Vamos começar o forró com a banda Los Guaranis.

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3: Pois é, rapaz, agora marcando 3h31. Pois é, meio gripado, né? Meio afônico. Mas dá pra fazer o programa, viu? Dá pra fazer o programa de boa. Pois é, os ouvintes ligando, participando. Já tem gente que já mandou aqui o seu áudio, né? Tem, eu vou botar no ar sim. Daqui a pouquinho todo mundo vai falar aqui no programa. Tô procurando aqui o meu amigo aqui que já mandou. Deixa eu ver se é nesse telefone ou no outro aqui. Pronto, tô indo para o outro telefone. Eu vi há poucos instantes, o cara mandou um áudio aqui, um rapaz lá do Campo da Vila. Eu vou botar no ar. É o Dernival Félix. Pronto, Dernival. Vai no ar agora. Você vai falar agora, Danando. Viu? Você vai falar agora. Vamos lá. Cadê Dernival? Tá no ponto? Fala.
4: Bora, Isaú.
3: Bora.
4: Tudo bem?
3: Tudo bom.
4: Boa tarde.
3: Tarde.
4: Eu quero que você passe uma música de banda Forró Brasil.
3: Sim.
4: Uma das antigas dele. Pra oferecer todos aqui do Campo da Vila.
3: Certo.
4: E Estação, Matinha. Especialmente pra vocês aí da rádio aí, cara.
3: Certo.
4: Felicidade e paz, que tenham uma boa tarde aí, viu?
3: Tá bom, meu.
4: Esse programa maravilhoso aí, forrozão. Quem gosta de forró tá aqui.
3: Que é, né?
4: Abraços ao...
3: Tá bom, meu querido, valeu. Um abraço pra você, tudo de bom, pra turma todinha do Campo da Vila. Ele pediu uma música do Forró Brasil, não foi? Então vamos tocar a música aqui do Forró Brasil, viu?
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1: Pois é, então um abraço aí para você que está ouvindo a gente nesta tarde de segunda-feira, viu, gente? Pois é, o nosso ouvinte está mandando aqui o seu áudio, né? E também está escrevendo aqui, ó. É, o nosso amigo Hildo de Simão Dias escreveu aqui: Isaú Monteiro, boa tarde, já estou ligado, viu? A música do passado é minha preferência. Toca para mim, Luiz Gonzaga, Frei Damião. Ofereço para o meu xará, Jail, e todos da família e vocês também da rádio. Valeu, valeu. Um abraço para você, meu amigo Hildo Simão Dias, pedindo a música aí bonita, né? A música do Luiz Gonzaga, Frei Damião. Vamos ao filhote. Filhote acordou, né? Acordou mais cedo um pouco. Fala, filhote. Cadê você, danadinho? Cadê o filhote, rapaz? Pronto, deixa eu terminar aqui o áudio dele e botar novamente, viu? Pronto, deixa ele terminar aqui. Bora lá, filhote. Fala aí, meu irmão.
2: Boa tarde, filhote. Aqui é Genivaldo, mecânico do bairro Aldemar de Carvalho. Como é que você tá, cabelinho de miojo? E aí, meu irmão?
1: Fala.
2: Já fiquei sabendo um grande fuxico aqui hoje do sobrinho meu, Johnny, que mora aí no Poção. Aquele que trabalha, que faz mesa de jaqueira, essas coisas. Você tem uma
1: seu parente, vender, né, meu? Seu parente.
2: Poção, malandro velho.
1: Gente boa, é gente boa. Tô aí, sabendo.
2: E a música de hoje é com Flávio José, Natureza das Coisas, meu irmão. Pra esquentar esse programa aí à tarde. Né, ofereço para Dolores, Adilson, Bicho do Mato, a Suelo da Prestação, Mael no Sem Terra, a toda a galerinha ali na Geral Motos, né? Batista Motos, Ló Motos, e a todos vocês aí que fazem essa locução maravilhosa bem pra caramba. A Cleonice lá em Itabaiana, a mãe dela aqui no Loyola 2, né? Dona Helena junto com seu esposo, seu José. E a palavra da tarde é: nunca acenda sua luz para apagar dos outros, que é crime. Valeu, filhote!
1: Valeu, filhote! Pois é, rapaz, filhote é o detetive, né? Sabe tudo, rapaz. Ô, dona Josefa, cadê a senhora? Como é que foi seu final de semana? Hã?
3: Tá, meu amigo Isaú Monteiro, que Deus te abençoe, te dá uma boa tarde.
1: Certo.
3: Que Deus abençoe a sua semana.
1: A senhora também,
3: sua,
1: viu?
3: De sua família, um abraço.
1: Muito bem.
3: Você viu o vídeo aí de Tony tocando zap no banheiro?
1: Não vi o quê? Tá aqui na minha frente,
3: mandei
1: rapaz.
3: Mandei no seu celular, hein?
1: Ele tá tocando aqui com
3: aí
1: o pessoal todinho.
3: Aí era quando ele tava assando. Que é o José, da estação Pista Pizzinha.
1: Sim, era o homem que tocava as abumbas, né? Tudo mais. Mas o importante é estar vivo, viu? O importante é estar vivo, certo? Tudo na hora de Deus, viu? Tudo na hora de Deus, tá certo? Pronto, um abraço para você e um abraço para seu esposo. Diga ele que eu tô mandando um abraço. E ele tá me ouvindo, que eu tenho certeza. Ele tá me ouvindo agora. Não é verdade? Então, um abraço aí pro seu esposo, viu? Messias da Churrasqueira tomou todas ontem, não foi, meu velho? Lá na pegada do mar, tô sabendo aí.
4: Boa tarde, meu amigo Isaú Monteiro.
1: Fala,
4: cadê,
1: Messias.
4: Cadê? Foi pra festa ontem?
1: Fui.
4: Linda festa, mais uma vez, graças
1: foi,
4: a Deus.
1: Foi, foi. Bonito.
4: Chegamos todos em paz.
1: Isso.
4: Sem brigas, sem bagunça e sem nada. Curtimos no Arraiá do Gome. E agora, já estou na batalha. Ah. Aqui trabalhando, fazendo minha churrasqueira.
1: Certo.
4: Hoje gostaria de ouvir a música da abertura do seu programa, que fala sobre você e prefeitinho.
1: Olha.
4: Valeu, Isaú Monteiro. Ofereço para todos os seus ouvintes, especialmente para a sua pessoa.
1: Olha, Messias, querendo a música do Forrozão da Juventude aí. Grande Messias. Ele disse que tomou todas ontem, rapaz. Ficou de boa aí. Tá certo, meu filho. Tem mais aqui a aproveitar o ensejo das coisas, né? Se ontem era festa, vamos aproveitar, gente. É de boa, viu? Sem briga, sem nada. Tomando uma aqui, outra ali, abraçando os amigos, certo? Vamos logo à música aqui do rapaz.

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3: Pois é, agora marcando duas em ponto. Duas o quê, Isaú? Quatro em ponto, rapaz. 16 horas, quatro em ponto aqui na sua Juventude FM. E a gente tá aqui, né? Mais uma

0: vez nessa segunda-feira, iniciando aí os nossos trabalhos e também iniciando a semana. A semana já começou, só que nós estamos aqui, né? E damos início aos nossos trabalhos, né? Nessa segunda-feira, o programa começa às 3 da tarde, vai até às 6 horas. E para você que está ouvindo a gente, o nosso muito obrigado, viu? Muito obrigado também ao Floriano, ele que fez aquela música bonita para o programa, né? Forrozão da Juventude. Pois é. O pessoal gosta daquela música, viu, Floriano? Perguntou onde foi que eu gravei. Eu digo, rapaz, quem fez para mim foi Floriano. Onde foi gravado, eu não sei, se foi em Lagarto ou fora, não sei, só sei que foi Floriano que fez. Perfeita, viu? Perfeição 10 ali. Valeu, Floriano, um abraço, meu querido. Tudo de bom pra você, viu? Bem, muito obrigado a você também que está ouvindo a gente através do aplicativo RádiosNet. Em todo o Brasil, sempre tem um sergipano, sempre tem um lagartense, né? É, todo o Brasil, ui, Brasil. Um abraço bem grande para você. Para você que já está aposentado também. Para você que está em casa, um frio danado. Às vezes fica na televisão e com o rádio ligado. Na televisão e com o rádio ligado. Já fiz muito isso, ainda faço, viu? De vez em quando estou ouvindo algum jogo, né? E aí fico na TV e no rádio também, viu? A TV você tem que olhar, tem que ir os ouvidos para escutar, não é isso? Então, com o olho você vê, com o ouvido você escuta. Então, dá para fazer as duas coisas ao mesmo tempo. Também é a única vez que você pode fazer duas coisas ao mesmo tempo, né? É, porque assoviar chupa cana você não faz isso. Tantas outras coisas você não faz duas vezes ao mesmo tempo. Não é verdade? Então, um abraço também para você. Deixa eu ver aqui quem tá. Quem? Ah, o nosso amiguinho. Nosso amiguinho lá de. Deixa eu ver aqui. Até deixei aqui preparado para ele. Ah, esse jovem aqui lá do Salvador, Bahia. Vamos ouvir aqui, né? Deixa eu ver aqui. Pronto. Fala aí, meu rei. Cadê você, danado?
1: Boa tarde, meu amigo Israel Monteiro. Boa segunda-feira para você, para nós todos, para todos os ouvintes que estão ligados aí na Juventude FM. Israel Monteiro, eu gostaria de ouvir a música De Janeiro a Janeiro com a banda Limão com Mel. Quem está falando é Toy, daqui de Salvador, ligado no seu programa Juventude FM.
0: É o nosso amigo Toy.
1: Sucesso, estourado.
0: Valeu, Toy.
1: Valeu, meu irmão. Um abraço forte.
0: Oh, é vigilando essa semana, viu? Não vale nada, velho. Cara, é. Mas ele mandou um abraço pra você, viu? Ô, Josefa, o que foi que houve, Josefa? Esqueceu. Josefa, esqueceu o chinelo, foi?
2: Meu amigo Israel Monteiro.
0: Diga.
2: Toninho quer falar com você.
0: Toninho quer falar comigo no ar. Vou botar no ar, viu? Tá no ar a voz dele, viu? Ô, Toninho. Toninho.
3: Oi, Israel Monteiro.
0: Como é que vai você, meu filho?
3: Tudo bom, graças a Deus.
0: Ô, Toninho, e você, Toninho? Nessa época de São João, passa um filme na sua cabeça, né? Você tocou com muita gente aqui na Gato no São João, não foi, Toninho?
3: Ih, meu irmão.
0: Você tocou muito, não foi com os artistas da terra aqui no São João do Lagarto? Tocou?
3: Foi.
0: Com quem você tocou, Toninho?
3: Eu não fui não, que eu tô doente.
0: Eu sei que você tá doente, mas você, quando tocava, você tocava com quem, Toninho?
3: Eu tocava Martinho Zé Carro.
0: Ah, certo.
3: E o Enoque.
0: Ah, tá. Aí você ficou adoentado e nunca mais tocou nada, né, Toninho?
3: Foi, meu irmão, foi.
0: E hoje, faz o quê? É o dia todinho dentro de casa?
3: Meu irmão.
0: Se recuperando. Diga aí, meu filho.
3: E você vem fazer aqui uma visita eu aqui em casa?
0: Rapaz, qualquer dia desse eu vou, viu? Não vou lhe prometer que. Não vou lhe prometer que vou hoje ou amanhã, mas qualquer dia desse eu vou aparecer por aí, viu?
3: Eu vou dar um alô também?
0: Sim.
3: Pra o cowboy da gata.
0: Cowboy da gata.
3: É meu xará, filho do seu Zequinha.
0: É, gente boa, viu?
3: Isso.
0: Gosta de dar uns pauzinhos, né?
3: Oi?
0: Gosta de dar uns pauzinhos, né? É, verdade. Agora, vamos falar pra ele arranjar um cobertor de orelha, né, Toninho?
3: Sim. É.
0: O homem, Luiz Gonzaga disse, ó, faz força, Zé, para melhorar. O homem só vai se trabalhar, não é isso?
3: É, sim, meu irmão.
0: E com o cowboy, o homem só vai se arranjar um cobertor de orelha, não é?
3: É, bota aí, ó, pra mim. Isso, pra mim,
0: hein?
3: Bateu o triângulo.
0: Como é, Toninho?
3: Bota, de Luiz Gonzaga.
0: A qual?
3: E Luiz Gonzaga pra me bater o triângulo aqui em casa.
0: Qual é a música? Diga aí de Luiz Gonzaga.
3: Do Riacho.
0: Riacho do navio, vai dar pro Pajeú essa?
3: É.
0: Pronto, o Rio Pajeú vai despejar no meio do mar, não é isso?
3: Valeu, gente.
0: Valeu, Tô. E manda pra quem essa música?
3: E Deus que lhe deu uma semana feliz.
0: Oh, pra todos nós.
3: E uma boa saúde.
0: Pra todos nós, viu, Toninho?
3: E Deus te abençoe.
0: A nós todos, viu, meu filho? Um abraço. Valeu, tudo de bom. É o nosso amigo Toninho, meu irmão, era... O cara batia triângulo, o cara batia tamboia, o cara era artista. Aí veio a doença e deixou o cara assim. Mas ainda bem que ele tá vivo, né? Graças a Deus. Graças a Deus.
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6: 16 horas e 6 minutos.
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1: Pois é, no ritmo quente. Esse ritmo é gostoso, esse ritmo mexe com a gente. É o ritmo do brasileirinho em ritmo de forró, né? Pois é. Um abraço para você que gosta desta música, para você que ama forró, para todos os nossos ouvintes que estão na sintonia. Daqui a pouquinho mais ouvintes falando aqui no programa. Primeiro eu vou pagar as músicas que estou devendo, né, gente? Vou pagar sim daqui a pouquinho. Vamos tocar, cadê aqui? Pronto, vamos tocar logo a música do rapaz, né, do Toninho. Toninho que mora lá no bairro Estação, que pediu a música para oferecer ao Cowboy. Cowboy já tá aqui na fita também, vai falar daqui a pouco, viu? Cowboy que amanheceu cedo hoje já dando uns paus aí. Diz que não foi a feira hoje não, tava muito atarefado. Hoje não foi a feira não. Porque teve festa ontem também, né? Então, Cowboy tá lá cuidando do rancho, que o inverno tá chegando, depois vem o verão, vem a primavera, não é isso? É porque depois do outono vem a primavera, né? Depois do outono vem o inverno, Zão. Depois do inverno é que vem a primavera. São quatro estações. Pois é. Só falta um mês agora, viu? Só falta um mês para começar o inverno. O inverno começa dia 21 de junho. Certo? Então vamos de música. Vamos de música. Vamos... Se a gente falar muito, o pessoal vai começar a xingar a velhinha. E eu não quero que ninguém xingue ela, não.

0: Leite, Isaú Monteiro. Pois é, um abraço aí pra todo mundo que tá ouvindo a gente. É o Forrozão da Juventude, marcando agora 4h24. Um abraço também pra Regilene ouvindo a gente lá na Pururuca, juntamente com o maridão e os filhos. E pra todo mundo que ouve a gente também lá no Crioulo, pra vocês também lá da Madanela. E para todos aqueles que ouvem este programa também aqui em Lagarto, viu? Pessoal da periferia aí, né? Da estação, do bairro Novo Horizonte. De todos os bairros, viu? E pessoal também aqui do centro da cidade, viu? Todo mundo do centro da cidade aí. Vamos colocar no ar os ouvintes? Cadê? Tem gente aqui que quer falar no ar, então vamos botar o pessoal para falar no ar, viu? Vamos lá. Deixa eu ver aqui. Pronto. Josias, meu amigo Josias. Ô, Josias, lá da Vaca Atolada, né, Josias? Fala aí, meu rei. Cadê você?
1: Ô, Josias, pintor letrista aqui da Cidade Nova. Isso aí, ô, amigão.
0: Sim.
1: O possível vai tocar uma música de Alcimar Monteiro.
0: Sim.
1: Aquela que é da Celebrina, né?
0: Ou de casa, ou de fora.
1: Você sabe qual é a música aí.
0: Sei, sei, sim, sei.
1: Oferecer a nossas amigas aqui da Vaca Atolada, nossa Thelma, a irmã,
0: Thelma,
1: Cristina.
0: Aham.
1: Oferecer a seu Zé Augusto, corretor. Faz o programa aí.
0: Certo.
1: A Bicho do Mato. Então, a todos esses ouvindo esse maravilhoso programa.
0: Tá. Valeu, certo, Isaú. Josias.
1: Um bom programa e uma boa tarde.
0: Valeu, Josias.
1: O nosso amigo Pedro, também da Ultra lá, que não perde seu programa.
0: Pedinho, é. Viu? É o repórter,
1: ele
0: viu?
1: Não perde, não. Vou lá comprar e ele sempre tá dizendo que tá ouvindo.
0: É, Pedinho é meio preguiçoso. Preguiçoso pra ligar, né? Pra trabalhar é um leão. Agora pra ligar, vi Maria. Entendeu? Agora pra trabalhar, ele chega às 7 da manhã lá e sai às 7 da noite, né? Olha o Terinho aqui, rapaz, olha o Terinho. Tá onde, Terinho?
2: Boa tarde, Isaú. Tudo bem com você, meu irmão? Aqui tudo é o Terinho, bom. Pintor. Isso. Estou aqui na Caueira, fazendo um serviço aqui na casa do seu amigo Aguinaldo.
0: Sim.
2: Cunhado de Caetano. Está aqui também na escuta. Certo. Se você escutar esse áudio aí...
0: Sim.
2: Dê uma preferência aí e coloca a música de... Qualquer música de Jorge de Altinho. Da preferência aí para os ouvintes aí do Forrozão da Juventude.
0: Muito
2: estamos
0: bem.
2: Aqui na escuta na Caueira, ok?
0: Certo.
2: Minha fofona também está aqui, viu, comigo.
0: Olha, tá casado aí, rapaz, porque não foi sozinho. Ela não deixa não, né, Terinho? Deixa não, sei que ela não deixa. Que você é meio aprontador mesmo, você apronta, entendeu? Pois é. Então é por isso que ela tá sempre ao teu lado, que ela sabe a peça que tem, né? Cadê o cowboy da gata, rapaz?
3: Boa tarde, ouvintes do Forrozão da Juventude, Rádio Juventude FM, 100% comunitária, lida no horário.
0: Cowboy.
3: Graças aos ouvintes assíduos.
0: Sim.
3: João Monteiro, você já colocou a música do cowboy da gata, o velho Isidoro.
0: Já,
3: não pedi música mais não, viu?
0: Sim.
3: Oferecer ao Açoeiro da Pesta Sônia, ao Bicho do Mato, ao Grilo Mototáxi.
0: Sim.
3: Luiz Carlos do Botiga, seu ouvinte. Dona Maria, lá do Alto da Boa Vista, também sua ouvinte, viu? Dona Maria Selma. E a todos aí, é muita gente. Eu tô dando uns palcos, comecei às 6 horas da manhã, Isaú Monteiro. Tô aqui ainda, não fui pra feira não hoje. Hoje eu tô direito, Isaú Monteiro.
0: Oi, tá direito. Não tomou...
3: Valeu, meu amigo, um abraço.
0: Valeu,
3: ao boy da gata.
0: Rapaz, cowboy não foi à feira hoje, não tomou nenhuma, rapaz. Não foi pra feira da fumaça, tá um homem. Ou tá um homem, ou tá doente. E o cowboy de segunda-feira, o domingo para o cowboy da gata é o domingo. Aliás, o domingo para o cowboy é a segunda. Tá entendendo? Ele não troca a segunda-feira por nada. Não sei por quê. Ei, cowboy danado. Quem mais que vai falar aqui agora?
4: Boa tarde, Isaú. Aqui é Givan Barbeiro.
0: Oi, ele.
4: Oi, Isaú. Queria lhe pedir a música.
0: A qual, meu filho?
4: Vida de Viajante, com Luiz Gonzaga.
0: Ah, oi.
4: Pra oferecer para todos que estão ouvindo esse programa Nota 1000.
0: E cadê o resto? Só gravou isso, foi? Nota 1000? Aí parou um pouco, né? Parou um pouco. Tá certo, Gilvão. É melhor um pouco bem explicado do que o muito. Que quando você termina o áudio, ninguém sabe como é que você começou. Então é sempre bom ser curto e objetivo, né? Não é verdade? Então, meu filho, um abraço pra você também, viu? Pronto. 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

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Juri, essa semana eu vou aí tomar um cafezinho, meu filho. Saudade daquela garrafa.

0: É igual a mulher de baile, né? De noite é um broto, de dia é um brotossauro aí. É igual a garrafa do cowboy. Cowboy não, do juri. Gente, olha, agora marcando 4h31. Um abraço pra você que tá em sintonia com a gente. Daqui a pouquinho eu vou tocar também uma música para o meu amigo Dr. Henry Clay, o homem da lei, das Forças Desarmadas do Brasil.
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12: Pois é, agora marcando 4h40, faltando 20 para as 5 da tarde. Pois é, tô devendo 6 músicas daqui, viu? Tô devendo 6 músicas. Uma ao Dr. Henrique Clay, outra a Josias, outra ao Terinho, que tá lá na Praia da Caueira, né, Terinho? Também tem Laurineide, lá de Pombal, na Bahia. Ela vai falar daqui a pouquinho, viu? Laurineide. Tem também Gilvan Barbeiro. E tem também a nossa amiguinha que vai falar agora. Deixa eu ver quem vai falar agora. Quem vai falar é Lisa. Né, Lisa? Fala, Lisa. Boa tarde, minha linda. Cadê você?
13: Boa tarde, meu amigo Isaú Monteiro.
12: Boa tarde.
13: Gostaria de ouvir a música com Luiz Gonzaga. Sim. Danado de bom.
12: Danado de bom.
13: Ofereço para Edés, Viane, Alice, Edith, Dusco Sindicato, Helena. Sim. Vieira, comadre Everada, da Rede Flocore, Marlene Professora, Maria Lisboa, Raimundinho de Miguel, Neza de Pepi Jardim Campo Novo, Chico Riacho Piedade, Rosa de Carlinho, Zulia de Elois, Avelá da Horta, Valdina do Loyola.
12: Sim.
13: E para Raimundo, Zefinha e Larissa. E para todos vocês daí da rádio. Muito tá. Obrigado, Isaú Monteiro.
12: Tá certo, minha linda. Cheirão no seu coração.

0: coração também, viu? Pois é, tô procurando aqui a Laurineide e não tô encontrando. A menina lá de Pombal, viu? Ela tá... Deixa eu ver se é essa daqui. Acho que é, sim. Deixa eu terminar aqui o áudio dela. Pronto, agora vai falar, né? Pombal é a terra do mel, viu, gente? É, segundo eu soube que os beijos das mulheres lá são doce, doce, doce, feito mel. Ei, coisa boa.
1: Oi, Isaú, boa tarde, tudo bem? É, sou eu, a Laure.
0: Sim.
1: Por favor, se possível, toca a música do Zé Vaqueiro, Coladinho.
0: Coladinho.
1: Ofereço para minha irmã Ada, para todos os amigos de Banzaé, Pombal.
0: Sim.
1: E as demais regiões. E não esquecendo, para você e toda a sua família.
0: Tá certo, Laurinei.
1: Que Deus te abençoe e te proteja.
0: Amém. A nós todos.
1: Tchau, fica com Deus.
0: Ah, ok, fica com Deus também. Aí na região de Pombal, na Bahia, a terra do mel. Pois é, ela pediu também uma música bonita. Zé Vaqueiro, foi? Não, eu vou ver aqui depois. Laurineide, ela pediu Coladinho, Coladinho, foi. Então vamos tocar o que agora? Vamos tocar a música logo do nosso amigo, o homem da cocada boa, né? Cocada branca, cocada preta. É o doutor Henrique Clay, o homem da lei. Cadê o doutor Henrique Clay, pois? Doutor, não quer sair não, doutor. Tá meio ruim aqui, doutor. O que foi que houve, doutor? Pronto. Alguma coisa tá acontecendo. Olha a música da mamãe.

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4: Ei, forró bom danado. Um abraço, meu compadre Ivan, na Praça Felino Fontes. Um abraço também para o meu amigo João Sapateiro, da Praça Felino Fontes. E tantas outras pessoas que ouvem a gente diariamente. Pessoal do Loyola 1, Loyola 2. Pessoal também do Albano Franco. Pessoal da Barragem também. Ó, para você, viu, que tá aí na roça, já plantando, talvez algumas pessoas já colhendo. Isso é bom, ouvindo um forrozinho, isso é bom demais. Você que tá na barragem pescando, né? É, de touca, de boné, de chapéu. O radinho ligado, às vezes o celular, tem que leva o celular, né? Pois é, um abraço aí, viu, gente? 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

0: 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Um abraço, meu amigo Zé. Ô, Zé! Pois é, gente, agora marcando 5 e 2.
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2: 17 horas e 2 minutos.
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Pois é, o Forrozão da Juventude 2026 aqui na sua Juventude FM. Pois é, depois dos festejos, né, a pegada do mastro que foi ontem, Lagarto só respira festa, forró, animação. Pois é, vem aí o Festival da Mandioca, né? Vem aí a Queima de Fogos também no dia 31. É, a Queima de Fogos é igual a Pedra 90, só vai quem aguenta, viu? Eu mesmo não vou, eu tenho medo da peste de fogos. Tá doido? Uma vez eu fiquei a 100 metros, rapaz, de onde o pessoal tava jogando busca-pé. Não é que o fim da peste de busca-pé subiu, quando voltou, explodiu bem perto de mim. Pão! Olha, rapaz. Pois é. E o pessoal solta o mijão, cagão. E eu do outro lado, só de besta olhando. Não, só vai quem aguenta mesmo, sinceramente. Pois é, gente. 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

0: 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Muito bem, agora marcando 5h32 aqui na sua Juventude FM.
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0: Pois é, agora marcando 5h49, faltando aí um minutinho, não, faltando 9 minutos, rapaz. Um minuto para 5h40, né? Então, e 11 minutos para as 18 horas. Pois é. Em ritmo de forró, né, gente? Olha aí, Caviar com Rapadura interpretando as músicas do Reginaldo Rossi e eu.
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0: Pois é, e a gente manda aí um abraço para você que tá ouvindo a gente. Meu amigo Pedrinho, Pedrinho da Ultralá Construções. 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É verdade. 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

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Valeu, gente! Agora faltando 8 minutos para as 18 horas.

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1: Pois é, gente, agora faltando um minuto para as 18 horas. Daqui a pouquinho tem Lagarto Anoitece Rezando. Hoje com a participação de quem, Jailton? Hoje é Jorge, salve Jorge. Daqui a pouquinho, a partir das 18 horas. E eu tô de volta amanhã, 3 da tarde, com mais um forrozão da juventude.

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2: 18 horas e 2 minutos.
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1: Muito bem, agora são 6 horas mais 10 minutos, 6 e 10, nessa segunda-feira, dia 25 de maio de 2026. 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Aquele abraço. 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São 6 horas mais 11 minutos, 6 e 11. Meu amigo Jorge, boa noite.
2: Boa noite, Jailton.
1: Tudo bem?
2: Tudo certinho, meu amigo. E você?
1: Na paz do Senhor, tudo com saúde, tá bom?
2: Graças a Deus. Isso. E permaneça assim.
1: Isso, amém. Pode ficar à vontade, viu?
2: Obrigado, Jailton. Obrigado pelo acolhimento, obrigado sempre por esse carinho, né, que você tem por cada uma das pessoas que vem trazer esta mensagem deste programa tão, que tem assim uma importância tão grande na nossa cidade, que é o programa Lagarto Anoitece Rezando.
1: É verdade.
2: Nossa
1: é verdade.
2: Gratidão. Valeu. Nossa gratidão a você e a toda a direção da Juventude FM, né, que nos dá a alegria de poder levar a palavra de Deus aos lares, né, das famílias da nossa cidade.
1: Ok.
2: E, então, vamos dar início ao nosso programa já, traçando sobre nós o sinal da nossa fé. Pelo sinal da Santa Cruz, livre-nos Deus, nosso Senhor, dos nossos inimigos, em nome do Pai, do Filho e do Espírito Santo. Amém. Vinde, Espírito Santo, enchei os corações dos vossos fiéis, acendei neles o fogo do vosso amor. Enviai o vosso Espírito e tudo será criado, e renovarei a face da terra. Oremos, ó Deus, que instruíste os corações dos vossos fiéis com a luz do Espírito Santo, fazei que apreciemos retamente todas as coisas, segundo o mesmo Espírito, e gozemos sempre da sua consolação. Por Cristo, nosso Senhor. Nossa Senhora de Fátima, rogai por nós. Nosso abraço também a todos aqueles que patrocinam este horário, que nos oferece a condição também para nos manter no ar, e assim também nós alegramos com a sua ajuda. Que Deus abençoe a cada um de vocês, comerciantes. Nosso abraço a todas as pessoas das comunidades rurais, dos assentamentos, você da cidade, você que ainda está no trabalho, você que está no seu carro, em sua casa, aonde quer que você esteja, receba a bênção de nosso Senhor Jesus Cristo e fique conosco para partilharmos da palavra de Deus. Hoje, dia 25 de maio do ano de 2026, nesta segunda-feira, a Igreja celebra Mãe Maria, Mãe da Igreja, né, a Mãe de Jesus Cristo e Mãe de todos nós. Aqui tem uma breve explicação do porquê, né? Maria é hoje chamada Mãe da Igreja, e se você estiver com a liturgia em sua casa, pode também nos acompanhar. Os dados nos falam que em 21 de novembro do ano de 1964, concluindo a terceira sessão do Concílio Vaticano II, o Papa São Paulo VI proclamou a bem-aventurada Virgem Maria, Mãe da Igreja, e estabeleceu que assim fosse invocada por todo o povo cristão. Em 11 de fevereiro do ano de 2018, bem recente, né? O Papa Francisco, com saudosa memória, estendeu a celebração desta memória para toda a Igreja, inserindo-a no calendário romano geral, sempre na segunda-feira após o Pentecostes. Pentecostes que nós celebramos no dia de ontem, que é a vinda do Espírito Santo sobre Maria e os apóstolos reunidos no cenáculo. E assim, meus irmãos, nós saudamos a Maria Santíssima como Mãe de Jesus Cristo, a nossa Mãe, Mãe de toda a Igreja, e que ela nos proteja, nos cubra com o seu manto sagrado, nos livre de todas as maldades e ciladas do inimigo e encaminhe as nossas preces ao seu Filho Jesus. Meus irmãos e irmãs, hoje meditando este tema tão bonito que é Maria, Mãe da Igreja, vamos fazer a leitura dos Atos dos Apóstolos. Leitura dos Atos dos Apóstolos, depois que Jesus subiu ao céu, os apóstolos voltaram para Jerusalém, vindo do Monte das Oliveiras, que fica perto de Jerusalém, a mais ou menos 1 quilômetro. Entraram na cidade e subiram para a sala de cima, onde costumavam ficar. Eram Pedro e João, Tiago e André, Felipe e Tomé, Bartolomeu e Mateus, Tiago, filho de Alfeu, Simão, Zelota e Judas, filho de Tiago. Todos eles perseveravam na oração em comum, junto com algumas mulheres, entre as quais Maria, Mãe de Jesus, e com os irmãos de Jesus. Palavra do Senhor. Graças a Deus. O Salmo responsorial nos diz: dizem coisas gloriosas na cidade do Senhor. Dizem coisas gloriosas da cidade do Senhor. Senhor ama a cidade. Quem fundou no Monte Santo, ama as portas de Sião, mais que as casas de Jacó. Dizem coisas gloriosas da cidade do Senhor, de Sião, porém se diz: nasceu nela todo homem. Deus é sua segurança. Deus anota no seu livro, onde escreve os povos todos. Foi ali que estes nasceram. Por isso, juntos a cantar se alegrarão e dançando exclamarão: estão em ti as nossas fontes. Dizem coisas gloriosas da cidade do Senhor. E devemos dizer muitas coisas da cidade do Senhor. E todas elas, sem dúvida alguma, são gloriosas e devem ter o nosso olhar voltado para este Jesus, para este Pai, Filho. E agora, celebrando o Pentecostes, recordamos o Espírito Santo, a terceira pessoa da Santíssima Trindade. Ontem, a Igreja, ela celebrou este dia festivo, essa solenidade, e mostra para nós o que, de fato, Jesus, ao falar para os seus, também fala para cada um de nós: não nos deixa órfãos. Ele se mantém no meio de nós, pela força do Espírito Santo. Por isso é que Ele vai nos dar, nos mostrar este caminho, o caminho de viver a Sua presença. Devemos caminhar sempre com o nosso olhar, com o nosso coração, com a nossa vida voltada para Jesus Cristo, nosso Senhor, confiantes na Sua presença no meio de nós, pela força, pela ação do Espírito Santo. É este Jesus que aqueles anjos vão falar para os apóstolos: olha, aquele a quem vocês viram subir aos céus já não está mais aqui. Mas Jesus tinha prometido a eles que não deixariam eles sós, e não os deixou. E manda para aqueles homens que estavam tão tristes com a partida de Jesus, o Espírito Santo, o Paráclito, o Defensor, aquele que vai animar, reanimar as forças daqueles homens para darem continuidade ao projeto de Deus. E que bom que aqueles homens acolheram, se reergueram depois de tanto sofrimento, depois de tantas lutas. E dali em diante, enfrentaram as suas batalhas. E cada um deles cumpriu, né, tudo aquilo que o Senhor tinha preparado para eles. E graças a este cumprimento, hoje nós celebramos o Pentecostes, hoje nós celebramos o dia de Nossa Senhora, Mãe da Igreja, e tantos outros, e tantas outras solenidades, e tantos outros santos e anjos que, a exemplo destes primeiros, continuam nos dias de hoje nos ensinando a caminhar junto com nosso Senhor Jesus Cristo pela ação do Espírito Santo. Peçamos ao Pai, Filho e o Espírito Santo, a Santíssima Trindade, que sempre nos mostre o caminho para caminharmos em sua direção, junto com Ele, caminharmos diante das dificuldades, das inversões de valores da vida nesta atual geração espalhada o mundo afora, enfrentar as batalhas, os horrores que as guerras trazem ao mundo, enfrentar as nossas próprias batalhas internas, tantas pessoas, né, presas nos seus próprios problemas, nos seus próprios dilemas. Então peçamos a Jesus que, pela graça e presença do Espírito Santo, que é o próprio Cristo, que é o próprio Deus, venha sobre estas situações. Visite cada casa, cada lar, cada família, cada santa casa de misericórdia, hospitais, orfanatos, asilo, presídios, tantas coisas que acontecem neste mundo por pura ganância, por pura ambição desenfreada de muitos, ou às vezes de poucos, mas que causam tantos males a tantos, por todas as desavenças que existem dentro da própria Igreja do Senhor, por aqueles que estão lutando por ter um lugar de destaque, apenas por ter uma posição de status na sociedade, esquecendo que o que importa de fato é ter um coração voltado para Jesus Cristo. Assim como nos ensina Maria, assim como nos ensina estes homens que aqui foram citados, os apóstolos de Jesus, assim como as pessoas que buscam viver a sua fé verdadeira. Abramos o nosso coração para acolher este Espírito Santo. Que o Pentecostes, que foi celebrado ontem e que deve ser celebrado todos os dias em nossas vidas, não seja apenas mais uma celebração, mas que seja a celebração, a mudança de vida. Ontem, com o Pentecostes, se encerra aquela parte, aquele período da Páscoa do Senhor. Mas a Páscoa, nós aprendemos, é mudança de vida. Então, a mudança de vida não para. Ela é constante. Então, peçamos a Deus que, pela graça do vosso Santo Espírito, do vosso Filho Jesus, nós saibamos viver esta presença dele no meio de nós. Assim, buscar fazer o que é certo, buscar fazer o que é justo, mesmo diante da nossa pequenez, né, das nossas fragilidades humanas. Peçamos a Ele que nos dê discernimento, sabedoria, fortaleza, temor ao Senhor, os dons que são derramados pela graça do Espírito Santo. Saibamos escolher o melhor caminho. E o melhor caminho nós já sabemos. É Jesus Cristo, nosso Senhor. É Ele que tem que ser o centro da nossa vida. Mesmo que a nossa realidade não seja aquela, né, que a gente tanto sonhou. Mesmo que aquela realidade, que a nossa realidade seja ou esteja distante, né, da nossa vontade. Lembremos que é a vontade do Senhor que deve prevalecer na nossa vida. Então, estejamos prontos para enfrentar as dificuldades, as doenças, as nossas perdas, mas confiantes que Jesus caminha conosco por obra e graça do Espírito Santo. E, claro, do Pai, porque o Pai, o Filho e o Espírito Santo é uma única pessoa. Então, se estamos com o Espírito Santo, estamos com o Pai e com o Filho. Se estamos com o Filho, estamos com o Espírito Santo e com o Pai. E se estamos com o Pai, estamos também com o Filho e com o Espírito Santo. É isto que a nossa igreja nos ensina. E a igreja hoje nos dá mais um ensinamento. Maria, mãe da igreja. Maria, mãe da humanidade. Do alto da cruz, nós vamos ouvir daqui a pouquinho a leitura, né? Eu vou estar lendo, vamos meditar juntos. A gente vai ver que Jesus, do alto da cruz, já nos seus últimos instantes de vida, ele acolhe aquele discípulo amado e dá a ele Maria como mãe. E Maria acolhe aquele discípulo como mãe, e o discípulo a acolhe como mãe, e Maria acolhe ele como filho. Veja, não é e nem deve ser para nós surpresa nenhuma saber que Maria é mãe da Igreja, porque foi o próprio Jesus quem nos deu. Ali, do alto da cruz, Jesus entrega-se nas mãos do Pai, mas ele se desprende, se desapega da sua mãe, não porque não amava, pelo contrário, porque a amava tanto e que queria que ela não se sentisse só com a sua partida. E a partir dali, Maria acolhe a João, João acolhe a Maria como mãe e filhos, e nós somos também acolhidos como filhos de Maria. Ouçamos o Evangelho de hoje, para que a gente compreenda melhor, né, tudo isso que eu acabei de falar. O Senhor esteja conosco, Ele está no meio de nós. Evangelho de Jesus Cristo, segundo João. Glória a vós, Senhor. Naquele tempo, perto da cruz de Jesus, estavam de pé

sua mãe, a irmã da sua mãe, Maria de Cleófas e Maria Madalena. Jesus, ao ver sua mãe ao lado dela, o discípulo que ele amava, disse à mãe: "Mulher, este é o teu filho."

consigo. Depois disso, Jesus, sabendo que tudo estava consumado, e para que a Escritura se cumprisse até o fim, disse: tenho sede. Havia ali uma jarra cheia de vinagre. Amarraram-a numa vara, uma esponja embebida de vinagre, e levaram-na à boca de Jesus. Ele tomou o vinagre e disse: tudo está consumado. E, inclinando a cabeça, entregou o Espírito. Era o dia da preparação para a Páscoa. Os judeus queriam evitar que os corpos ficassem na cruz durante o sábado, porque aquele sábado era um dia de festa solene. Então, pediram a Pilatos que mandassem quebrar as pernas aos crucificados e os tirasse da cruz. Os soldados foram e quebraram as pernas de um e depois do outro, que foram crucificados com Jesus. Ao se aproximarem de Jesus e vendo que já estava morto, não lhe quebraram as pernas, mas um soldado abriu-lhe o lado com uma lança e logo saiu sangue e água. Palavra da salvação, glória a vós, Senhor. E as palavras do Santo Evangelho, perdoe os nossos pecados. O tema, meditando a palavra de Deus, que está na nossa liturgia, nos diz que a celebração da memória da bem-aventurada Virgem Maria, Mãe da Igreja, ela é recente no calendário litúrgico. Em 2018, o Papa Francisco, que determinou que essa memória fosse celebrada por toda a Igreja na segunda-feira, após a solenidade de Pentecostes. Antes disso, o Papa São Paulo VI, na conclusão de uma das sessões do Concílio Vaticano II, já havia proclamado que a Virgem, proclamado a Virgem sob esse título, recomendando que assim fosse chamada por todos os cristãos. Hoje, após Pentecostes, evento que marca o nascimento da comunidade dos seguidores de Jesus, contemplamos Maria, reunida com os discípulos em Jerusalém, no cenáculo. Nessa cena, a Virgem se encontra com a comunidade de modo perseverante em oração. E por isso, desponta como modelo da Igreja orante e como discípula de seu Filho Jesus. A tradição cristã reconhece nessa cena que a Virgem foi confiada pelo próprio Filho como mãe de todos os fiéis e, por isso, mãe da Igreja. Uma vez que, na pessoa do discípulo amado, estamos todos nós representados. Veja, foi justamente o que nós falávamos mesmo antes da leitura do Evangelho. O gesto de Jesus de entregar Maria aos cuidados do seu discípulo, e o gesto do discípulo também
de acolher Maria.

como mãe. Então nós, ali, como bem diz esta reflexão, estamos todos nós representados na pessoa do discípulo amado. Só não vai estar se sentindo representado aquele que não acredita, aquele que não confia ou não reconhece Jesus Cristo como nosso Salvador. Não nos cabe julgar, só nos cabe respeitar. A isto nós chamamos, ou melhor, Deus, né, a Igreja nos ensina, que a isto se chama livre-arbítrio. Você é livre, mas você, cristão católico, e segue a Jesus, precisa estar inserido neste contexto. Aquele que não quer, tranquilo. É liberdade. Deus não obriga ninguém. Deus não quer ninguém ao seu lado, caminhando de maneira forçada. Pelo contrário, Ele deixa a gente bem livre, bem à vontade, para escolher. A escolha é nossa. Mas, se nós escolhemos a seguir a Ele, então nós devemos acolher a Maria como mãe. Então não adianta você dizer, olha, eu gosto de Jesus, eu até acredito naquilo. Mas Maria, né? De vez em quando a gente encontra alguém com esse pensamento, né? Mas Maria, ela não é tudo isso, não. Ela é tudo isso e muito mais. Ela é mãe de Jesus Cristo. Ela não é a mãe do Deus Pai, mas ela é mãe do Deus Filho. Porque é assim o Deus Pai, Criador, o fez. Fez Maria mãe de Jesus Cristo e Jesus Cristo torna Maria mãe da humanidade pelo seu amor, pela sua misericórdia. Abramos o nosso coração para acolher a Maria como mãe, a minha mãe, a nossa mãe. Eu não me fico à vontade, às vezes eu tenho... Não tenha vergonha não, gente. Acolha Maria, reze o texto. E de forma especial, eu vou falar para você, homem do texto, viu? Se agarra ao rosário, se agarra ao texto. Porque não são apenas palavras. Palavras soltas que a gente reza quando está rezando o texto ou o rosário. São preces, são agradecimentos, é o reconhecimento de que, de fato, Maria é mãe de Jesus Cristo e nossa mãe. Se Maria é mãe de Jesus, Maria é mãe de Deus, Deus Filho. Então, que Maria, mãe da Igreja, que Maria... Mãe de nosso Senhor Jesus Cristo e nossa mãe, caminhe conosco e nos aponte sempre o caminho para o seu filho Jesus. Se Jesus foi capaz de se entregar por nós, se este Jesus envia junto com o Pai um espírito, uma outra pessoa para caminhar conosco na nossa trajetória até o dia da sua volta, como ele prometeu. O que mais nós queremos? O que mais nós precisamos para confiar e acreditar na pessoa de Jesus Cristo? Só nos basta ou só nos resta nos entregarmos aos cuidados do Senhor, pelas mãos de Maria, e fazer aquilo que Ele nos ensinou, fazer o bem, caminhar nesta vida, sabendo que um dia
não estaremos mais como simples mortais, mas seremos chamados por Ele para o cantinho, para a morada, né, que Ele prepara para cada um de nós. Como Ele bem diz, vou para perto do Pai, volto para o Pai e lá vou preparar um lugar para cada um. Quando tiver preparado, voltarei para levá-los comigo. Então, que Ele possa ter preparado um lugar para cada um de nós e que nós possamos carregar em nosso coração o desejo, né, de estar neste lugar que o Senhor tem preparado para nós. O Pentecostes é a vinda do defensor, do paráclito, daquele que caminha conosco na nossa vida, vem para nos mostrar que, de fato, Jesus, ele tem uma palavra firme e verdadeira e que nós podemos confiar plenamente no seu amor. Portanto, que a gente possa acolher esta palavra, mostrando principalmente para aqueles que estão distantes deste caminho que nos leva a Jesus, que vale a pena seguir, vale a pena rezar, vale a pena abrir mão de muitas coisas deste mundo para ganhar a alegria maior, que é a alegria da eternidade. E enquanto vida nós temos, de fato, devemos viver como humanos que somos, mas sem nos distanciar. Né? Não podemos ficar distantes da pessoa de Maria, da pessoa de Jesus Cristo, do Espírito Santo, do Deus Pai. E para isso, possamos assim nos espelhar, ou seja, olhar para estes homens, os apóstolos de Jesus, os anjos e santos, que deram as suas vidas, derramaram o seu sangue em favor da defesa de Jesus Cristo, o nosso Senhor. Que a gente possa carregar em nosso coração, em nossa mente, essa certeza. E assim, um dia, pela misericórdia de nosso Senhor Jesus Cristo, nos encontrarmos todos nesta casa, nesta grande casa que é a Jerusalém Celeste. Louvado seja nosso Senhor Jesus Cristo, para sempre seja Deus louvado, e a nossa Mãe, Maria Santíssima. Queridos irmãos, homens do terço, homens e mulheres que rezam o terço, lembro a todos que daqui a pouquinho, né, na paróquia Santa Teresinha do Menino Jesus e da Sagrada Face, missa com os homens, às 19h30, como de costume. Quero também lembrar, ou melhor, quero aqui deixar um agradecimento muito de forma especial à comunidade do Santo Antônio. Estive lá no sábado, a convite do movimento do Terço dos Homens, e lá, né, pude ver a grandeza, a alegria, a presença viva de Deus. A igreja do Santo Antônio passou por uma reforma, está linda, maravilhosa, né? Os homens do terço participando, toda aquela comunidade, né? E aqui eu quero mais uma vez ressaltar a importância, né, do seu pároco, o padre Wellington, que estava lá celebrando, acolhendo também os novos coroinhas. Então, foi um momento muito bonito e a capela está

realmente muito bonita, viu, gente? Aqueles que vão participar dos novenários, né, nas capelas de Santo Antônio, entre elas a do povoado Santo Antônio, vai ver que o que eu estou falando é fato, é real, viu? Vocês vão se deparar com uma nova capela, muito bonita, muito acolhedora. Então, e já aproveito para convidar vocês, participem do novenário e festa em honra a Santo Antônio, lá no povoado Santo Antônio, também no Jardim Campo Novo. Um abraço, meu amigo Reginaldo, obrigado pelo convite. E do Sagrado Coração de Jesus, que começa agora no dia 3. Próximo dia 3 também, nós estamos dando início às festividades, ao novenário que vai preparar a festa para o Sagrado Coração de Jesus aqui na nossa comunidade da Fazenda Grande. Então, todos vocês estão convidados a participar conosco. Então, eu sei que para muitos é um pouco difícil, né? Especialmente para quem está em novenário, Jardim Campo Novo, povoado Santo Antônio, mas aqueles que gostam de participar nas comunidades, venham celebrar conosco também o Sagrado Coração de Jesus. E, claro, participem também nas suas comunidades, as comunidades vizinhas, venham participar da festa, né, em honra também a Santo Antônio, que é o padroeiro destas comunidades. Então, é sempre motivo de alegria, de festa. Então, é muito bom isso. É momento das comunidades fazerem visitas umas às outras. Né? Então, aproveitem, não desperdicem este momento. Sejamos assim, fiel, né, no sentido de fazer a visita, para que também possamos receber as visitas, né, nas nossas festas. Quero aqui deixar também, né, a gratidão à comunidade da Várzea dos Cágados, que encerrou as suas festividades em honra à sua padroeira, Nossa Senhora, com o título de Nossa Senhora Auxiliadora. Uma festa também muito bonita. Deus abençoe a comunidade, aos padres, aos celebrantes que lá participaram junto com aquelas pessoas, com aqueles membros daquela comunidade. Parabéns pela organização também. Uma festa sempre muito bonita e muito bem participada. Parabéns também àqueles que participaram do domingo de Pentecoste, realizado no centro pastoral aqui da nossa paróquia, na comunidade da Várzea dos Cágados, né? A gente estava acompanhando tudo e vendo que estava muito bonito, muito bem organizado. Deus abençoe a todos e que sejamos assim, né, participantes dos eventos, das solenidades, das festividades, né, das nossas comunidades, e como também, né, das nossas paróquias, né? A festa da paróquia é importante, é sim, mas as das capelas também. Eu sempre digo, né, nas minhas falas, durante o texto, que as capelas, elas são a extensão da paróquia. Então somos todos paroquianos. Paroquianos de Fátima, paroquianos da Santa Luzia, paroquianos da Santa Teresinha, da Nossa Senhora da Piedade, e por aí em diante. Então, sejamos também participativos nas festas de padroeiro destas comunidades. Queremos aqui só lembrar algumas pessoas, né, que foram citadas lá no povoado Santo Antônio, que é o nosso saudoso amigo Edmilson, seu irmão Antônio, nosso amigo Josias, Antônio Viana, né, e tantos outros homens do texto que já se encontram na graça do Pai, né, que mantenham a força, os familiares, né, que sem dúvida esta lembrança dessas pessoas permanecerão, né, enquanto a gente estiver
e com certeza durante outras gerações, porque foram pessoas assim que dedicaram suas vidas e que tiveram um papel assim importante nessas comunidades, né? Então, Deus conforte a todos e que a gente reze uns pelos outros, enquanto a gente está aqui e quando a gente for, reze pela nossa alma, para que possamos, de fato, estar nas mãos do Senhor, aos cuidados de nosso Senhor Jesus Cristo e da Virgem Maria. Hoje a gente lembra também do nosso amigo Nerivaldo, ele que é cunhado do nosso amigo Roberto, do Grupo Os Mensageiros, faleceu recentemente. Nós do Grupo de Oração, os discípulos, também alguns membros aqui da Moita Redonda, tivemos a alegria de poder rezar um texto com ele ainda em vida, em sua casa. Que Deus abençoe a família, dê o conforto necessário. Lembramos aqui do nosso amigo Miguel Capoteiro também, que Deus conforte a toda a família e a ele a graça do acolhimento na casa do Pai. Viu? Todas as famílias enlutadas, né? Que Deus conforte, que a Virgem Maria venha dá toda a proteção aos seus familiares com o seu manto sagrado. E a nós que aqui estamos, coragem, força, determinação, sempre na presença do Senhor. Um grande abraço a todos os homens do texto, a todos vocês ouvintes que nos acompanham, né, através da Juventude FM. Que Deus abençoe a todos. Que a Virgem Maria guarde e proteja com o seu manto sagrado e sempre nos encaminhe aos cuidados do seu Filho Jesus, né, no nosso caminhar nesta vida. Deus abençoe a todos, que desça sobre nós a bênção do Deus que é Pai, Filho e Espírito Santo. Amém. Uma semana de paz, de muita luz, de muita paz, e muitas vitórias e muitas conquistas na vida de cada um de nós. Louvado seja nosso Senhor Jesus Cristo, para sempre seja Deus louvado, e a nossa mãe, Maria Santíssima. Um abraço a todos.

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2: 19 horas.
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0: Está no ar o programa Esporte para Todos. O seu programa esportivo da cidade de Lagarto e do interior e de toda a região centro-sul do estado. Está ligado na Juventude FM 104.9. Comando geral é de Aloiz Andrade, o prefeitinho, modulando para Lagarto, Sergipe, Brasil e Mundo, Jailton Silva. Vamos com as manchetes de hoje.
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0: 7:08 em Lagarto. Faltam 17 dias para o início da Copa do Mundo de 2026. Partida de abertura será realizada no dia 11 de junho. Estrutura histórica. País, pela primeira vez na história do torneio, contará com 48 seleções e será sediada em 3 países: Estados Unidos, México e Canadá. 4 equipes sergipana não vence na 8ª rodada da Série C e Série D. Sergipe perde no sábado na Arena Batistão para o 13 e perde também o Sergipe a liderança do grupo A9 para o 13 da Paraíba. Sergipe agora enfrenta o Lanterna, que é o Decisão, domingo, 16h, no Sesc de Goiânia. No domingo, na Arena de Pernambuco, o Lagarto sai na frente no placar, mas cede empate e com falha no setor defensivo do Lagarto. Lagarto, que joga no sábado, faz jogo de vida ou morte. Só a vitória interessa ao Lagarto. Se empatar ou uma derrota, o Lagarto pode dar adeus ao Campeonato Brasileiro da Série D de 2026. Domingo, na Arena Batistão, Confiança não consegue vencer o Figueirense e o torcedor fica na bronca. O Confiança, que está próximo à zona do rebaixamento. Confiança agora enfrenta o Floresta, sábado, no Presidente Vargas, às 17h.

0: domingo no estádio Major Lins Sobrinho. O empate entre Itabaiana e Inter de Limeira, mas deixa aí o Itabaiana na zona do rebaixamento. Itabaiana que conseguiu um empate, um ponto importante, mas ainda se encontra na zona do rebaixamento. O Itabaiana que joga sábado no estádio Etelvino Mendonça vai precisar aí da sua torcida para sair da zona do rebaixamento, se vencer aí a equipe do Volta Redonda. Itabaiana que precisa vencer o Volta Redonda para sair aí definitivamente da zona do rebaixamento. No Maracanã, o Mengão, o Flamengo toma um chocolate aí do Palmeiras. Já o Vasco da Gama também sofre goleada do Bragantino por 3-0. Já o Fluminense perde pro Mirassol pelo placar de 1-0. E o Botafogo escapou da derrota, empatou com o São Paulo. E daqui a pouco temos a participação aí do Danilo Siqueira. Ele vai trazer os jogos aí do Campeonato Brasileiro. Daqui a pouco, no Couto Pereira, Curitiba e Bahia, aí pela 17ª rodada e também pela segunda divisão do Campeonato Brasileiro, pela 10ª rodada, Botafogo de São Paulo e Atlético. 7h13 em Lagarto.
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0: Irã Chaves. 7h14 em Lagarto, 19h14 na cidade de Lagarto. Hoje, segunda-feira, dia 25 de maio do ano 2026, está no ar o programa Esporte para Todos. Boa noite a todos, boa noite a todas, que sempre está ligado na 104.9 Juventude FM, a mais ouvida pela Raio do Net e também aqui em Lagarto. Uma boa noite também para quem nos acompanha pelo Facebook, pelo YouTube e também pelo Instagram. Obrigado aí pela audiência do programa, pela Raio do Net. Quem está ouvindo lá na cidade de Tobias Barreto é o Alex, campeão em 1998, o vereador Roberto Biluca e também o nosso amigo Cezinha, que jogou aí no Amadense em 2002. Obrigado aí pela audiência. Eles estão no Bar do Bichinho, onde hoje tem galinha de capoeira aí em frente ao Clube Social na cidade de Tobias Barreto. Obrigado, vereador Roberto, pela audiência, Alex, também Cezinha e Biluca, aí no meu amigo Bichinho, na frente do Clube da Associação em Tobias Barreto. Também quem está ligado aqui de Radinho Ligado é o Bedeu de Hortência, também o Lelo do Mocotó e também o Edivaldo na Pururuca e o Adilson em Arara. Obrigado aí pela audiência do programa. 7h16 em Lagarto. Ligue e participe, mande sua mensagem, mande seu áudio para os números 99978 27 63 ou 999-26-5365 e participe. 7:16 em Lagarto, em nome da Escolinha Mundo Mágico, com educação infantil e fundamental, do maternal ao quinto ano. 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

0: 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Um boa noite aí ao ex-deputado Augusto Bezerra, também ao Edmilson, aí no frigorífico Barbosa, e o Diego de Gonzaga, aí no bairro Aldemar de Carvalho. 7:19 em Lagarto. Vamos trazer aí a participação de Danilo Siqueira, que ele vai trazer os jogos que aconteceu aí pelo Campeonato Brasileiro da Série A e também pelo Brasil e pelo mundo. Boa noite, Danilo Siqueira.
1: Boa noite para você que está ligado no programa Esporte para Todos desta segunda-feira, 25 de maio, aqui pela Rádio Juventude FM. Pela 17ª rodada do Campeonato Brasileiro Série A, o Vitória venceu o Internacional por 2-0. São Paulo e Botafogo empataram em 1-1. O Mirassol superou o Fluminense por 1-0. O Grêmio ganhou do Santos por 3-2. O Palmeiras atropelou o Flamengo por 3-0. O Atlético Paranaense derrotou o Remo por 2-1. O Cruzeiro bateu a Chapecoense também por 2-1. O Corinthians fez 1-0 no Atlético Mineiro. E o Bragantino amassou o Vasco por 3-0. Fechando a rodada, logo mais às 8 da noite, tem Coritiba e Bahia. Pela 10ª rodada do Campeonato Brasileiro Série B, o Náutico venceu o Cuiabá por 1-0, o Novo Horizontino bateu o Ceará por 2-1, o Fortaleza goleou Londrina por 3-0, o Sport superou o Juventude por 1-0, o São Bernardo derrotou o Atlético Goianiense por 1-0, o CRB ganhou da Ponte Preta por 4-2, o Vila Nova triunfou sobre o América Mineiro por 2-1, o Goiás fez 2-0 no Avaí e Operário e Criciúma empataram em 1-1. Fechando a rodada, neste momento a bola está rolando para Botafogo de São Paulo e Atlético Clube. Pela 8ª rodada do Campeonato Brasileiro Série C, Inter de Limeira e Itabaiana não saíram do 0-0 e Confiança e Figueirense também empataram em 0-0. E pela 6ª rodada do Campeonato Brasileiro Série D, o 13 ganhou do Sergipe por 1-0 e Retrô e Lagarto empataram em 1-1. Agora o futebol internacional. Pela 38ª rodada do Campeonato Italiano, Fiorentina e Atalanta empataram em 1-1. Bolonha e Inter de Milão empataram em 3-3. A Lazio ganhou do Pisa por 2-1. O Parma venceu a Sassuolo por 1-0. O Napoli superou a Udinese também por 1-0. Torino e Juventus empataram em 2-2. A Cagliari derrotou o Milan por 2-1. O Como atropelou a Cremonese por 4-1. A Lecce triunfou sobre o Genoa por 1-0. E a Roma fez 2-0 sobre o Verona. A Inter de Milão foi a grande campeã desta temporada. Cremonese, Verona e Pisa foram rebaixados para a segunda divisão. Pela 38ª rodada da Premier League, o West Ham goleou o Leeds por 3-0. O Tottenham venceu o Everton por 1-0. O Sunderland ganhou do Chelsea por 2-1. O Fulham superou o Newcastle por 2-0. Nottingham Forest e Bournemouth empataram em 1-1. O Arsenal bateu o Crystal Palace por 2-1. Liverpool e Brentford empataram em 1-1. O Aston Villa derrotou o Manchester City por 2-1. Burnley e Wolves empataram em 1-1. E o Manchester United atropelou o Brighton por 3-0. O Arsenal foi o grande campeão desta temporada. West Ham, Burnley e Wolverhampton foram rebaixados para a segunda divisão. E pela 38ª rodada do Campeonato Espanhol, Girona e Elche empataram em 1-1. O Valencia venceu o Barcelona por 3-1. O Real Madrid ganhou do Atlético de Madrid por 4-2. O Mallorca goleou o Real Oviedo por 3-0. O Getafe superou o Osasuna por 1-0. Espanhol e Real Sociedad empataram em 1-1. O Celta de Vigo bateu o Sevilla por 1-0. O Real Betis triunfou sobre o Levante por 2-1. O Rayo Vallecano derrotou o Alavés também por 2-1. E o Villarreal amassou o Atlético de Madrid por 5-1. O Barcelona foi o grande campeão dessa temporada e foram rebaixados para a segunda divisão o Mallorca, o Girona e o Real Oviedo. Danilo Siqueira para o Esporte para Todos. Uma boa noite para todo mundo e até amanhã.
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0: 7:23 em Lagarto. Está aí o Danilo Siqueira trazendo os resultados dos campeonatos brasileiro da Série A, B, C e D e também pelo Brasil e pelo mundo. 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Em relação ao Sub-15 do Lagarto Futebol Clube, eu recebi uma informação hoje à tarde e até o próprio repórter ainda emplacador falou aqui que a assistente, que é a lagartense, que é a administradora do estádio Paulo Barreto de Menezes, a Tamires Prata, quero mandar uma boa noite aí a seu Naú Prata, é o avô aí da Tamires Prata, sempre ouvindo e acompanhando o programa Esporte para Todos. Obrigado pela audiência, senhor Naú. E, segundo eu tive informação, que a comissão técnica do Sub-15 do Lagarto Futebol Clube reclamava de uma marcação irregular, de um impedimento que era gol da equipe do Lagarto. E aí, né, a Tamires Prata, que era uma das assistentes nessa partida, no domingo às 10 horas aqui no Paulo Barreto, ela levantou o bastão e confirmou o impedimento. E aí, a comissão técnica do Lagarto Futebol Clube, né, que lá estavam, ficaram na bronca com a assistente lagartense, a Tamires Prata. Agora, eu recebi uma informação hoje que antes de acontecer esse lance, se foi impedimento ou não, mas foi confirmado com a assistente Tamires Prata. Mas antes disso, a equipe do Lagarto Sub-15, né, perdeu uma penalidade a favor do Lagarto. E aí, esse pênalti, depois veio esse impedimento, e aí criticaram aí a assistente Tamires Prata. Aí eu pergunto, e o pênalti que não concluiu em gol, né? E aí? É? Porque não tem VAR, né? Não tem VAR pra gente confirmar se houve impedimento ou não, né? Não vai justificar se ela errou ou não errou, né? Agora, e quem perdeu o pênalti? que poderia, né, o Lagarto empatar ou sair vitorioso, não sei, não estava lá. Só passaram aí essa informação aí, né, que criticaram muito a assistente Tamiris Prata. Um erro que eu acho aí é da própria organização do campeonato. Porque a Tamiris Prata é uma lagartense, aí para evitar despesa, né? Ah, porque é de lagarto, já está lá. Ah, é categoria sub-15, não há problema. Olha aí agora, né? O Lagarto perdeu um pênalti na categoria sub-15 e agora quer jogar a culpa do impedimento que foi marcado, que o atleta do Lagarto poderia concluir gol ou não, mas foi marcado o impedimento e a comissão técnica do sub-15 desceu a ripa na Tamiris Prata. 7:28 em Lagarto, em nome da Escolinha Mundo Mágico, com educação infantil e fundamental, do maternal ao quinto ano. 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Hoje Genivaldo e Dona Rose não está bem, né? Porque o Mengão tomou aí de 3-0, né? E aí, meu amigo, não tem quem aguente, né? A dor de cabeça. Né? O Palmeiras aí feliz da vida. Agora, também o cara levantar uma perna daquele jeito é brincadeira, o tal do Carrascal, né? O Carrascal. Ali, Jair Silva, ou você vai com o corpo pra dar uma cama de gato, pra fazer a falta, ou você sobe de cabeça. O atleta do Palmeiras não baixou nem o rosto, a cabeça, praticamente. E o cara levantar um pé numa altura daquela. Agora, é interpretação, né, do árbitro. Se ele dá amarelo, tá tudo bem. Mas deu vermelho pra fora. Ficou bem também, né? O Flamengo foi que foi prejudicado. Agora, o Carrascal tinha que ser punido. Ser punido. Ali é você dar uma cama de gato, faz a falta de outra maneira. Leva o pé até em cima, no rosto, na cabeça, que é o quê? É tomar cartão. 7:30. Vamos trazer a participação de Genário Santos, que ele tem informação aí do Tricolaço da Serra, o Itabaiana. Boa noite, Genário.
3: Itabaiana.
4: Presidente Wilson Mendonça da Associação Olímpica de Itabaiana. O Itabaiana foi a Limeira e empatou por 0-0 contra a Internacional de Limeira. O Itabaiana agora soma 6 pontos, mas apesar disso, continua no Z2, é o 19º. Me fala um pouco sobre esse empate importante do Itabaiana em Limeira, presidente.
5: É, foi um ponto importante, né? O campeonato aí não tá nem na metade ainda, né? É um jogo que tivemos um pouco de dificuldade, mas tivemos grande chance de ganhar o jogo. É um ponto importante, né? De jogar dois jogos fora de casa e levar pra gente, pra dentro de casa aí 4 pontos, né? Agora é aproveitar aí, né, esses dois jogos dentro de casa pra gente conseguir nossa vitória e pontuando, né? E com fé em Deus vamos sair desse momento.
4: Presidente, me permita comentar que o Itabaiana põe o pé fora, mas retorna pro Z2, tendo em face os primeiros jogos que o Itabaiana não rendeu. É realmente aproveitar esse momento que joga duas partidas no Mendonção e Itabaiana, começando por esse jogo de sábado às 17 horas contra a equipe do Volta Redonda.
5: Tanjinário. O importante agora é que a gente, o professor conseguiu encaixar o time, a gente não sofreu gol, né? Três jogos sem tomar gol. Agora trabalhando do jeito que ele está trabalhando, né? Trabalhar bem essa semana para que sábado a gente consiga aí um resultado positivo e tenho certeza que com o resultado positivo a gente consegue já sair no sábado dessa situação. Mas o time está no acrescente, né? O caminho é esse, né? Tenho certeza que vamos conseguir nossos objetivos.
4: Presidente Wilson Mendonça, vamos falar um pouquinho sobre o julgamento do CAU da última quinta-feira. O CAU foi punido pelo STJD com 6 jogos de suspensão. Cumpriu 2. Agora o senhor me dizia de que o Itabaiana recorreu. Podemos ter novidades sobre isso?
5: Então, Renato, na sexta-feira, né, a gente vindo para aqui, para Limeira, a gente foi surpreendido, né, com o resultado, né, e acabou na sexta-feira à noite. A

0: tem o que caiu, né? Um mínimo de jogos, 6 jogos, né? E aí imediatamente a gente recorreu e tentamos eliminar, né, para efeito suspensivo. Não teve como, né? Na verdade, ele já cumpriu 2 jogos agora, né, Genaro? E aí, essa semana deve ter outro julgamento. Vamos tentar aí ver, a diminuir aí, para que ele esteja no próximo sábado. É uma situação complicada, né? O que o clube pode fazer é trabalhar juridicamente, e já está trabalhando, né? Visando aí tentar conseguir que o atleta esteja à disposição no próximo jogo.
1: Ainda falando sobre o julgamento, o Calmi disse ter uma gravação do jogador envolvido no lance em que inocentava o Cal, dizendo que ele não teria cuspido no rosto do atleta, como foi dito pelo seu colega zagueiro do time do Maringá. O árbitro levou em consideração o que disse o zagueiro. Isso foi levado como prova, Galego?
0: Sim, claro que foi usado, né? Não podia ser diferente, né? Mas mesmo assim, né? A primeira comissão achou por bem dar o mínimo, né? Mas o nosso jurídico já, desde a última sexta-feira, encaminhando provas. Espero que consiga, né? Que a gente consiga essa semana. O julgamento, acredito, deve ser marcado já essa semana, né? O recurso. Trabalhar para ver se diminui mais isso, né? Pelo menos aí, ele já cumpriu 2 jogos, né? Que possa vir o restante em cesta básica. Vamos trabalhar. O jurídico deve trabalhar muito.
1: Galego, o time está retornando hoje, segunda-feira. Volta a treinar amanhã à tarde, seria isso?
0: Então, a gente chega hoje, né? Aí está amanhã aí por volta das 17h30. Hoje automaticamente é folga, né? O time se apresenta amanhã à tarde.
1: Presidente Wilson Mendonça, feliz retorno e que as coisas continuem andando para o time do Itabaiana. Lembrando que sábado tem jogo no Mendonção às 17 horas contra o Volta Redonda.
0: Mas eu quero agradecer, Genaro, aí, né? Semana de pode chamar jogo de 6 pontos no próximo sábado, né? Então que nossa torcida compareça, né? Incentive como foi o último jogo, né? Que a gente consiga sair vitorioso aí em busca dos nossos 3 pontos. Um grande abraço.
1: É isso, Itabaiana volta a jogar no sábado às 17 horas no Mendonção contra o Volta Redonda. Amanhã, com a permissão de Deus, mais notícias aqui, até lá.
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3: 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Vamos trazer aí a participação do repórter Índio Emplacador. Ô Índio, você assistiu aí o jogo do Lagarto e o Retrô, Índio? Boa noite, Índio.
4: Repórter Índio Emplacador.
5: Boa noite, Irã Chape. Boa noite, Jair Silva. Boa noite ao público ouvinte do programa Esporte para Todo. Um abraço para o Hulk, minha esposa Isa, o Wellison e a esposa de Wesley, né? Que está aqui também, aqui na chácara da Índios Emplacamento. Oi, Irã, assisti o jogo aí. Assisti, sim, com certeza. É um jogo bom. O Lagarto jogou muito bom, né? Infelizmente não saiu aí a vitória que tanto precisava, né? E o jogo aí ficou no empate, né? Infelizmente o Lagarto vem tomando sempre, Irã Chave, em todos os jogos, esses gols, né? Os golzinhos besta aí, né? Que a,
3: gol besta a... não, falha da defesa do Lagarto.
5: Exatamente. Exatamente. Falha como sempre, né?
3: É.
5: Como sempre, falhando, né? Em todos os jogos, né? Desde o início do campeonato até essa rodada de ontem contra o Retorno, no empate em 1-1, o Lagarto vem falhando, a linha de zaga falhando.

0: entregando os gols, né? Entregando os gols e deixando aí a desejar. Infelizmente, esse empate de ontem complicou mais ainda a equipe do Lagarto para se classificar para a próxima fase aí do Campeonato Brasileiro da Série D, né? Precisa agora vencer o 13 no próximo compromisso desse final de semana e torcer aí para uma derrota do Retrô, duas derrotas, né? Então, faltando apenas agora dois jogos para o encerramento da primeira fase do Campeonato Brasileiro. O Lagarto precisa vencer o 13 nesse final de semana lá em Pernambuco, né? O Retrô, ou melhor, o 13 na Paraíba, e torcer para uma derrota do Retrô. E o Lagarto decidir ele em casa contra o Decisão, que é a última partida aí do Campeonato Brasileiro, né, da Série D. Então, lamentavelmente, deixou mais uma vez aí a desejar a equipe do Lagarto, mesmo jogando aí muito bem a equipe do Lagarto contra aí o Retrô, né, o Retrô. Então, o resultado ficou no empate 1-1. O Lagarto chegou hoje pela manhã de volta, né, à tarde não teve treino, vai se reapresentar amanhã à tarde no estádio Paulo Barreto de Menezes, já avisando esse compromisso, esse penúltimo compromisso aí diante da equipe do 13 da Paraíba, que venceu, né, o Clube Esportivo Sergipe pelo placar de 1-0. É isso mesmo, Irã? Então, Irã, passar aqui rapidão para finalizar a minha participação, né, o resultado aqui do campeonato sergipano na categoria sub-15, mas antes eu quero falar aqui rapidão para finalizar o resultado da final da Copa TV Sergipe de Futsal, né? A equipe do Confiança, né, Traipu, empatou em 1-1 contra a equipe de Peão, né, contra a equipe de Peão, e a equipe do Confiança Traipu sagrou-se campeão, né? Não entendo essa regra da Copa TV Sergipe do futsal, né? Poderia assim ir para a prorrogação e depois finalizar nas penalidades, mas o Confiança Traipu, pela melhor fase da competição que o Confiança fez, sagrou-se campeão da Copa TV Sergipe de futsal, empatando com a equipe do Peão em 1-1, né? Sagrou-se campeão, né, da equipe do Confiança Traipu, né? Pelo sub-15, o Confiança SAF venceu a Mocidade por 5-0, né? E os times classificados para fazer as quartas, as semifinais, são Coritiba, Falco, Desportivo Aracaju e Confiança SAF, né? Confiança SAF. São esses quatro times que vão fazer aí a semifinal do Campeonato Sergipano na categoria sub-15. Então são essas informações do momento que eu trago aí para o programa Esporte para Todos na 104,9. Vou mandar um abraço aqui rapidão, ô Irã, para o Bedeu de Hortência, tá te ouvindo. O Bedeu da Boa Vista, o Tonho da Chinerai, o Ricardo Cambista em Família, Lelo do Mocotó, João Domingo, Zé Domingo e o irmão do João Domingo, que é o Edinaldo, né? O Edinaldo. Não esquecendo o tio Marcado de Ferro, o Bicho do Mato, é professor Hermógenes Andrade e o ex-atleta Paranha, né? Renilson, ex-vereador Miro, está ligadinho. E não esquecendo o nosso amigo, o zagueirão, né? O zagueirão aí da equipe do Chelsea, daqui do Barra de Mato Carvalho, que é o Luizinho, tá? Te ouvindo também. Tem o Ayrton da Eletroção. Um abraço, Hulk. Valeu, né? Até amanhã, se Deus quiser. Ele quer uma boa noite.
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Um boa noite aí ao torcedor do Sergipe, o ex-deputado Augusto Bezerra. 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Quero mandar uma boa noite aí a Maria do Mel e ao Neném Chevrolet, aí no Loyola 2. Ela é ouvinte aqui do programa, com seu esposo Neném Chevrolet, aí no Loyola 2. Também quero mandar uma boa noite a Fabiana, aí no bairro Jardim Campo Novo, a Mijão, ao Carlé, torcedor do Fluminense, ao Ronaldo, ao Zé Carlos, da equipe do Fluminense, ao Tony, aí da equipe do Atlético do Jardim Campo Novo, também a Dona Marlin Família, obrigado pela audiência. Também quem está ouvindo aqui no conjunto residencial é a Dona Raimunda, o Zé Carretinha, Tião e Família, obrigado pela audiência. Também o Jorginho, torcedor do Confiança aí no bairro Aldemar de Carvalho, o Ronaldo, que é torcedor do Palmeiras, está feliz da vida. Ronaldo, Jailton Silva não colocou indo Palmeiras. O Ronaldo aí, na borracharia, é torcedor do Palmeiras. Também o Jorginho Sapateiro, aí na rua 13 de Julho, aí no centro de Lagarto, é torcedor do Vasco da Gama, tomou um chocolate. O Tarcísio do Espetinho Quero Mais também tomou chocolate, é torcedor do Vasco da Gama. Também o Rogério Béz, obrigado aí pela audiência, aí na praça, de frente ao Colégio Adelina Maria. Também quem está ouvindo é o Jorginho, lá no João e Júlia Nogueira. Obrigado pela audiência. 7h47 em Lagarto. O Dudé no Ribeirão. Obrigado, Dudé, no Ribeirão. Ele está dizendo aqui, ó, mandou uma mensagem. Hoje tem sopa aí no Bar da Jô, aí próximo à Rua de Laranjeira. 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Também todas as sextas-feiras, o filho do índio, o Ellison, ele gosta de comer feijoada lá em Lelo do Mocotó. É, o índio emplacador, prometeu levar aí a Dona Isa, né, para comer lá o Mocotó todo sábado, lá em Lelo do Mocotó, ali na Travessa da Bebê, e também feijoada todas as sextas-feiras. E o Ellison sempre está lá, não perde, né, Ellison? Obrigado aí pela audiência. 7h48.

18 minutos em Lagarto. Quero mandar uma boa noite ao Xandre, aí na Rua 2, né? Essa benção aí que faz um trabalho de base aí no campo do batalhão da Polícia Militar aqui no bairro Ademar de Carvalho. Também ao Baia, que é secretário de adjunto da Secretaria de Esporte e Lazer do município Lagarto. Ele está ajeitando aí o campo do batalhão e o Baia me disse que vai mudar a entrada aí do campo do batalhão no bairro Ademar de Carvalho. Agora vão fazer uma porta aí pela frente aí e fechar, isolar aquela porta lá do fundo, né? Segundo o Baia, que é assessor, é secretário de adjunto da Secretaria Municipal de Esporte e Lazer aqui do município Lagarto, né? E eu cobrava ao Baia a questão do campeonato amador de Lagarto, né? Mas vamos falar do Lagarto Futebol Clube. Lagarto Futebol Clube, Jailton Silva, coloca o hino aí pra gente saudar aí o Paulinho de João Miúdo, o Toninho da Chinerai, o Carlinho aí no terminal rodoviário, o Zé Milton, o Luciano do Vrido, né? O ex-vereador Didi na Moita Redonda, o seu filho, o professor Emerson, que é torcedor do Confiança, também o tio Marca de Fera aí na Moita Redonda, né? Obrigado aí pela audiência, essa turma. Lagarto que fez um jogo, que é um jogo de decisão, mas uma partida muito boa de assistir, um jogo dramático, um jogo laicá, jogo muito bom de se ver, de assistir, né? Um jogo que as duas equipes procuraram a vitória a todo momento. Claro que ambas as equipes, durante os 90 minutos do primeiro tempo, os 45 minutos, né? O Retrô estava melhor, na equipe daqui a pouco o Lagarto estava melhor, né, do que o Retrô, e aí sucessivamente. Era uma equipe que ficaram devendo, ambas as equipes, claro, né? Principalmente o Retrô, que estava jogando em casa, tinha obrigação de vencer para já praticamente garantir seu passaporte para a próxima fase da Série D. Mas, né, foi adiado. O Lagarto, com a jogada brilhante ali, uma troca de passe, né? Eu acabei deixando aqui minha anotação, mas estava o Eric, o próprio Bruninho, né? Então é essa turma que fez essa jogada belíssima, né? E o Bruninho concluiu num golaço dentro da área aí do Retrô, numa sobra, né, que chegou até ele e ele finalizou muito bem e saiu aí, né, garantindo 1-0 no placar, aproximadamente seus 23, 22 minutos da primeira etapa, né? Mas o Retrô, eu pensei que o Retrô ia sentir esse gol, ia sentir esse balde de água gelada, né? Mas o Retrô saiu aí em busca do gol de empate. E aos 25 minutos, né, o meio de campo do Retrô, sozinho, não chegou ali ninguém no meio campo do Lagarto. Deixa eu ver se eu tenho aqui os nomes para que eu me lembre aqui, né? Então não chegou ninguém da equipe do Lagarto ali. O jogador teve todo o tempo do mundo para pensar onde ia colocar essa bola. E essa bola chegou na intermediária lá, onde o arqueiro do Retrô, que estava com a bola, né, pensou, leu, fez a leitura corretamente e viu que o zagueiro, o Paulo Miranda, né, esse eu estou lembrado, né, o Paulo Miranda, que era o zagueiro aqui, de número
4, estava sozinho na intermediária com o goleiro, o Matheus, né, Brandão. E aí o jogador do Retrô, que estava no meio, ele dominou a bola sozinho. Não chegou ninguém do Lagarto para atacar esse adversário que estava com a bola. E aí o arqueiro do Retrô, o meio campista, teve tempo de ler a leitura, viu que o atacante, o Bruno do... Era o Bruno, Bruno Neves, que já passou no próprio Lagarto. É Bruno Neves, que já esteve aqui no Lagarto. Então, viu ele na intermediária e aí colocou lá a bola dentro da intermediária, que estava mano a mano. E quem estava na sobra? O lateral esquerdo assistindo o jogo, né? Que era o Davison. Né? O Davison, parece que é esse nome. Estava lá, fazendo a cobertura, assistindo, onde ele poderia chegar na frente, né? do Bruno Neves, já que o Paulo Miranda perdeu, né? Na cabeça, né? Quando subiu os dois, e aí o goleirão, né? Do Lagarto, o Matheus Brandão, nada pôde fazer. Porque além do Paulo Miranda perder na cabeça, né? Na subida, não tirou a trajetória do corpo para o cara não chegar na bola, que não tinha ninguém no segundo pau, né? Do lado direito, não tinha mais ninguém. O arqueiro leu a leitura do jogo só para ele, naquele momento, não tinha ninguém só na área, e foi o que ele fez, estava mano a mano. E o lateral esquerdo assistindo o jogo, né? E viu a bola entrar, onde ele poderia dar um passo, dois passos, e colar ali na frente do Bruno Neves, atacante do Retrô. Não tinha ninguém ali do Retrô, a não ser o Bruno. E o lateral esquerdo, que estava mais próximo, estava assistindo a bola entrar. Então, quando esse time do Lagarto, quando os laterais não faz a cobertura, toma gol, quando não é o zagueiro, é os laterais, então o Lagarto vem sofrendo as competições no setor defensivo. E ontem não foi diferente. O Lagarto, quando sai na frente, ou toma um gol de empate e toma a virada. Graças a Deus que o Lagarto não tomou a virada. Porque senão, ontem, já estaria com o caixão fechado. Já vinha com o caixão lacrado. Como é que é uma equipe que precisa da vitória jogando com uma equipe que é um confronto direto, faz 1-0 e não consegue ficar 10 minutos com a bola para que o Retrô comece a abrir espaço para que o Lagarto jogue nos contra-ataques, né, e faça o seu segundo gol. Aí o Lagarto não faz isso, o Lagarto começa a dar espaço depois do gol, quem cresce na equipe no jogo é o Retrô novamente, e os espaços começam a aparecer. Por quê? O Lagarto começa a dar espaço, tanto no meio, como no ataque, na sua linha quando baixa, no setor defensivo, né? E aí fica o Retrô contra-atacando, sem sucesso. O Lagarto também faz essas ligações para o ataque, mas também não conclui em gol, né? E aí não consegue a vitória. Cede mais um empate. E agora só tem uma bala dentro do revólver para matar o 13, né? Que é o líder do campeonato, que ainda tem um jogo
a menos com decisão, né? Então, esses três jogos, né? Porque praticamente o 13 com 16 pontos, o Sergipe com 14 e o Serra Branca com 13, já garante seu passaporte para a Série D. Porque o Retrô tem 8, chega a 11. Fica na quarta colocação se vencer, né? Se vencer o seu próximo jogo, que é o Serra Branca, né? Então, para o Lagarto, só a vitória diante do 13. Porque o Lagarto chega a 10 pontos e vai ter o decisão na última partida. Porque o Lagarto vai torcer por decisão. O decisão não pontuar, porque se o decisão pontuar, chega a 7 pontos. E aí, o decisão tem 3 pontos a disputar com o Lagarto na última e tem uma partida que falta da quinta rodada com 13. O Retrô ainda, o decisão, pode ainda se classificar também. Então, é uma rodada que, para o Lagarto, só tem um cartucho. Ou você atira para matar, um bom sentido, ou então você morre e vem com o caixão lacrado lá do 13 da Paraíba. É essa a solução. Por quê? Procuraram, né? Não dentro das quatro linhas, mas muitos erros, né? Do setor defensivo e da própria equipe do Lagarto no ataque, que não finalizava, e do meio-campo, que quando era para marcar, para bloquear, né? A turma adversária não bloqueou. E aí, né? Então, os culpados são a equipe do Lagarto no geral. Né? Hoje, estão aí nessa situação por conta, né, de falhas, de marcação não correta, onde deveria estar mais próximo do adversário para não deixar pensar, não deixar criar e não deixar ler, né, a leitura para que essa bola chegasse no setor defensivo sempre no mano a mano. Que não foi esse jogo só não. Teve outros jogos no Sergipano e também na Série D e na Copa do Brasil. Vem acontecendo. E no setor de ataque, né, também muito sucesso de gols, mas também muitas finalizações negativas, né, para que o Lagarto saísse com as vitórias. E aí, né, hoje está na situação que está o Lagarto Futebol Clube. O que se pode salvar o Lagarto, se o Lagarto não vir se classificar, é a diretoria pensar numa nova equipe. Não sei se vai permanecer aí dessa equipe ou não, atletas, mas o Lagarto possa, quem sabe, né, ganhar a Copa Lotese do governo do estado e conseguir, né, uma vaga para a Série D. É a única solução que o Lagarto ainda possa sonhar, né, na próxima Série D da quarta divisão. Se, claro, o Lagarto não vir concluir sua classificação em 2026 aí no mata-mata e, quem sabe, né, passar de acesso. 8:02 em Lagarto, final de programa. Um bom começo de semana para todos nós. Quero mandar uma boa noite a todos os feirantes que esteve trabalhando desde as 4 horas da manhã aí na Feira Livre de Lagarto e a todos aí no comércio também aqui em Lagarto. Até amanhã, se Deus quiser, e um bom começo
de semana para todos nós.

0: Tchau.
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3: Juventude FM informa a hora certa.
4: 20 horas e 3 minutos.
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16: Maravilhosa.
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2: Em Brasília, 19 horas.
1: Está no ar a Voz do Brasil. As notícias do governo federal que movimentaram o país no dia de hoje.
3: Olá, boa noite.
2: Boa noite para você que nos acompanha em todo o país.
3: Segunda-feira, 25 de maio de 2026.
2: Vamos ao destaque do dia. Abertas inscrições para o Enem.
3: Uma novidade. Este ano, concluintes do ensino

0: ensino médio da rede pública estão inscritos automaticamente no exame.
1: O presidente Lula destaca que esse pode ser o primeiro passo para realizar sonhos e transformar o futuro.
2: A hora é agora. Se inscreva, passe no Enem, entre na universidade e faça tudo o que você quiser.
0: E ainda, Desenrola Brasil.
1: Você já pode utilizar o FGTS para renegociar dívidas com descontos e juros mais baixos.
0: A expectativa do governo do Brasil é movimentar mais de 8 bilhões de reais em recursos do fundo.
1: Turismo de natureza em alta. Unidades de conservação federais receberam mais de 28 milhões de visitantes em 2025.
0: Visitação recorde contribuiu com 20 bilhões de reais do PIB brasileiro, que é a soma de todas as riquezas do país. Cleide Lopes.
3: O turismo nas unidades de conservação sustenta mais de 300 mil postos de trabalho em todo o país.
1: Hoje, na apresentação da Voz do Brasil, eu, Mariana Jungmann e Luciano Seixas.
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1: Trabalhadores já podem consultar o saldo do FGTS para renegociar dívidas no novo Desenrola.
0: A medida ajuda mais brasileiros a quitarem débitos como cartão de crédito e cheque especial.
1: Quem está ao vivo conosco aqui no estúdio da Voz do Brasil e traz todos os detalhes é a repórter Graziele Bezerra. Oi, Grazi, boa noite. Explica pra gente como é que vai funcionar tudo isso.
4: Boa noite, Mariana. Boa noite também pro Luciano e para todo mundo que está acompanhando aqui a Voz do Brasil. Bom, o trabalhador ele vai poder usar até 20% do saldo do FGTS ou o limite de R$ 1.000, o que for mais alto. E aí, para poder amortizar e quitar ou quitar essas contas atrasadas por meio do novo Desenrola. Entram nessa modalidade dívidas bancárias, como cartão de crédito e cheque especial também. E com essa funcionalidade, o governo do Brasil pretende, então, movimentar até 8 bilhões de reais em recursos do FGTS por meio do programa.
0: Como é que vai funcionar, Grazi? Qual a primeira medida que a pessoa interessada deve tomar?
4: Pessoa interessada tem que primeiro saber, ter a noção ali da dívida dela, né? Mas aí, então, utilizar o saldo do fundo, o que pode ser também de contas ativas ou inativas, o primeiro passo, claro, é consultar ali o aplicativo do FGTS para ver o valor que essa pessoa tem disponível. Depois, ali no próprio aplicativo, o trabalhador autoriza o acesso das instituições financeiras aos valores. Então, ele negocia a dívida diretamente com o banco. E aí, só depois dessa negociação é que a Caixa Econômica Federal vai fazer, então, a transferência dos valores do FGTS diretamente aos bancos responsáveis pelos contratos. E aí, lembrando que o trabalhador não precisa comparecer às agências, né, do banco, não precisa comparecer ali à Caixa Econômica para confirmar, então, a operação, nem ao seu banco de origem. Como explica, então, o diretor de Políticas de Proteção ao Trabalho do Ministério do Trabalho e Emprego, Carlos Augusto Gonçalves.
5: Ele pode fazer todo este processo, né, de maneira digital, né, ou em consulta, tanto por telefone com as instituições financeiras para identificar a dívida. No caso específico do ATP, é tudo digital. A autorização tanto do saldo é digital, ele faz com o ATP, levanta junto aos bancos as dívidas e essas informações das dívidas serão remetidas pelos bancos diretamente à Caixa Econômica Federal. Só depois que o banco prestou essa informação para o agente operador, que é a Caixa, é que a Caixa está autorizada a fazer o repasse para a sua instituição financeira decorrente daquela dívida que ele acabou de reestruturar.
1: Agora, Grazi, vamos relembrar, então, quem são as pessoas aptas a participarem do programa, qual é o perfil?
4: Claro, Mariana, vamos lá. Para usar o FGTS no Desenrola, é preciso ter, então, um saldo disponível, né, na conta do Fundo de Garantia e ter renda mensal de até 5 salários mínimos, o que equivale aí a cerca de R$ 8.100. Então, para serem elegíveis, as dívidas devem estar atrasadas entre 91 dias e 2 anos. Essas dívidas recebem aí descontos de até 90% e juros mais baixos que o do mercado.
0: Obrigado, Gabriele Bezerra, pelas informações ao vivo aqui na Voz do Brasil.
1: Gabriele. Começaram hoje as inscrições para o Enem, o Exame Nacional do Ensino Médio.
0: O Enem é a principal forma de entrar em uma universidade. Além de vagas aqui no Brasil, a prova também é aceita em faculdades no exterior.
1: Esse ano, estudantes do terceiro ano do ensino médio de escolas públicas já estão com as inscrições pré-preenchidas, mas ainda é necessário entrar na página do participante para confirmar a inscrição.
6: Desde o início do

0: ano, a brasiliense Isabela Martins passa as tardes na sala de aula estudando para o Exame Nacional do Ensino Médio, avaliação realizada pelo Ministério da Educação. Aos 18 anos, ela vai fazer o Enem pela segunda vez e sonha em conquistar uma vaga na universidade.
1: Sempre gostei muito de ajudar as pessoas, né? Aí eu pensei em fazer psicologia ou medicina, que é uma área que vai ajudar bastante as pessoas e tal. Aí sempre foi meu sonho mesmo.
0: Estudantes de todo o país já podem se inscrever para o Enem 2026 a partir desta segunda-feira. Neste ano, alunos que vão concluir o ensino médio na rede pública terão inscrição automática. Segundo o governo, os dados foram encaminhados pela própria rede de ensino. Mas os estudantes deverão acessar o sistema para confirmar a participação e escolher o idioma da prova de língua estrangeira, além de informar o município onde deverão realizar a prova e solicitar recursos de acessibilidade, se for o caso. Além disso, os locais de aplicação da prova também vão aumentar, chegando a 10 mil escolas. A expectativa é que 80% dos alunos da rede pública façam o exame na sua própria escola de matrícula. O João Gabriel Brandão está se preparando para o Enem e já decidiu o curso Artes Cênicas. O maior desafio para ele é controlar a ansiedade.
2: Estou me sentindo mais confiante esse ano, principalmente para a questão da redação. Chegando em casa eu estudo, final de semana também estudo às vezes, mas estou tirando um momento de folga também para não ter burnout, sabe? Que não me sobrecarregar, não me sentir muito cansado durante o fim da semana.
0: As inscrições devem ser feitas pela página do participante no endereço enem.inep.gov.br/participante até o próximo dia 5 de junho. Os estudantes que tiveram a isenção da taxa de inscrição aprovada também deverão realizar a inscrição no exame. Para os participantes não isentos, a taxa de inscrição continua no valor de R$ 85,00 e pode ser paga por boleto, PIX, cartão de crédito e débito em conta corrente ou poupança. O prazo para fazer esse pagamento vai até o dia 10 de junho e as provas ocorrerão nos dias 8 e 15 de novembro. Reportagem Gabriela Noronha.
3: Em suas redes sociais, o presidente Lula fez um convite para todos os estudantes participarem da prova.
4: Hoje começa a inscrição para o Enem. Vai até o dia 5 de junho. Você, que prometeu ao seu pai, ou seu pai que quer que você seja doutor ou doutora, a hora é agora. Se inscreva, passe no Enem. Entre na universidade e faça tudo o que você quiser, na certeza que você precisa saber de que esse país vai ser soberano, soberano de verdade, o dia que milhões de jovens tiverem curso, tiverem emprego e puderem exercer a soberania tecnológica e científica do nosso país.
5: O Dia da África, celebrado em 25 de maio, hoje, marca a fundação da União Africana em 1963.
3: E aproveitando a data, o governo do Brasil promove o primeiro Fórum de Reitores Brasil-África, com o objetivo de fortalecer parcerias educacionais e culturais.
5: No encontro, o Ministério da Educação anunciou a criação de 2.600 bolsas de mestrado e doutorado para estudantes africanos.
6: No encontro, dirigentes de universidades brasileiras e africanas debatem como ampliar parcerias acadêmicas, científicas e tecnológicas de instituições de ensino dos dois lados do Atlântico. São projetos conjuntos em áreas estratégicas para o desenvolvimento dos países, como agricultura, energias renováveis, inteligência artificial, mineração, petróleo e gás, além das ciências humanas. Para a reitora da Universidade de Cabo Verde, Astrigilda Silveira, parcerias fundamentais para o continente africano.
7: Uma cooperação mais próxima, mais dinâmica e mais transformadora, voltada para a transformação digital, a inteligência artificial e a inclusão social.
6: No encontro, o governo do Brasil lançou o programa que vai oferecer mais de 2.600 bolsas de mestrado e doutorado para pós-graduandos da África, com investimentos de 47 milhões de reais. Destaca o ministro ministro da Educação, Leonardo Bastini.
8: 2.600 vagas inicialmente, 1.600 bolsas de mestrado e 1.000 bolsas de doutorado, com oportunidades em universidades públicas, instituições privadas sem fins lucrativos, institutos federais, institutos de pesquisa com pós-graduação reconhecida pela CAPES. Abrir as portas do Brasil para estudantes africanos é aprofundar ainda mais nossos laços históricos.
6: O presidente Lula destacou a importância de fortalecer os laços históricos entre Brasil e África por meio da produção de conhecimento, da inovação e da formação de profissionais qualificados.
9: A cooperação educacional entre países do Sul Global pode transformar a realidade, reforçar os programas de estudantes, convênio de graduação e de pós-graduação também será essencial para consolidar a educação superior como um dos pilares da parceria estratégica entre Brasil e África.
6: O Brasil já mantém mais de 200 acordos de cooperação com instituições de ensino superior de 38 países africanos. Reportagem Pablo Mundim.
3: Mais um passo no combate ao câncer no país.
5: O Brasil passou a contar com um Centro de Desenvolvimento e Produção de Terapias, CAR-T, da Fundação Oswaldo Cruz, a Fiocruz.
3: No local será produzido de forma 100% nacional um dos tratamentos mais avançados do mundo contra o câncer para pacientes do SUS.
10: O Paulo Peregrino é publicitário e teve linfoma, um tipo de câncer de sangue. Durante 13 anos, fez transplante de medula óssea e 40 quimioterapias, tratamentos que não tiveram sucesso. A virada em sua vida veio com um tratamento experimental chamado CAR-T Cell. Agora, ele está em remissão do câncer.
11: A enfermeira chegou lá dentro do quarto, trouxe um saquinho, assim como se fosse uma transfusão de sangue pequenininha, né? Um negócio de transfusão de sangue. Aí eu falei assim para ela: enfermeira, isso aí é o CAR-T Cell que eu vou receber? É, falei, vai demorar quanto tempo? Ela falou, uma hora no máximo. Eu falei, caramba, 13 anos eu lutando contra os cânceres, vai resolver em uma hora? Isso que é ciência.
10: O Centro de Desenvolvimento e Produção de Terapias, CAR-T, da Fiocruz, inaugurado no último sábado no Rio de Janeiro, vai tratar a população do SUS e trazer uma nova esperança aos pacientes com câncer. O Brasil vai produzir de forma 100% nacional um dos tratamentos mais avançados do mundo contra a leucemia, linfoma e mieloma. É o que explica o ministro da Saúde, Alexandre Padilha.
12: Um tratamento que hoje custa 350 a 400 mil dólares, mais de 2 milhões de reais para uma família, para as pessoas, para o sistema de saúde de qual país para fazer esse tratamento, graças à Fiocruz, graças à produção da Fiocruz, presidente, pessoas como Paulo vão poder receber esse tratamento pelo SUS, de graça.
10: Os primeiros pacientes começam o tratamento experimental no segundo semestre deste ano. Foram investidos 370 milhões de reais, além dos equipamentos de alta tecnologia, que custaram mais 35 milhões de reais. O presidente Lula defendeu que todos os brasileiros e brasileiras têm o direito de uma saúde de qualidade no país.
4: O gesto de inauguração de um centro tecnológico que dá ao Brasil a certeza de que a gente não é menor do que ninguém, de que a gente não é menos competitivo do que ninguém. Basta a gente ousar, ter coragem e fazer.
10: O novo centro também será capaz de tratar pacientes com traumatismo craniano com próteses 3D de alta tecnologia. Do Rio de Janeiro, Fernanda Cruz.
5: Viajar a trabalho ou por lazer deveria ser sinônimo de tranquilidade.
3: Mas para muitas mulheres, nem sempre o destino é o mais feliz.
13: Todo aeroporto promete destinos, mas algumas partidas nunca chegam. Quando o medo ocupa o lugar da esperança, não é viagem, é silêncio. Assédio não decola. Feminicídio também não. Violência contra a mulher é crime.
5: Para combater a violência e a importunação sexual nas salas de embarque e aeronaves, o Ministério dos Portos e Aeroportos lançou uma série de ações em terminais do Brasil para sensibilizar a sociedade.
3: É a terceira fase da campanha Assédio Não Decola.
5: Para combater o assédio e a importunação sexual contra trabalhadoras do setor aeroportuário e passageiras, o Ministério dos Portos e Aeroportos lançou a terceira fase da campanha Assédio Não Decola. O ministro dos Portos e Aeroportos, Tomé Franca, destacou a importância dessa campanha.
14: Infelizmente, o Brasil ainda vive uma realidade de muito assédio e de muito feminicídio. Nós temos trabalhado para que essa realidade não persista. Nós estamos com uma série de campanhas nos aeroportos e nas aeronaves, buscando o combate ao assédio.
5: O Ministério dos Portos e Aeroportos também apresentou uma nova cartilha com orientações sobre o combate à violência contra a mulher. O material reúne informações sobre diferentes tipos de violência: física, psicológica, sexual. Passageiros e trabalhadores do setor são orientados sobre como identificar situações de risco e formas de acolher as vítimas. O documento também apresenta canais de denúncia, como o Ligue 180. A ministra das Mulheres, Márcia Lopes, ressaltou que todos precisam conhecer o canal de denúncia.
15: O Ligue 180, para nós, tudo começa por ali. Ele é um canal que dá muita segurança para as mulheres. Quando se recebe uma ligação, a nossa equipe identifica quem é essa mulher, onde ela mora, a quem essa mulher deve recorrer.
5: A campanha Assédio Não Decola foi lançada em agosto do ano passado em todas as concessionárias dos aeroportos federais. Para as mulheres que só querem chegar ao destino em segurança, sem assédio e violência, a campanha é importante para sensibilizar a sociedade. Foi o que defendeu a gerente de restaurante, Cláudia Figueiredo.
16: Qualquer lugar, sempre é importante. Muita gente não respeita a gente simplesmente pelo fato de ser mulher.
5: Além do Ligue 180, você também pode denunciar casos de violência contra a mulher no Disque 100, canal de monitoramento de violações contra os direitos humanos. Reportagem Márcia Fernandes.
17: A quarta edição do leilão do Ecoinvest Brasil destravou mais de 13 bilhões de reais para projetos de bioeconomia, turismo sustentável e infraestrutura no país, sendo que mais de 9 bilhões serão direcionados para investimentos na Amazônia Legal.
3: O programa Ecoinvest foi criado para impulsionar a transformação ecológica do país e combina instrumentos financeiros inovadores, redução de riscos e atração de investimentos de longo prazo da iniciativa privada.
17: Ao anunciar o resultado do leilão, o ministro da Fazenda, Dario Durigan, disse que o Ecoinvest comprova que é possível apostar no crescimento do Brasil com sustentabilidade.
18: Os objetivos do Ministério da Fazenda, que é fazer com que o país se desenvolva, cresça, gere emprego, diminua a inflação, com os objetivos do Ministério do Meio Ambiente, não é mais indissolúvel. Nós temos que ter um cuidado para que o país cresça, mas de maneira sustentável. E o Ecoinvest, ele é uma espécie de síntese, de prova real de que isso é possível. É Estado junto com a capacidade instalada do sistema financeiro nacional em parceria com essas empresas.
3: Com os 4 leilões realizados até agora para transição energética, recuperação de terras degradadas e bioeconomia, o Ecoinvest Brasil já mobilizou mais de 140 bilhões de reais.
17: Pois é, o Brasil é mundialmente reconhecido por suas belezas naturais, como florestas, praias, rios e montanhas.
3: E a riqueza da nossa biodiversidade tem atraído turistas a visitarem as mais de 300 unidades de conservação federais distribuídas pelo país.
17: Só em 2025, o fluxo de visitantes atingiu quase 30 milhões, maior resultado da série histórica.
3: E movimentaram mais de 40 milhões de reais em vendas, injetaram 20 bilhões de reais no produto interno bruto, que é a soma de todas as riquezas do país.
19: Jairon Souza trabalha todos os dias conectado com a natureza. Ele é guia turístico no Maranhão e, em época de alta temporada, chega a mostrar as belezas naturais do Parque Nacional dos Lençóis Maranhenses a centenas de visitantes.
20: Ganho dinheiro onde muitas pessoas se programam muito para vir passear e eu estou aqui todo dia, né? E tento fazer da melhor forma, né?
19: As visitações turísticas em unidades de conservação federais movimentaram mais de 40 bilhões de reais em vendas em 2025 e 20 bilhões de reais de contribuição ao produto interno bruto. O estudo do Instituto Chico Mendes de Conservação da Biodiversidade, o ICMBio, revela que florestas, praias, rios e montanhas são, na verdade, ativos de alta performance na economia brasileira. No ano passado, o fluxo de visitantes em unidades de conservação chegou a quase 30 milhões, o maior resultado da série histórica, como garante o presidente do ICMBio, Mauro Pires.
1: Esse aumento tem a ver com dois fatores. O primeiro, que é geral, que é o interesse das pessoas de encontrar-se com a natureza. O segundo fator, nós temos melhorado a infraestrutura.

0: de modo que se torna mais fácil a visitação.
1: O turismo nas unidades de conservação sustenta mais de 300 mil postos de trabalho em todo o país. O ministro do Meio Ambiente e Mudança do Clima, João Paulo Capobianco, destacou que as unidades de conservação são importantes não só para a proteção da biodiversidade, como

0: Portanto, nós estamos falando aqui de uma atividade econômica intensa com ganhos para a economia local.
1: O ranking de visitação mantém no topo o Parque Nacional da Tijuca, no Rio de Janeiro, com quase 5 milhões de visitas, seguido pelo Parque Nacional de Iguaçu e pelo Parque Nacional de Jericoacoara, no Ceará. Reportagem Cleide Lopes.
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3: Prefeituras e instituições como universidades, institutos federais e câmaras de vereadores aderiram ao programa Contrata Mais Brasil.
4: A plataforma foi criada para aproximar microempreendedores individuais do processo público de aquisição de produtos e serviços. Nela, o governo contrata e os pequenos negócios podem vender seus produtos.
3: Atualmente, já são 1.775 órgãos. Desde a sua criação, o programa gerou mais de 22 milhões de reais de renda direta para os microempreendedores individuais.
4: A plataforma conta com mais de 8 mil cadastros de fornecedores em mais de 100 atividades.
3: Mais informações sobre o programa no endereço gov.br/contratamaisbrasil.
4: Atenção, caminhoneiros! Já estão em vigor as novas regras que vão ajudar na fiscalização do piso mínimo de frete para o transporte de carga nas rodovias.
3: A partir de agora, quem contrata esse tipo de serviço deverá informar parâmetros para o cálculo do frete, como distância, tipo de veículo e tipo de serviço prestado.
4: Essas informações serão fornecidas na hora de emitir o Código Identificador da Operação de Transporte, o CIOT.
3: Esse é um documento de registro exigido pela Agência Nacional de Transportes Terrestres, a ANTT, para o monitoramento das operações de cargas.
4: O superintendente de Serviço de Transporte Rodoviário de Cargas da ANTT, José Aires Amaral, explica que esses dados serão utilizados para fiscalização prévia do piso mínimo do frete.
5: A partir desses parâmetros, o sistema faz uma conta automática e verifica se o valor declarado do frete, também no CIOT, está de acordo com o piso mínimo de frete ou não. E faz algumas validações, por exemplo, os parâmetros informados estão de acordo? Fazem sentido? Por exemplo, se na declaração, por exemplo, tiver a informação que Brasília e Rio de Janeiro são 500 quilômetros, o sistema mesmo já vai indeferir aquela informação, dizendo que não é compatível e que ele deve informar uma melhor localização ou uma distância compatível com aquele deslocamento.
3: Segundo o superintendente da ANTT, a partir do dia 1º de junho, os dados do CIOT também estarão integrados com a documentação fiscal exigida para o transporte de cargas.
4: O que vai facilitar e tornar mais eficiente a fiscalização sobre as operações de frete.
3: As mudanças na emissão do CIOT foram anunciadas pelo governo do Brasil como parte das medidas para reduzir os impactos da alta dos preços dos combustíveis sobre a população.
4: Essas foram as notícias do Governo do Brasil.
3: A realização da Secretaria de Comunicação Social da Presidência da República.
4: Com produção da empresa Brasil de Comunicação.
3: Fique agora com as notícias do Poder Judiciário e do Congresso Nacional. Boa noite.
4: Boa noite para você. Até amanhã.
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8: CNJ lança aplicativo para fortalecer busca ativa de crianças e adolescentes.
9: Para o STJ, a plataforma de intermediação não responde por envio de criptomoedas para a carteira falsa de outra corretora.
8: A Semana Nacional da Conciliação Trabalhista começou nesta segunda-feira.
9: Boa noite, eu sou o Arthur Filho.
8: E eu sou Walter Lima.
9: O Conselho Nacional de Justiça lançou nesta segunda-feira, Dia Nacional da Adoção, o aplicativo Adote para todo o país.
8: A busca ativa do Sistema Nacional de Adoção e Acolhimento já funciona em todo o país e reúne informações sobre crianças e adolescentes com mais dificuldades de conseguir uma família, como crianças mais velhas ou com deficiência.
9: Agora, essa iniciativa passa a contar também com um aplicativo próprio.
8: Desenvolvido pelo Tribunal de Justiça do Paraná, o aplicativo Adote passa agora

0: pelo processo de expansão nacional com o apoio do programa Justiça 4.0.
1: O ministro do Supremo Tribunal Federal, Flávio Dino, deu prazo de 10 dias para que o governo federal e os estados da Amazônia Legal informem quais providências de planejamento e preparação vêm sendo adotadas diante das projeções de aumento significativo dos riscos de incêndios florestais para os próximos meses.
0: O El Niño é um fenômeno provocado pelo aumento na temperatura das águas do Oceano Pacífico e tem ocorrência periódica em geral, com impactos relevantes sobre o clima em diversos países. Marta Ferreira.
2: Uma nota técnica conjunta publicada pelo Instituto Nacional de Pesquisas Espaciais e com o Instituto Nacional de Meteorologia confirma uma provável intensidade alta para o fenômeno já no segundo semestre de 2026. Diante desse quadro, o ministro Flávio Dino, relator de uma ação que acompanha medidas para combater e prevenir incêndios na Amazônia e no Pantanal, deu prazo de 10 dias para que a União e os estados informem um plano para lidar com os incêndios.
1: Plataforma de intermediação de criptomoedas não é responsável por prejuízo decorrente de golpe se não houve falha no serviço ou se dano foi causado pela culpa exclusiva de usuário ou terceiros.
0: Essa é a conclusão do STJ. Fátima Uchoa.
3: Na origem, um investidor transferiu criptoativos para uma carteira digital e depois descobriu que o endereço era falso. Ele pediu ressarcimento dos prejuízos, alegando que a plataforma intermediadora teria falhado ao não adotar segurança capaz de identificar a irregularidade da chave de transferência. Porém, a Justiça de Minas Gerais negou a indenização. A terceira turma do STJ manteve o acórdão, considerando que a fraude ocorreu quando o investidor transferiu os valores a um ambiente externo, fora da atuação da empresa e para o qual ele próprio forneceu a chave de acesso, que é o endereço de destino. O ministro Ricardo Vilas Boas Cueva foi o relator.
1: Começou hoje a Semana Nacional da Conciliação Trabalhista 2026.
0: É a chance de muitos trabalhadores conseguirem, de forma mais rápida, uma resposta da Justiça. Larissa Batista.
4: Um acordo histórico de mais de 250 milhões de reais entre a empresa Vibraz Airoco e o Sindicato dos Metalúrgicos de São José dos Campos foi o pontapé para a abertura da Semana da Conciliação, que vai até sexta-feira em todos os tribunais regionais do trabalho. O valor recolhido desse acordo será utilizado para o pagamento de dívidas trabalhistas.
1: Ampliar a confiança e o conhecimento sobre a segurança das urnas eletrônicas.
0: Esse foi um dos temas da reunião ocorrida nesta segunda-feira, na sede do TSE, em Brasília. Estevão Furtado.
5: O presidente do TSE, ministro Nunes Marques, anunciou o lançamento da Semana Nacional do Sistema Eletrônico de Votação, uma ação voltada à conscientização da população, especialmente dos jovens, sobre as camadas de segurança do processo eleitoral brasileiro. O ministro também determinou a criação de uma comissão permanente para estudar o uso de ferramentas de inteligência artificial na justiça eleitoral.
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1: Uma boa noite a você.
0: E até amanhã.
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8: Eu sou Paula Groba.
9: E eu sou Ricardo Nakaoka.
8: E estes são os destaques de hoje do Jornal do Senado, que começa agora.
9: Senado vota crédito especial para renegociação de dívidas rurais.
8: Senado e STF debatem medidas para rever supersalários no setor público.
9: Projeto quer limitar publicidade de apostas online no Brasil.
10: Boa noite.
11: Boa noite.
10: Com a alta dos juros, a queda no preço dos produtos agrícolas e o aumento do endividamento no campo, produtores rurais de todo o país aguardam uma saída para renegociar as dívidas e manter a produção.
11: E a Comissão de Assuntos Econômicos do Senado deve votar nesta terça-feira um projeto que cria uma linha especial de crédito para o agronegócio. O pacote de ajuda está sendo negociado com o governo federal, como informa a repórter Patrícia Oliveira.
12: Um pacote bilionário de socorro ao setor agropecuário está na pauta da Comissão de Assuntos Econômicos. O projeto cria uma linha especial de crédito para renegociação de dívidas rurais com recursos do Fundo Social do Pré-Sal. A proposta vem sendo negociada entre o governo federal e o relator da matéria, o senador Renan Calheiros, do MDB de Alagoas. Renan ampliou a ajuda para outros produtores endividados, além daqueles afetados por secas e enchentes. A iniciativa prevê prazo de até 10 anos para pagamento das dívidas com carência de até 2 anos e a criação de um fundo garantidor para operações de crédito rural. O projeto também autoriza o uso de receitas correntes do Fundo Social do Pré-Sal de 2025 e 2026, além do superávit financeiro do fundo para financiar a nova linha especial de crédito. Para o ministro da Fazenda, Dario Durigan, a intenção é construir um texto de consenso sem comprometer o equilíbrio das contas públicas.
13: Fazer com que de fato chegue essa renegociação para os agricultores, que de fato caiba no bolso do agricultor e que de outro lado a gente mobilize os recursos públicos da maneira mais eficiente possível. Estamos todo mundo aqui na mesma página.
12: A possibilidade da edição de uma medida provisória pelo Executivo também foi confirmada pelo senador Renan Calheiros.
14: Uma medida provisória com critérios de enquadramento, de juros, de carência e de prazo de 10 anos para pagar.
12: O governo estima um custo de 817 bilhões em 13 anos. Já o relator prevê valor bem menor, em torno de 100 bilhões ao longo de uma década.
10: Os senadores Alci Lucas, do PL do Distrito Federal, criticou a medida provisória que zera o imposto de importação para compras internacionais de até 50 dólares. Segundo o parlamentar, a MP prejudica a indústria brasileira ao reduzir tributos para produtos importados, sem conceder tratamento semelhante aos produtores nacionais.
11: Alci disse que apresentou uma emenda para que os mesmos benefícios concedidos para o imposto de importação sejam também dados aos produtores de calçado ou de vestuário brasileiros, no caso de produtos de até 50 dólares.
15: Essas medidas só beneficiam os trabalhadores chineses, prejudica a nossa indústria. Vamos ter que demitir milhares, milhões de pessoas, exatamente porque ninguém consegue competir com um país que não tem nenhum encargo trabalhista, que não tem os impostos que nós temos aqui no Brasil.
10: Já o senador Paulo Paim, do PT do Rio Grande do Sul, voltou a defender a redução da jornada de trabalho sem corte salarial e o fim da escala 6x1. O parlamentar destacou a PEC de sua autoria, que prevê a redução para 40 horas semanais, com possibilidade de avançar para 36 horas em etapas futuras.
11: Paim afirmou que a medida já é adotada em diversos países e citou experiências internacionais e recomendações da Organização Internacional do Trabalho. O senador também lembrou que a proposta está pronta para votação no plenário do Senado.
16: Lembro também que países como Portugal, Espanha, França, Bélgica, Alemanha, Chile, Equador já adotaram reduções que variam entre 40 e 36 horas. Na União Europeia, a média é de 36 horas semanais, chegando até em alguns países a 31 horas, como é o caso da Holanda.
10: E o presidente do Senado, Davi Alcolumbre, se reuniu nesta segunda-feira com o presidente do Supremo Tribunal Federal, Edson Fachin, para discutir um futuro anteprojeto de lei sobre a remuneração da magistratura. No encontro, também foram debatidos os salários dos servidores públicos e a necessidade de aperfeiçoar o sistema remuneratório no serviço público.
11: Segundo a presidência do Senado, a preocupação é com o aumento de vantagens extras, como gratificações e abônus, que podem comprometer a transparência e o cumprimento do teto constitucional. Os chefes dos dois poderes decidiram ampliar o diálogo com o Executivo e outras instituições para construir uma proposta sobre o tema.
3: Filhos de mulheres vítimas de feminicídio podem passar a ter mais tempo de proteção financeira do Estado. O Senado deve começar a analisar um projeto que aumenta de 18 para 21 anos a idade máxima para o recebimento da pensão especial destinada a órfãos desse tipo de crime.
11: A proposta busca garantir mais segurança e apoio aos jovens que perderam as mães em casos de violência contra a mulher. Repórter Alexandre Campos.
17: Pelo projeto, o pagamento da pensão será extinto quando o filho completar 21 anos de idade ou, se estudante, aos 24 anos. Os valores

0: serão reajustados anualmente pelo índice oficial da inflação. O valor a ser pago continua a ser de um salário mínimo, só que, ao invés de ser dividido pelo conjunto dos órfãos, esse montante será devido a cada um dos filhos com menos de 21 anos. O critério de renda familiar mensal per capita também sofrerá alterações. Passará de um quarto para metade de um salário mínimo. A autora do projeto, a senadora doutora Eudócia, do PSDB de Alagoas, afirmou que, em média, para cada mulher assassinada por razão de gênero, há dois filhos afetados.
1: A realidade desses órfãos é marcada por múltiplas vulnerabilidades. Além do trauma psicológico decorrente da perda violenta da mãe, frequentemente presenciada, muitas dessas crianças enfrentam instabilidade econômica, mudanças abruptas de residência e, em alguns casos, a separação entre irmãos.
0: O projeto ainda passa a garantir atendimento multidisciplinar para os beneficiários, com apoio psicológico e social contínuo. O texto também veda, sob qualquer hipótese, que a guarda desses menores seja concedida ao agressor, devendo eles ficarem sob os cuidados da família da mãe.
2: E a senadora Damaris Alves, do Republicanos do Distrito Federal, celebrou a sanção da lei de sua autoria que amplia as ações do SUS no enfrentamento à automutilação e à prevenção do suicídio entre crianças e adolescentes. Segundo a parlamentar, a nova lei é uma resposta ao crescente número de casos de sofrimento mental entre jovens brasileiros.
3: Damaris Alves também defendeu o fortalecimento da rede pública de saúde mental, com a ampliação do CAPS e o aumento de profissionais especializados para garantir atendimento adequado às crianças, adolescentes e suas famílias.
4: A Lei 15.403 chegou para garantir que o Estado faça sua parte, porque o Estado foi lento, porque faltou vaga para um psicólogo ou um psiquiatra. A todos os prefeitos, a todos os governadores, cumpram a lei, abram CAPS, contratem psicólogos, coloquem profissionais de saúde mental nas escolas.
2: Com o avanço das apostas online no Brasil, cresce também a preocupação com o endividamento das famílias e os impactos na saúde mental dos apostadores.
3: Diante desse cenário, o Senado começa a analisar um projeto que restringe a publicidade das bets, especialmente ações de marketing, que podem estimular o jogo compulsivo. Mais detalhes com o repórter Márcio Maturana.
5: Restrição de propaganda de bets em rádio, televisão, uniformes esportivos, eventos culturais, redes sociais, plataformas de streaming e campanhas com influenciadores digitais. Isso é o que prevê um projeto que começou a ser analisado pelo Senado. O texto muda a lei das bets para restringir a publicidade de apostas esportivas e jogos online com foco na saúde mental, proteção do consumidor e da economia familiar. A proposta tem assinatura de 7 senadores, sendo a primeira Damaris Alves, do Republicanos do Distrito Federal.
4: É um projeto construído a várias mãos. Eu só tenho a honra de ser a primeira signatária, mas foi construído com especialista, com a participação de parlamentares, Câmara e Senado, um corpo técnico extraordinário. E a gente está preocupado realmente com essa questão da saúde mental por causa do vício nos jogos de apostas.
5: A iniciativa é da Frente Parlamentar Mista para a Promoção da Saúde Mental, com senadores e deputados. E por isso, outro projeto muito semelhante foi apresentado também na Câmara. O objetivo é que as duas propostas sejam analisadas em paralelo para facilitar uma eventual aprovação em uma das casas.
3: Com edição de Paula Groba e trabalhos técnicos de João Lira, o Jornal do Senado fica por aqui. Acompanhe agora as notícias da Câmara dos Deputados. Boa noite.
2: Uma boa noite e até amanhã.
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7: Presidente anuncia transição de um ano para a redução da jornada de trabalho.
8: Deputados ampliam acesso a novas tecnologias no Sistema Único de Saúde.
7: Câmara autoriza o uso de Fundo de Desenvolvimento Regional por cooperativa.
8: Ministério da Agricultura deverá dar aval para normas que afetam o setor.
7: Boa noite. Os deputados aprovaram proposta que determina a avaliação prévia do Ministério da Agricultura para a emissão de normas ambientais. O repórter Antônio Vital explica o teor da matéria.
9: O plenário da Câmara aprovou o projeto que torna obrigatória a aprovação do Ministério da Agricultura antes da edição de qualquer norma federal que tenha impacto na produção, criação, cultivo, manejo, transporte, processamento ou comercialização de espécie utilizada em atividade produtiva. Isso significa que qualquer norma editada por órgãos ambientais só terá validade se antes for avaliada pelo Ministério responsável pela Agricultura, Pecuária, Pesca, Aquicultura e Florestas. O projeto foi apresentado pelo deputado Pedro Lupion, do Republicanos do Paraná, coordenador da Frente Parlamentar da Agropecuária, e outros 10 deputados de diversos partidos. Uma das justificativas para a aprovação do projeto foi a possibilidade de inclusão da tilápia na Lista Nacional de Espécies Exóticas Invasoras. A lista é definida pela Comissão Nacional de Biodiversidade, a CONABIO, um órgão do Ministério do Meio Ambiente que conta com a participação de representantes do Ministério da Agricultura. No ano passado, a CONABIO admitiu em nota oficial que a inclusão da tilápia estava sendo analisada, mas que isso não teria impacto na criação da espécie e serviria apenas como referência para medidas de prevenção. O relator, deputado Pezente, do MDB de Santa Catarina, disse que decisões como essa levam insegurança aos produtores.
10: Nós temos uma insegurança jurídica com normas redigidas por burocratas, no ar-condicionado, todo mundo enroladinho numa gravata, que tem tirado o sono de muitas famílias. Um exemplo, por exemplo, é essa tal da lista de espécies exóticas invasoras. Já incluíram nessa lista espécies altamente relevantes para a nossa economia. Espécies como a tilápia, espécies também da nossa flora braquiária.
9: A proposta foi criticada pela deputada Érica Cocai, do PT do Distrito Federal. Para ela, priorizar a análise econômica antes da ambiental pode representar risco para a flora e a fauna do país.
11: O que se quer com esse projeto é tirar o poder dos órgãos ambientais, de poder avaliar as políticas acerca da produção agrícola, da produção pecuária, acerca da nossa flora, da nossa fauna. E aqui nós vamos ver que uma espécie animal ou uma espécie vegetal, talvez se chegue à conclusão que ela tem uma capacidade nociva para aquele próprio espaço de flora e de fauna.
9: O projeto que torna obrigatória a aprovação do Ministério da Agricultura antes da edição de qualquer norma que tenha impacto na produção, criação, cultivo ou comercialização de espécie utilizada em atividade produtiva, seguiu para análise do Senado. Da Rádio Câmara de Brasília, Antônio Vital.
6: Meio Ambiente.
8: Joaquim Passarinho, do PL do Pará, celebra a aprovação de proposta que altera a classificação de parte da Floresta Nacional do Jamanchi em Novo Progresso. Ele explica que o projeto redefine a área como de uso sustentável, com regras menos rígidas de ocupação e exploração.
7: De acordo com Joaquim Passarinho, a mudança vai contribuir para a regularização de produtores que já vivem e trabalham na região antes da criação da Floresta Nacional. O deputado ressalta que a proposta pode dar segurança às famílias que dependem da produção rural para garantir renda.
8: Já a Marina Silva, da Rede de São Paulo, critica a alteração dos limites da Floresta Nacional do Jamanchim e outros projetos que, em sua visão, favorecem quem descumpre a legislação ambiental. Ela defende o aumento da produção sem a derrubada de novas áreas e com a recuperação de regiões degradadas.
7: Marina Silva ressalta a importância da proteção ambiental para o desenvolvimento da agricultura brasileira. A parlamentar afirma que propostas em discussão na Câmara que enfraquecem a fiscalização prejudicam a imagem do país nos mercados internacionais.
6: Economia.
8: Câmara aprova projeto que autoriza o uso de recursos de fundos de desenvolvimento regional por cooperativas. O repórter Marcelo Larcher conta como vai funcionar.
12: A Câmara dos Deputados aprovou o projeto que permite que cooperativas acessem os recursos de 3 fundos públicos de desenvolvimento regional: o do Nordeste, o do Centro-Oeste e o da Amazônia. Os recursos são voltados para investimentos produtivos, infraestrutura e geração de empregos. A proposta já foi aprovada pelo Senado e altera 2 medidas provisórias e uma lei complementar. Segundo a deputada Marussa Boldrin, do Republicanos de Goiás, relatora do projeto na Comissão de Finanças e Tributação, as cooperativas ajudam a canalizar investimentos diretamente para micro, pequenos e médios produtores. A proposta foi defendida pelo deputado Pedro Lupion, do Republicanos do Paraná, coordenador da Frente Parlamentar da Agropecuária.
13: Que nesse caso, o que nós estamos permitindo e dando a possibilidade do cooperativismo também acessar os fundos constitucionais, que são acessados por todas as atividades econômicas, e o cooperativismo, seja ele qual for, em qual ramo for, não só no cooperativismo agropecuário, mas de saúde, de transporte, de trabalhadores, agricultura familiar, ou até mesmo de crédito, possam acessar também os fundos constitucionais.
12: A proposta foi aprovada de maneira simbólica, sem votos contrários e com apoio do governo, como disse o deputado Bongás, do PT do Rio Grande do Sul.
14: O governo também aprova porque ele estende esses repasses também para as cooperativas, que é muito importante que eles possam também alcançar e que isso esteja explícito na lei.
12: O projeto que permite que cooperativas acessem os recursos dos fundos públicos de desenvolvimento do Nordeste

0: Oeste do Centro-Oeste e da Amazônia seguiu para a sanção presidencial e já pode virar lei. Da Rádio Câmara de Brasília, com informações de Antônio Vital, Marcelo Larcher.
1: Desenvolvimento Regional.
2: Defensor Stélio Denner, do União, celebra a decisão da Agência Reguladora de Energia Elétrica que reduziu o reajuste da conta de luz em Roraima. O parlamentar explica que o aumento previsto de 24% caiu para 4% após mobilização da bancada federal do Estado junto à ANEEL.
3: Segundo o defensor Stélio Denner, o recuo é uma conquista de toda a bancada federal de Roraima, que realizou diversas audiências nos últimos meses. Apesar disso, ele afirma que o Estado ainda sofre com tarifas elevadas em comparação com outras regiões do país.
2: Lídice da Mata, do PSB, contesta críticas ao governo da Bahia ao comparar obras e indicadores do Estado com a situação da cidade de Salvador. A deputada afirma que a capital baiana apresenta resultados preocupantes em qualidade de vida, educação e competitividade.
3: Lídice da Mata cita investimentos do governo da Bahia em Salvador, como a ampliação do metrô, a implantação do VLT, a construção de hospitais e escolas de tempo integral. Ela avalia que essas ações mostram avanços do Executivo Estadual diante dos problemas que persistem na gestão da capital.
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1: Saúde.
2: A Câmara aprovou um projeto que amplia o acesso a novas tecnologias no SUS. A repórter Júlia Lopes tem mais detalhes.
10: A Comissão de Constituição e Justiça da Câmara dos Deputados aprovou um projeto que cria novos modelos de acordos para aquisição de tecnologias em saúde pelo Sistema Único de Saúde, o SUS. A proposta inclui novos medicamentos, produtos, procedimentos e terapias inovadoras. Os chamados acordos de acesso gerenciado serão firmados por meio de contratos específicos com definição de critérios, metas e prazos para o acompanhamento de resultados. Pelo texto, a incorporação dessas tecnologias será feita com base em monitoramento contínuo pelo governo, permitindo o compartilhamento de riscos clínicos e financeiros entre o poder público e as empresas. A avaliação vai considerar critérios como eficácia do tratamento, resultados clínicos reais nos pacientes, segurança da tecnologia, impacto público e também acompanhamento contínuo dos resultados obtidos. O relator da proposta, deputado Diego Garcia, do União do Paraná, afirmou que a medida pode acelerar o acesso da população a tratamentos de alto custo no SUS.
11: Esse talvez seja o ponto mais importante do projeto. Hoje, muitas famílias enfrentam uma longa espera para conseguir acesso a medicamentos e terapias de alto custo no SUS. Com os acordos de compartilhamento de risco, o governo pode incorporar novas tecnologias de forma mais rápida e responsável, acompanhando os resultados reais do tratamento e dividindo riscos financeiros e clínicos.
10: Na prática, a proposta busca ampliar o acesso a tratamentos inovadores, medicamentos de alto custo e tecnologias mais recentes, além de fortalecer a participação de famílias, especialistas e da sociedade civil no processo de avaliação, especialmente em casos de doenças raras. Agora, o projeto que cria novos modelos de acordos para aquisição de tecnologias em saúde pelo SUS deve seguir